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É, que legal, né? Agora já 9 horas mais 8 minutinhos. Abração pra toda a galera, tá lá no Senão Marques, a Yolina, o Tavares, a Sofia Aparecida, o time que tá mais lá no Senão Marques, Sofia Aparecida, a Deusinei, o Rony Clay, o Wallace, o Divino, a Anailda, a Lívia. É, um abração pra vocês aí, felicidade. Lá no bar do Mutuca, Mutuquinha, Netinha, tudo bem? A galera por aí também, tomando aquela cervejinha, comendo um espetinho e curtindo Love Hits para não vir mais. Lá na CBM, distribuidora de bebida, Carlinho Goiote, como é que você tá, amigão? Como é que foi o final de semana? Foi bem? Você, sua esposa e a galera, todo mundo reunido aí, o Joãozinho Mineiro, o Caburé, Papagaios ontem, o Fernando, a Giane, tá todo mundo aí? E o delegado, o Jorjão, tá por aí também? O Cezão, o grande Cezão, o nosso MacBee, lá da Marinha, né? Aí é todo mundo reunido aí, batendo aquele papo, lá no Paulão, no bar do Paulão também, o Renato, o Dinho, tá todo mundo por lá, né, Paulão? O Jomara e Zabane, lá na área 51, Aragaça também tá comigo. Lá no Bar Avenida, no São José, o Antônio. As meninas lá da Morenas Bar também estão comigo. Boa noite para vocês aí, felicidade. João Nilson, meu amigão. João Nilson está lá no Novo Horizonte. O João Nilson me pediu uma música do José Augusto e ele estava meio na dúvida qual é o nome da música, né? Vê se é essa aí, viu, José? Se você dá um retorno para mim, tá bom? Abraço.

essa música é linda, né? A Minha História, José Augusto. Zonilson, meu amigão, um abração pra você, felicidade, é que você liga, pede a gente e toca.

0: Ah, que legal, essa música é linda, né? Morris Albert, Feelings. Olha, eu vou traduzir essa música hoje, daqui a pouquinho aqui na Vale, tá? Atendendo o pedido do Paulo Henrique. Paulo Henrique me pediu a tradução, daqui a pouco eu traduzo pra você, tá bom, Paulo Henrique? Um abraço, felicidade.
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8: Ah, que maravilha, né? Agora são 9 horas mais 24 minutinhos. Mandar um abração pro Cabo Farias. Tá lá em Aragaças, curtindo a Vale. Doutora Rosália também está lá curtindo, né? Boa noite para vocês aí. O meu amigo Gaúcho, Gaúchão, lá do Jori Veículos. Boa noite, amigão, felicidade. O Jaziel, lá da TV Gaúcha, também está comigo. O Edmilson Baiano, lá da Ótica Center. Tudo bem, Edmilson? Um abração para você. Tá toda a galera fazendo a festa, né? Hoje é aniversário do meu amigo Leonardo Santarém. Ô Leonardo, um abraço pra você, viu? Felicidade. Leonardo tá lá no... Tá onde? Na Vila Maria ou tá no Luciana Marques, o Eduardo? O Leonardo. Leonardo Luciana Marques, né? O Leonardo é aniversariante hoje, grande amigão nosso aqui da Vale. Parabéns pra você, muitos anos de vida, tá? Olha, daqui a pouquinho tem tradução. Vou traduzir a música Feliz, do Morris Albert, atendendo o pedido do Paulo Henrique. Aqui você liga o 66992447878, é o telefone do WhatsApp aqui da Vale. Pediu, a gente toca. Janetinha, minha amiga, tá tudo bem? Tá lá no carro dos Segatos, curtindo o Love Hits, Francisco, lá na Serra dos Pretos. Ontem foi boa, né, Janetinha? O encontro de violeiros lá na Chácara dos Céus. Muita gente boa, né? Um beijão pra você, felicidade. Aqui tem Fábio Zuni Bonitalia.

Que legal, né? Dave McCree, e também Butterfly, Daniel Guerra, aqui na Vale, nesse desfile. Até às 11 aqui na minha companhia, Love Hits para ouvir e amar.

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7: 21 horas e 45 minutos.
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9: Maravilha, né? Agora já 9 horas mais 45 minutinhos, 15 faltando para as 10. 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Fernando Mendes chega por aqui. Daqui a pouquinho tem tradução da noite.

Que legal essa viagem, né? Baby, I Love Your Way, Will to Power, Cadeira de Rodas, José Augusto. Daqui a pouquinho tem a tradução da noite. Vou traduzir a música do Morris Albert, Feelings, Sentimentos. Daqui a pouquinho a tradução de hoje aqui na Vale. Também o Willie Nelson, Rolling Iglesias, To All the Girls You've Loved Before.

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2: Agora já 10 horas mais 5 minutinhos aqui na Vale. Até às 11, né? Até às 11 a gente vai falando de amor através da música. A tradução daqui a pouco, Feeling, Sentimentos, Morris Albert, atendendo o Paulo Henrique, ligou pra cá, pediu a tradução, né? Aqui você pode ligar qualquer tradução que você quiser, eu traduzo pra você, tá bom? Qualquer música internacional, você quer ver a tradução dela, é só ligar para mim. Se não souber o nome da música, canta, é só cantarolar um pedacinho que eu vou lembrar. Tá? Eu vou descobrir qual música você quer ouvir, tá bom? É bom, né? 98,7 é um verdadeiro show de rádio.
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Ah, sentimentos, essa música é linda, né? Morris Albert, na tradução de hoje aqui na Vale, os anos 70 em evidência, é para ouvir e amar.

Que legal, né? Take a look at me now, Phil Collins. Também Feliz Morris Albert, na tradução de hoje aqui na Vale.

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10: 22 horas e 26 minutos. 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
11: É, que legal, né? Agora já caminhando já para a reta final do Love Hits para ouvir a mãe. É, agora já é 10 horas mais 26 minutinhos. E até as 11 a gente fala de amor através da música, né? A Matando Saudade dos anos 60, 70, 80, 90. É, aquele tempo você dançava do rosto colado, né? Era tão bom, era tão bonito. É, que é bom matar saudade, né? É de segunda a sexta-feira aqui na minha companhia, de 8 às 11, para ouvir e amar.

Ah, que lindo, né? Don't forget you remember Bee Gees. O Márcio Grick com aparências aqui nessa viagem gostosa Love Hits para ouvir e amar.

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6: 22 horas e 45 minutos.

Que legal, né? Agora já 10 horas mais 45 minutinhos seguintes, voltando para as 11, reta final do Love Hits, né? Vamos mandar um abração pro meu amigo Jorjão, tá em casa, né, Jorjão? Tá em casa, curtindo o Love Hits para ouvir a mãe. A doutora Rosália, Cabo Farias também tá lá em Aragasta, tá curtindo, né? Olha essa música para vocês, tá bom? All Love Dream, Terry Winter, os nossos sonhos de amor.

Que peninha, né? Tá acabando por aqui mais um Love Hits para ouvir amanhã. Amanhã eu tô de volta, se Deus quiser, tá bom? Olha, vou deixar uma programação legal pra você curtir a noite toda aqui na Vale. Amanhã cedo o Milton vai estar por aqui de 5 às 7 da manhã. De 7 às 9, Eurídice Filho, Amel Farias. Eu volto às 9, às 11 e meia, né? No Bom Dia Barra, Bom Dia Comunidade. E à noite eu volto o Love Hits para ouvir e amar. Olha, eu sou apenas uma nuvem passageira que com o tempo se vai. Eu sou Vicente Kersu, aquele cara que gosta muito de você. Valeu, hein? Tchau, tchau.

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1: Meia-noite e 27 minutos.

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4: 3 horas e 26 minutos.

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Tá aí, Gustavo Lima, 5 horas e 34 minutinhos. Esse é seu programa Paisagem Sertaneja. Para você que está ouvindo a nossa programação, desejo de um bom dia.

aldeia. Agora são 5 horas e 37 minutos. Hoje, terça-feira, dia 4 de agosto de 2026. Até às 7 horas da manhã eu te faço companhia com o melhor da música. Vou falar em melhor da música, chegando Milionário José Rico, Ausência. 5h37, não perca a hora.

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Ok, estamos de volta aqui no programa Paisagem Sertaneja, nessa manhã de terça-feira, né? Terçou. Por que que o povo fala no terçou, quartou, segundou, ontem, né? Só fala sextou. Tá certo. 5 horas e 45 minutos, daqui a pouquinho eu vou atender a Gerlane Vidal. Garganta tá difícil. É, bom dia aí pra Gerlane Vidal, ela pediu a música do Laço da Saudade, agora eu vou rodar, tá? Vou procurar ainda aqui. E ela tá oferecendo pra Dorinha,

A música do Laço da Saudade, agora eu vou rodar, tá? Vou procurar ainda aqui. E ela tá oferecendo pra Dorinha, pra Dona Alzira, pra Lindinha e pra todos os locutores aqui da rádio, com muito amor e carinho. 5 horas e 45 minutos. Quero abraçar você que está deixando a hora de entrar no seu lar, pra você que está dirigindo seu automóvel, seu caminhão, pra você visitante que está passando por Barra do Garças. Essa é a Vale do Araguaia FM, a rádio aqui de Barra do Garças, e que toca aí as músicas melhores para você. Bom dia aí, pessoal da Aragaça, do Pontal, Araguaiana, Ribeirãozinho, Torixoréu, ligadinhos aqui. Para você que está pelo aplicativo, manda aí um alô e pede a sua música que eu rodo aqui com o maior prazer. Dá um bom dia aí para minha esposa Juliana, que está ligadinha, o Heitor, lá em casa, né? Ligadinhos aqui na programação. Beleza? Vamos de música. Vamos trazer quem agora? Gustavo Lima? Vamos lá então. Gustavo Lima, Lábios Divididos. Bom dia. Depois tem Barreirito, Onde Estão Meus Passos.

0: 5:49.
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0: palmas. Obrigado, ao Eduardo. Artista mais carismático do Brasil.
1: Obrigado, Eduardo Costa.
0: Leonardo.
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3: Agora não, tá dando um pane aqui no computador. Acontece, acontece. Agora são 5 horas e 57 minutos. Vamos atender pedido? Ou antes aí, vamos falar quem? Vamos ver aqui. 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Beleza, então vamos atender pedido? A Gerlane Vidal pediu a música Laço da Saudade. Oferece aí para todos os locutores, funcionários da rádio, com muito amor e carinho. E também para Dorinha, para Dona Alzira e para Lindinha. Beleza? 5h59. Vamos de música? Vamos trazer então Laço da Saudade chegando aqui na programação. Bom dia! Agora são 5h59. Já já tem momento. A oração das 6 da manhã. Bom dia.

6 horas da manhã. É hora de agradecermos a Deus por mais uma noite abençoada. Pai nosso que estais no céu, santificado seja o vosso nome. Venha a nós o vosso reino, seja feita a vossa vontade, assim na terra como no céu. O pão nosso de cada dia nos dai hoje, perdoai-nos as nossas ofensas, assim como nós perdoamos a quem nos tem ofendido, e não deixeis cair em tentação, mas livrai-nos do mal. Amém. Ave Maria, cheia de graça, o Senhor é convosco, bendita sois vós entre as mulheres, e bendito é o fruto do vosso ventre, Jesus. Santa Maria, Mãe de Deus, rogai por nós, pecadores, agora e na hora de nossa morte. Amém.

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0: Ok.
1: Meu ex-amor.
0: Ok. Depois dessa linda canção do Zezé de Camargo e Luciano, Fui Homem Demais, a gente volta aqui trazendo muito mais música para você, informação, trazendo aí muita música no seu rádio, né? Agora são 6 horas e 10 minutinhos. Hoje o tempo tá voando, hein? Agora tem aqui no programação, na programação, né? O Bom Dia Barra com a Mel Farias, com Eurídice Filhos e também a minha apresentação minha também, tá? Daqui a pouquinho. Quero dar um bom dia aí pro Vanderlei, lá da Melosa, da Prefeitura Municipal. Também pra Maria Alves, lá no Sena Marques, que o Vanderlei tá oferecendo a próxima música pra você, com muito amor e carinho. Bom dia também pra Ieda Cordeiro, Luiz Santos, lá no Nova Barra, ligadinhos na nossa programação. Quem tá mais ouvindo aí? Ah, tá. O José Couto e a esposa Marliene e a filha Amanda, lá no Nova Barra, ligadinhos. Bom dia para minha amiga Janete Secati e também o esposo Francesco, que fizeram um belo evento, né? Encontro de violeiros. Infelizmente deu para mim ir, mas na próxima a gente promete ir, tá bom? 6 horas e 11 minutinhos. Vamos atender pedido? Quem pediu aí? Ah, Eunice, a esposa do Tenente Gomes. Eunice, você só cantou a música, mas eu não encontrei essa música. Eu procurei aqui. Mas eu achei outra do Bruno Marrone. Uma bem bonita, Favo de Mel, tá bom? Ela oferece com muito amor e carinho pro Tenente Gomes, pra toda a escola e pra nós aqui da rádio, beleza? Então vamos lá? Bruno Marrone, a música Favo de Mel. Bom dia.

Tá aí, Bruno e Marrone, por um minuto. Também ouvimos com Bruno e Marrone, Favo de Mel, aqui no programa Paisagem Sertaneja. A partir de hoje, eu vou rodar duas músicas de um cantor. Todo dia eu vou escolher um cantor e vou rodar duas músicas dele, beleza? Pra quem gosta aí do Bruno e Marrone, né? Uma pedida boa, hein? Olha a hora certa, 6h19, tá chegando mais uma linda canção agora pra você, hein? Vamos lá? Eduardo Costa. Pronto, falei. Bom dia pro Sandro lá na Aragaça, ligadinho na nossa programação. Bom dia.

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0: Ok, estamos de volta aqui com o seu programa Paisagem Sertaneja. É, hoje terça-feira já, hein? Semana tá passando rápido. Quer dar um bom dia aí pro pessoal que tá ouvindo a nós e pelo aplicativo e também mandando um WhatsApp aqui. A Ana Maria lá no Nova Barra. Ana Maria, ontem eu não peguei seu contato, por isso que eu não levei sua tábua, tá? Mas hoje eu te dei um oi aí e você manda a localização, eu deixei mais tarde, tá bom? Bom dia para Ana Maria, para seu esposo, para sua família aí, ligadinhos na nossa programação. A dona Alzira também ligadinho. A dona Eunice, esposa do Tenente Gomes. O Tenente Gomes acabou de mandar um áudio aqui, né? Agora a gente vai ouvir. E também um bom dia para Lindinha lá no Poço Fiscal. Falar em Lindinha, vamos ver o que ela falou aqui. Faz hora que ela mandou aqui um bom dia. Alô, Lindinha. Bom dia, minha amiga. E aí, tudo bem com você?
1: Bom dia, Milton, tudo bem? Milton, eu vou pedir a música de Zé Henrique e Gabriel, Dona do Meu Destino. E quero oferecer para você, para sua família, tá? Para todos aí da rádio, para todos os ouvintes. Para todos nós do Posto Fiscal, para minha família. Também para Janetinha Segato, para o Francesco, para Dorinha, Alzira, Gerlano Vidal, Miralva Lacerda. Para Deus, lá no bairro São João, para o Tonhão, para o Fernando e a Leila, Helena e Fistan, tá bom? Para todos. Beleza. Tchau, tchau, menino. Bom trabalho. Um bom dia.
0: Obrigado para nós todos. 6:29, vamos atender a Lindinha. E já já eu volto com o momento de reflexão. Beleza? Vamos lá? Linda música, hein? Zé Henrique e Gabriel. Participação do Zezé de Camargo e Luciano. Dona do Meu Destino. Bom dia.

Maravilha! A partir de agora, momento de reflexão aqui no seu programa Paisagem Sertaneja, nessa manhã de terça-feira, hoje, dia 4 de agosto de 2026. Agora são 6 horas e 35 minutos. A reflexão de hoje é para você que está cabisbaixo. Para você que está ouvindo agora, o coração está pesado. Sei que está difícil. Tem dia que a conta não fecha, a saudade aperta, o cansaço fala mais alto e parece que nada vai dar certo. Mas escute, você vai vencer. Outras batalhas que jurava que não ia aguentar e venceu. As lágrimas de hoje regam a vitória de amanhã. Você não está sozinho. Deus te vê, Deus te conhece pelo nome. E Ele não te abandona no meio do deserto. Levanta a cabeça, respira fundo, um passo de cada vez. A noite longa, mas o sol sempre volta. E quando voltar, vai trazer junto a colheita de tudo que você plantou chorando. Você é forte, você é capaz. E se faz, vai passar, esta fase vai passar. Pode anotar. Amém? Para você que acordou desanimado, levante a cabeça, bate a poeira e vá, que você vai vencer, tá bom? Problemas todos nós temos. Quem não tem problema, né? Quem não tem? Mas Deus está contigo, tá bom? 6 horas e 37 minutos, momento de reflexão aqui no seu programa Paisagem Sertaneja. Eu sou Milton Araújo, até às 7 horas da manhã eu te faço companhia, trazendo as melhores músicas no seu rádio. Vamos trazer Padre Zezinho, Oração pela Família. Que Deus abençoe a minha família, abençoe a sua família. Amém? 6h37.

0: Dias, amém. Muito linda essa canção, né? 6 horas e 40 minutinhos, programa Paisagem Sertaneja. Aqui o momento de reflexão no seu rádio nessa terça-feira.
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0: 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Vamos atender de música? Quem está na linha aí? Tenente Gomes, vamos lá? Bom dia, Tenente Gomes.
2: Milton, bom dia. Como é que tá, meu irmão? Tudo bem? Tudo
0: graças a Deus.
2: Boa.
0: Sim.
2: Milton, ah, conta pra nós aí, Goiânia e Paranaense. É, Vale de Lágrimas.
0: Certo.
2: Fez minha esposa Eunice. Toda a nossa sua família. Pessoal do lado de Negra de Esteves.
0: Sim.
2: E depois já treino no segundo batalhão e tá tudo assim de dar, ok?
0: Beleza.
2: Boa semana, meu irmão. Um cheiro. Beleza. No coração.
0: Um cheiro, um beijo. Um abraço fraterno pro senhor. Vamos lá? Goiânia e Paranaense, Vale de Lágrimas. Vou pro intervalo comercial logo após e a gente volta.

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1: 6:50.
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3: Maravilha, maravilha, chegamos de volta aqui com o seu programa Paisagem Sertaneja. Quero dar um bom dia ao pessoal que tá ligadinho aqui, né? Vamos lá, dá um bom dia. Gerlane Vidal, lá na Vila Maria. Também a Patrícia Elaine. Ela, o esposo Nil, os filhos, o Nilzimar e o Brian, ligadinho na nossa programação. Quero dar um bom dia também pro meu amigo o Márcio Lima, lá na Aragarça, no setor Nova Esperança, ligadinho. Bom dia pra minha amiga Janete Segatti e o Francesco, ligadinhos. Bom dia também para minha amiga a Camila Nelly, ela e o esposo dela, o Gugu, também o filho, né, o Sam e o Jones, filho aí da minha amiga Camila Nelly, dona da Credili. Bom dia para as funcionárias dela lá, a Tamila e a Pabline, ligadinhos aqui na programação do programa Paisagem Sertaneja. Já já eu te atendo aí, tá? Tô no ar agora. Vou atender o pedido aqui já já, se quiser retornar agorinha, beleza? Vamos lá? Vamos ouvir a Dorinha então? Alô, Dorinha, bom dia, minha amiga, tudo bem com você? Cadê a Dorinha? Tá aqui? Vamos lá?
4: Bom dia, Milton.
3: Bom dia de novo.
4: Tudo bem com você?
3: Graças a Deus.
4: Milton, se der tempo ainda, toca música com Bruno Marrone, Vivendo do Passado, e ofereço para você, pro Caetano.
3: Obrigado.
4: Vicente, Antônio José.
3: Certo.
4: Serginho Teca, Anjo do Bem, Francisco, Giovanni da Vila Maria, André da Band, Valdivino,
3: isso.
4: Helena Fistan, Janete Segatti, Lindinha, Miralva Lacerda, Maria Rita, Gerlano Vidal, Ziro do Nova Barra, Joana, Mel e quem estiver ouvindo. Beleza. Fica com Deus, Jesus te abençoa.
3: Amém, amém, amém, amém. Obrigado, dona Dorinha, pelo carinho. Beleza? Vamos lá ouvir a música dela? Hoje eu vou atender todo mundo, hein? Hoje eu vou atender todo mundo. Ontem deixei 3 pra trás, mas hoje vou atender todo mundo. Dona Alzira, agorinha, eu atendo a senhora.

0: Legal, Bruno Marrone, vivendo de passado, pedido da Dorinha aí, ouvindo a nossa programação. Muito obrigado pela sintonia, Dorinha. Tem mais gente na linha aí? Vamos ouvir? Quem que tá aí? Hã? Dona Alzira? Ei, Dona Alzira. Depois de amanhã tem feira, né, Dona Alzira? Depois de amanhã tem feira. Não, vamos colocar o nosso fundo musical e depois atender a Dona... Essa aqui, ó. Esse aqui que é o nosso fundo. Isso, garoto. Um dia você aprende, um dia você fica bom. Né? Cadê a Dona Alzira? Sumiu aqui do computador, moço. Ah, tá aqui agora. Vamos lá? Alô, Dona Alzira, bom dia, minha amiga.
1: Bom dia, Milton Araújo. Dona Alzira de Nova Barra, Nova da Rua Santana. Gostaria de ouvir a música do Chapeludo aí pra nós, meu amigo. Cris Palindinho, Cheirão Vidal, Dorinha, Marli do Baiano, Marli da Aragaça. Certo. Janete Segato, Janete Cometa Moto, Helena Fistão, Tatu e sua esposa, Antônio Tomara da Cada, Ana Maria Rita e Genesina, do bairro São Benedito, Tenente Gomes, Ieda Cordeiro e seu esposo Luiz, minha amiga de infância Nova Barra Suíça, mãe da Ana Valdinha. Eu, Gerro Cuiabano e minha filha Erika Paulo no Lava Jato do Cuiabano, na Rua Aurora, próximo Antigo Ferro Velho do Rômulo, Nova Barra Sul. E Olina, Miralva. Ofereço para todos, tá ligado? Nesta Rádio de Deus, todos os feirantes do Nova Barra Sul. Zenaide Caldos, para todos, viu? Tá ligado? Nessa Rádio de Deus, sem esquecer de ninguém. E pro meu amigo Caetano também, um abraço, Caetano. Tô morrendo de saudade de você, meu amigo. Com Deus, viu? Nosso Deus abençoe vocês todos os dias de suas vidas. Tô aqui ligado em você.
0: Amém. Vamos lá então. Chapeludo. Nando Moreno e Rio Negro e Solimões. Bom dia.

Tá aí, forrozinho gostoso, hein? Nando Moreno, participação do Rio Negro e Solimões, Chapeludo, pedido da Dona Alzira, lá do Nova Barra. Quinta-feira tá chegando, hein, depois da manhã já, hein? Vou lá na feira de novo comprar umas pizzas da senhora. Gostei das pizzas, hein? 5 horas e 59 minutinhos. Vou tocar mais uma. Vamos tocar mais uma? Bruno e Marrone, Vidro Fumê. Logo em seguida eu volto encerrando o nosso programa Paisagem Sertaneja.

Tá aí, Bruno Marrone, Vidro Fumê, agora são 7:01. Estamos extrapolando aí o horário, hein? Mas vamos aí mandar um alô pro meu amigo, meu primo Vicente, lá em Cuiabá, no Pedra 90, ele e a esposa, ouvindo o nosso programa Paisagem Sertaneja. É, pessoal, tá acabando de acabar, né? Nosso programa nessa terça-feira, hoje dia 4 de agosto, já tem Bom Dia Barra com a nossa amiga Mel Farias e Eurides Filho. Baixa um pouquinho o som aí pra nós, aí, beleza, bom, muito bom. 7:02, bom dia aí pro meu primo Vicente lá em Cuiabá, que tá ligadinho, ele e a esposa, ouvindo o nosso programa, né, nessa manhã aí, beleza então. Bom dia para todo o pessoal que está ligadinho aqui no programa Paisagem Sertaneja. Terça-feira, 7:02. Bom dia!

Maravilha! Fechando com chave de ouro o nosso programa Paisagem Sertaneja. E chegou a hora de encerrar mais um programa Paisagem Sertaneja, levando contigo essa mensagem. Leva contigo essa mensagem. Cuida da tua família, honra teu trabalho e guarda a fidelidade no coração. Que Deus abençoe tua casa, tua estrada e teus sonhos. Muito obrigado pela companhia. Até o próximo programa. Amanhã, às 5 da manhã, eu estarei de volta aqui trazendo as melhores músicas para você. Um beijo no coração de cada um de vocês. Eu vou deixando minha última aqui com o Rick Renner, a música Linda, Linda, Filha. Essa aí ofereceram para minha filha Yasmin Júlia e também para Melissa Vitória. Eu tenho duas filhas, uma de 10 e outra de 19. Beijo, até amanhã. Fui!

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0: Agora são 7 horas e 14 minutos na Grande Barra do Garças. Está no ar o meu, o seu, o nosso Bom Dia Barra. Daqui a pouco estará também falando conosco a Mel Farias, a titular do programa, a nossa apresentadora, e também Milton Araújo, o nosso correspondente das 24 horas. Bem, é importante agradecer pelo hoje sem nunca desistir do amanhã. Agora 7 horas e 15 minutos. E eu já quero trazer aqui uma informação para vocês. Nós tivemos ontem um júri popular lá na cidade de Piranhas, Milton. Deixa eu pegar o bom dia do Milton aqui. Milton Araújo, bom dia.
1: Bom dia, Eurides. Bom dia aos ouvintes. Bom dia, Mel. Eurides, júri popular?
0: Júri popular ontem, onde pai e mãe são acusados aí de manter relação sexual com a própria filha. A Euris, a mãe também mantinha relação sexual? Não, mas ela permitia.
1: Autorizava.
0: Desde os 12 anos de idade, a filha era submetida a relação sexual pelo próprio pai, com autorização da mãe. Isso é ruim. E ontem a justiça resolveu fazer justiça. Ambos foram condenados a 46 anos de cadeia.
1: Qual a idade da criança, lembra?
0: Hoje ela está maior de idade, mas na época ela tinha 12 anos de idade. Agora, o que eu me pergunto, cara, é a hora que o Euridão se revolta. A pessoa que deveria proteger, cuidar e fazer a diferença na vida dessas crianças, não fazem. Cara, eu não entendo essa situação. O que nós podemos fazer? Eu não entendo. Infelizmente, eu não entendo. Porque, o Milton, nós somos pais, como você também é pai, os nossos filhos têm a gente como herói. Os nossos filhos confiam na gente demais. Aí eu vou tirar essa ilusão do filho ou da filha ter por mim de um grande herói, de um grande pai, pra quê? Pra manter relação sexual? Ô, Mel, pega esse telefone aqui que tá dando trabalho aqui. Tira aqui. Faz um favor aqui, deixa eu tirar aqui. Deixa eu tirar aqui. Leva lá pra Mel, faz um favor lá. E aí a Mel resolve lá. Deve ser pra Mel, que pra mim não é. Porque se for pra mim, mandar a mensagem. Vê aí. Então, é o que eu falo pra você. São situações aí desagradáveis. E eu acredito que 46 anos foi pouco demais.
1: Tinha que ser perpétua.
0: Disseram prisão, era de morte, cara. Tinha que ir pra forca. Cara, eu tento entender, o Milton, como é que um pai que viu a criança nascer, cuidou da criança, passou noite sem dormir, deu banho, deu medicamento, ensinou os primeiros passos, deu comida, roupa, levou para a escola, buscou da escola. Cara, isso é gratificante. Nem todo mundo tem o prazer de ser pai ou de ser mãe. Aí quando o cara...
1: Não, é em Piranhas?
0: É em Piranhas. E é próprio sangue. É do próprio sangue. Este fato aconteceu num povoado chamado Campo Verde. Campo Verde, você tem dois lugares para você ir para lá. Você vai aqui por Aragarças, chega lá em Ponte Alta, que ali no Rio Caiapó ali tem a Ponte Alta. Antes de você chegar na Ponte Alta, tem acho que a Fazenda Bebedouro. Você entra à direita e você vai andar acho que uns 40, 50 quilômetros, vai chegar lá. É um povoado, deve ter umas 500 casas lá no máximo. Ou então você vai por Piranhas. Você chegou na cidade de Piranhas, na saída de Piranhas, você vira à esquerda, tem uma balsa, você atravessa o Rio Piranhas. Na verdade não é o Rio Piranhas, é o Rio Caiapó mesmo, né? E já chega lá também. Olha que situação, cara. Eu tento entender que tesão é esse, que prazer é esse pela própria filha. Não tem cabimento, cara. Não existe.
1: E quanto tempo isso não deve estar?
0: E se estendeu por muitos anos. A minha tinha 12 anos de idade. Aí quando ela ia contar pra alguém, você contar, eu te mato, se contar, eu te mato. Que tem que morrer esse pai canalha. Que pai? Eu não vou chamar um monstro desse pai. Aí o que eu não dou conta, ô Milton, é quando chega na frente do juiz, doutor, eu tava ouvindo vozes, doutor, eu tenho problema mental, doutor, é porque eu uso droga, vai pro quinto dos infernos, vagabundo, bandido, safado, Um cara desse tem que morrer. Aí, Eurídice, mas você é evangélico desejando a morte pra alguém. Esse vagabundo tem que morrer. Ora, antes de eu ser evangélico, eu sou homem. Eu sou pai de família. Eu tenho responsabilidade pelas famílias. Como que eu vou admitir uma coisa dessa? Aí eu vou pôr religião no meio. Ah, porque a religião proíbe você falar. Ai, pouquinho dos infernos, você e a religião, rapaz. O meu pensamento, o que eu penso, aí acabou. Gostou, não gostou? Muda de rádio. Mas vai ouvir outra rádio, não fala o que nós falamos aqui. Essa é a diferença, ô Milton.
1: Eurídice, mudando de assunto, a Lotofácil ontem deu 2 milhões de premiação. E hoje tem Mega Sena de 130 milhões. E nós tá com bolão, hein?
0: Falar nisso, tem um bolão aí, tá, que tem um pessoal do bem que tá fazendo esse bolão aí. Como é que é esse bolão? Conta aí pra mim, que eu fiquei curioso.
1: Aquele nosso lá?
0: É o nosso.
1: A gente entra com 10 reais cada um, divide a cota, se ganhar, reparte em partes
0: mas
1: iguais.
0: Mas só 10 reais?
1: Só 10 reais.
0: Rapaz!
1: E nós compramos uma cartela que vale R$ 2.386.
0: Bolão dos 11, amigos.
1: 11 dezenas. Você viu lá, tem coronel, capitão, tenente, soldado, cabo, tem muita gente lá. Nós.
0: Rapaz, eu tava olhando aqui, cara.
1: Você viu, o povo faz o pique certinho, ninguém ultrapassa, nem... faz malandragem lá, não.
0: Aí, ó quem tá me ligando.
1: Meu Deus do céu. Alexandre não. Moraes, cabeça de ovo. Pode chamar ele de cabeça de ovo, não, né?
0: Eu vou pôr ele no ar aqui, Alexandre Moraes.
1: É. Não pode chamar ele de cabeça de ovo, não, né?
0: Pode não?
1: Você chama.
0: Não chamo, não. Ele tá me ligando aqui. Vou pôr aqui. Ah, é aquele lá, meu. Esse daí do
1: Mega
0: lado.
1: Sena acumulada em 135 milhões.
0: Xiii, rapaz, hein?
1: Rapaz. Rapaz, é dinheiro, hein?
0: 135 milhões.
1: Isso, é hoje.
0: Porque quem jogou 10 reais. Deixa eu ver aqui, deixa eu ver quem tá ligando. É o Alexandre de Moraes ligando pra mim, cara. Será que eu tô com essa moral toda aqui? Deixa eu ver aqui. Vamos ver. Aí, ó. Ó. Eu atendo ou não atendo Alexandre de Moraes?
1: Atende.
0: Ah, eu vou falar umas besteiras pra ele.
1: Sério?
0: Eu vou falar uma besteira pra ele. Então vai lá, então. Eu vou desligar aqui, não vou atender não. Mas dá vontade, dá, não dá?
1: É.
0: Você atenderia o Alexandre Moraes?
1: Atendi pra xingar ele.
0: Aí, eu já desliguei já. Ele é cansou, já ligou 3 vezes já pra mim.
1: Tá difícil, hein?
0: Ô, Alexandre Moraes! Ô! Toma vergonha na sua cara, rapaz! Ha! Vai ligar pra outra pessoa? Ah, aí, meu, ó, quem tá me ligando?
2: Misericórdia.
0: Aí, ave.
1: Seu Alcides, Alcides Souza Lima, perdeu sua carteira com todos os seus documentos próxima à panificadora São Paulo, na rua Mato Grosso. Quem encontrou ou encontrar, ligar no contato 669-9210-7578 ou trazer aqui na rádio, que vai ser bem gratificado, meu. Ele falou gratificação, porque o pessoal, quando fala gratificação,
0: o pessoal entrega. Ah, o cara é um bererezinho.
1: Vai ser gratificado.
0: Milton, oi. Deixa eu contar uma coisa pra vocês, esse negócio de documento aqui. O que eu fico com raiva de algumas pessoas, não digo todas, uma minoria, eles acham uma carteira, a primeira coisa que ele faz é esconder, vou ver se tem dinheiro. Aí ele pega, vai pro cantinho ali, leva pra casa dele, olha lá, não acha dinheiro, essa porcaria nem dinheiro tem, joga fora. Tem muita gente que faz isso, tem. Tem muita gente sem vergonha, safado. Você encontrou, cara, devolve. Aí, Urismo, eu tava precisando daquele dinheiro. Cara, esse dinheiro não é seu. Pra que você vai pegar dinheiro dos outros, rapaz? Eu já encontrei carteira com R$ 1.600 dentro. E olha que era uma servidora federal que ganha 10 mil por mês. Mas e daí? O salário é dela, o dinheiro é dela, cara. Aí eu peguei e devolvi pra ela. Ela falou assim, não acredito. Como é que a pessoa que encontrou, jogou fora? Eu falei assim, olha, eu não sei se a pessoa achou, se eu fui o primeiro, mas o dinheiro tá aqui. Aí ela contou R$ 1.600. Aí ela falou, agora eu vou dar uma gratificação pra você. Eu falei, não, você não é obrigado a dar gratificação pra mim. Porque gentileza gera gentileza.
1: O que você acha desse camarada?
0: Rodrigo Dazaeli, eu conheci esse cara, hein? Agora é oficial, sou candidato a deputado federal no Mato Grosso. É um cara bom, só não tem voto, né? Ele é deputado federal com 6 mil votos. Eu acho que eu tenho mais voto que ele. Ele é de Rondonópolis, ele. E esse povo da Zael é bom de ganhar eleição. Ele é deputado federal, aquele outro Zael lá de Várzea Grande já foi prefeito, vice-prefeito. É, rapaz, hoje vai lá pra você, hein? Mas esse é um cara bom, conheci ele aí. Eu tava animado lá no Pontal do Araguaia, lá, conversando com o prefeito Luciano Costa, olha, porque não sei o quê. Aí eu não conheci ele pessoalmente. Falei, ô, Luciano Costa, prefeito Luciano Costa, quem é esse cidadão? É o Zael. Falei, ah, tá, ele é candidato à reeleição. Falei, ele é corajoso, porque ele teve 6 mil votos, agora deve aumentar para 10.
1: Vamos à notícia lá de Nova Chavantina?
0: Antes de você trazer aí, eu quero saber do bolão aí. Como é que faz para a pessoa apostar, para entrar no grupo? Ainda falta Uridis, mais gente ou não?
1: Não, Uridis, na verdade lá é pessoas mais próximas a gente que a gente coloca lá, para não fazer rolo. Porque tem gente que fala que vai fazer o Pix, não faz. Aí quer ficar lá tumultuando. O grupo é só de pessoas amigos. Idôneas e amigos, porque senão vira bagunça.
0: Eu tô vendo aqui, olha aqui, ó. É, hoje é 4, né?
1: Isso.
0: Então, sorteio ontem da Loto Fácil. Os números tá aqui: 02, 03. Ah, é pra esperar? Já que escutei um grito lá. A mãe: menino, menino, desce do pé de manga, menino. Vai pegar uma caneta e um papel que o homem tá falando. Vou esperar esse menino descer do pé de manga.
1: Nós fez 11 pontos em 2 jogos esse aí. Que tá nós ganhando? Jogou 8 pontos, 8 jogos e um bolão. Nesse Loto Fácil.
0: Nesse que não ganhou, uns 10 mil pra cada um.
1: 14 reais só de cada um.
0: 14 reais? Ah, dá pra jogar outro mais 10 reais na próxima
1: 28.
0: Já. 28. É, já tá bom, hein? Tá bom, anota aí, mãe. Anotou? Ô, menino, desce do muro aí, menino. Ai, menino danado, hora dessa tá em cima do muro. Pega a caneta de sua mãe e o papel. Vou falar aqui o número da Loto Fácil. O sorteio do concurso 3.752. Aí que eu acho engraçado, o jogo do bicho é contravenção, né? E as lotéricas não é. É a mesma bosta, a mesma enganação de nós.
1: Porque ela é Caixa Econômica, né? Federal.
0: É porque é do governo federal, né?
1: É, porque... se amanhã nós não aparecer aqui, por quê?
0: Ah, eu vou pedir conta hoje, já. O sorteio é hoje da Mega Sena. Fernando, moço, tô pedindo conta já. Já vou lá na Câmara Delegada pedir conta também.
1: E
0: já
1: se
0: vou
1: não ganhar?
0: Rapaz, o que eu vou fazer hoje? Eu vou pedir conta aqui da rádio, vou pedir conta lá da Câmara lá. Já vou brigar com a Mel já, vou descontar as raivas que ela passou em mim nesses 8 anos já. Já vou xingar uns 3, 4, por aí, vou dar uns 3 tapas na orelha dos 4 que eu conheço aí, porque eu vou ficar milionário. Você tem negócio de fazer isso, Milton? Não?
1: Contar com ovo.
0: Se eu tivesse mulher, já ia largar da mulher agora também, já? Já ia fazer tudo. Aí se eu não ganhasse nada, depois eu tava lá, ô, gente, eu equivoquei. O Milton falou que eu tinha ganhado e não ganhou. Então vai, o número do sorteio de ontem, da Loto Fácil. 02, 03, 06, 07. Ah, devagar, tô indo devagar, então. Vou repetir de novo. 02, 03, 06, 07, 09, 10, 11, 12, 13, 14, 15, 16, 17, 21 e 24. Esses são os números. Nós fizemos 11 pontos, ganhamos 14 reais. Tá bom, já tem alguma coisa. Eu apostei 10, já ganhei 4 reais de lucro já. Né? Aí hoje é o da Mega Sena.
1: Hoje que é o...
0: 135 milhões.
1: Hoje que é a cereja do bolo.
0: Rapaz, nós somos 47 pessoas.
1: Que jogou?
0: Ah, aqui tá
1: 38. 40... Não, que pagou 38 até agora.
0: Ah, e esses 47 aqui?
1: Não, mas não é todo mundo aí que pagou, não. Tem uns aí que não pagou ainda, não.
0: Ah, é? Então esse que não pagou não entrou no sorteio de ontem, então?
1: Não.
0: Ó, o Rinaldo, o Assis, primeiro sargento, o sargento Milton, a Flaviana, o sargento Roberto, Juliana Andrade, Solange, Jucineia, Eurides da Rádio, é eu. Cobrador pode vir me cobrar que eu tô montado, hein? A partir da manhã vocês podem vir cobrar que eu vou pagar todo mundo. Se eu receber 1 milhão de reais, a metade das minhas contas eu pago. 1 milhão de reais eu pago.
1: 130 dá mais.
0: Dá mais?
1: Ixi.
0: Pois é, 1 milhão de reais eu pago a metade das contas. É Maricélia, Arthur, Rony. É Rony, né?
1: Oi?
0: É Rony?
1: Rony.
0: Rony. Rony. Sargento Oswaldo, esse Oswaldo é o da Força Tática lá, Ixi, é meu amigo lá do Goiás.
1: Lá.
0: Ali é peitoral, hein? Meu amigo das antigas.
1: Tá de férias.
0: Venice.
1: Venice, Cuiabá.
0: É de Cuiabá. Sargento Israel.
1: É o daqui.
0: Zaidé é aquele que tem um cabelo grisalho, um baixinho, é?
1: É, cabeça branca
0: mesmo. Ih, rapaz, ali é meu chegado, ali é peitoral, meu truta. É, o Wilton Elvis. Elvis não morreu. Elvis tá vivo.
1: Esse Elvis é um mecânico, amigo meu.
0: Ih, gente boa, hein? Ô, Elvis, um abraço aí, meu querido. É, Samuel Jones, Durval Mendes Sargento, Alex Gabriel, Lilian Gilbert. É. Divino da Farmácia, Murilo Sargento Meirelles, Lucinalva.
1: Você sabe quem que é o Meirelles?
0: É o Borenão lá, o grandão lá.
1: Filho. Meirelles Santos Júnior. Ele tá ouvindo nós. Ele falou
0: o Meirelles é. Eu conheço o Meirelles na barriga da mãe dele, da dona Dina. É a falecida mãe, né? Infelizmente, são de Aragaço. O tio dele é o Meirelão, aquele Meirelles fortão lá.
1: Grandão.
0: Grandão. Neto do seu Pedro.
1: Tem coragem de encarar o Meirelão?
0: Meu amigo, o Meirelão é forte demais.
1: Deixa eu te contar uma história do primo dele, o Nata.
0: Ah.
1: O Nata mora em Nova Chavantina. Ele é um moreno de 1,98m, você viu o exército?
0: Não, você tá com dó de cor, é? Aquele é preto mesmo.
1: Dessa cor aqui.
0: É preto mesmo. Meirelão é preto, o Eurídice Filho é preto.
1: O nome dele é Nata.
0: Nata.
1: Dois homens querendo pegar uma canoa e não dando conta, querendo tirar o motor. Ele falou, não precisa tirar o motor não. Ele colocou ela no ombro com motor e tudo.
0: Rapa.
1: Subiu, colocou em cima da carretinha sozinho. Outra vez um cara tava bebo, um gordinho de 140 quilos bebo. Os caras juntando dois, três pra pegar ele, não conseguia. Ele pegou o gordinho, jogou no ombro e...
0: Rapaz, isso é bruto mesmo, ele é bruto. É
1: a
0: bruto.
1: Mão dele, ô Cris, é a mesma coisa de você pegar na mão de uma criança, se ele pegar na sua mão. Você imagina se ele der um...
0: Nossa senhora, só o tamanho dele já assusta. Eles chegaram numa ocorrência lá, e é o Meirelles. Ah, tô fora. É, quem mais aqui? Subtenente Araújo.
1: Meu irmão.
0: Seu irmão. É, Estênio Lopes. O Estênio Lopes foi suplente de vereador, né? Lá do Nova Barra.
1: Isso.
0: E ele é polêmico, hein?
1: É.
0: É polêmico. O Maia... Anice. Vocês não, Analice.
1: Hã? Cuiabá, isso é. Policial militar e policial civil em Cuiabá.
0: Edna, Diogo Imperial, Sargento Jesus, Cabo Eduardo, Cabo Valdenísio, Cleidson Imperial. Ó, que é nosso patrão, hein? O Cleidson Imperial, hein? O Demiro.
1: Delmir, policial civil, lá de
0: Policial
1: Chavantina.
0: Civil. Alex Gonçalves, Gilvan, Tenente Demiro. Coronel Castelo, ó, tem até coronel, rapaz, hein?
1: Tem.
0: Capitão Ismael, Sargento Ferreira, de Ponte Branca.
1: Tem muita gente. Aí... Esse grupo aí, nós sempre faz na virada. Nós tem esse grupo desde 2022.
0: Rapaz.
1: Nós já acertou a quadra 3 vezes e acertamos de 12, 13 números várias vezes em loto fácil já.
0: Que bacana, cara.
1: É bom, eu gosto de participar. E eu que sou o responsável lá, na verdade.
0: Então, pessoal, vamos pagar isso, senão vocês não vão concorrer não, hein?
1: Né?
0: É, vamos pagar aí.
1: Vamos lá, Euridice, ver a notícia lá de Nova Chavantina?
0: Vamos, Nova Chavantina, pode falar, meu irmão.
1: Fogo no bairro Toneto, chega perto de residência. Corpo de bombeiros esteve no local e conteve as chamas. A reportagem com Ney Wellington no portal Alô Mato Grosso. Esses fogos que o pessoal... toca em folha, capim, mato. Aí, Euridice, você sabe o que acontece, né?
0: É.
1: Quase pegou fogo na casa da mulher.
0: Vixe.
1: Entendeu?
0: Rapaz.
1: Porque tem muita gente que mora no bairro e no lado tem pasto. Aí o pessoal toca fogo. Vou tocar um foguinho aqui, numa folhinha aqui que eu varri. Entendeu? Acho que não vai dar nada.
0: Eu ali no setor do aeroporto, tinha uma senhorinha, umas duas senhorinhas que moram lá, porque é cultura. Eles varrer o fundo do quintal e tacar fogo. É cultura. Pessoal mais antigo. Hoje é proibido. Só que aí, sempre uma fagulha, ela voa de um lugar para o outro. E acontece. E acontece isso. Aí acontece as grandes queimadas aí. Ah, mais alguma coisa aí, Milton?
1: Tem uma notícia política aqui que está bombando na internet.
0: Ah, fala aí. Vamos ver se é a mesma que eu estou aqui com ela aqui.
1: Prefeito marcham a Brasília... e ameaçam abandonar o PL. Cerca de 20 gestores cobram explicações de Valdemar Costa Neto e avisam que podem deixar a legenda se o acordo for mantido.
0: É, na verdade é o seguinte, o PL, ele tá igual o novo. O Partido Novo disse que não pode entrar corrupto, não pode entrar bandido, não pode entrar nada. Então, primeira coisa, o PL tem que pegar o presidente do PL nacional e expulsar ele do partido. Tá? Expulsar ele do partido. Diz que é só honesto. Você acha esse honesto, dá trabalho. O PL, ele briga para ser direita, mas está unindo com o da esquerda.
1: E o Centrão.
0: O que aconteceu aqui no Mato Grosso? O prefeito de Rondonópolis pegou uma cidade destruída, acabada, o Cláudio Ferreira. O prefeito Abílio Diniz pegou uma cidade onde um bandido, um propineiro, colocava dinheiro no paletó, que é aquele Emanuel Pinheiro, outro bandido. Pegou a cidade destruída, Cuiabá.
1: 15 bilhões estava devendo.
0: Pois é.
1: Cuiabá.
0: Pegou a cidade...
1: E você acredita que ele já pagou mais da metade? Tá 6 bilhões já?
0: Aí o que acontece? Pegou Várzea Grande, uma cidade que os campos mandaram lá 200 anos, lá não tiveram coragem de pôr água na cidade. Esses campos tinham que sair de lá, era preso. Tinha que sair, era preso. Esse Jaime Campos tinha que estar preso, ele, a mulher, o irmão e todo mundo. Ah, são todos propineiros. Aí você pega esses três municípios. Aqui é a cidade de Primavera do Leste, o prefeito é do PL também. Vem fazendo uma administração razoável, tal, não está muito bom, mas está trabalhando. Beleza. Esses quatro prefeitos do PL precisou de quem? Do governo do estado para organizar a cidade. Aí o Mauro Mendes ajudando. Aí quando chegou agora, eles falaram, olha, nós vamos apoiar o candidato do PL, o Hélio Fagundes, mas nós queremos que vão mandar com quem trabalha. Porque o MDB é oposição. Lá em Cuiabá, o PMDB teve candidato. Peitou o Abílio. Lá em Rondonópolis também teve candidato. Lá em Várzea Grande também. Lá na cidade de Primavera, da mesma forma. Como é que um cara é meu adversário, me xingou, me chamou de bandido, um palanque todo dia, no outro dia eu tô beijando na boca dele, vai pro quinto dos infernos.
1: Aí, ó, a prefeita de Várzea Grande diz que não subirá no palanque de Wellington Fagundes, critica a aliança entre PL e MDB.
0: Mas é claro, é claro.
1: Ela, o Abílio,
0: olha,
1: não vai
0: eles estão tirando a eleição do Medeiros. Tá tirando a eleição do Medeiros. E o Medeiros falou ontem que ele também não concordou, porque ele não foi ouvido. Esse nariz de trem, nariz de ovo, aquele o Valdemar da Costa Neto, nariz de ovo, nariz de manga, aquele cara ele tá achando que é Deus e tem, em certos momentos ele tem certeza que é Deus. Cara, não é assim que funciona. Os prefeitos estão de pires na mão, precisam do governo do estado, precisam do governo federal, senão não administra a cidade. Os ex-prefeitos tinham que ser presos, tinham que estar na forca, e não estão. Rapaz, isso aí é um absurdo, cara. E agora eu tô vendo aqui a fala do Max Russo. Max Russo define candidatura própria do Podemos ao Palácio Paiaguás. Olha só. A definição de Fábio Garcia do União Brasil como candidato a vice na chapa de Otaviano Piveta desenhou o tabuleiro político de Mato Grosso. Sem espaço na composição governista, o presidente estadual do Podemos, o deputado estadual Max Russo, decidiu lançar candidatura própria ao governo do estado, alterando o cenário da disputa eleitoral em 2026. A decisão foi tomada na noite de ontem, durante uma reunião com Max Russo, com os principais lideranças do Podemos, realizada na véspera da convenção estadual da legenda. O encontro teve o objetivo de definir estratégia eleitoral do partido e discutir nome para representar a sigla na corrida do Palácio. A intenção do Podemos é apresentar uma candidatura competitiva e ampliar a disputa do Palácio. Deixa eu ver quem mais fala aqui. Mas não fala o nome do candidato. A expectativa é que o nome escolhido pelo Podemos seja anunciado pouco antes da convenção. Hoje, terça-feira, até a partir do meio-dia, em Cuiabá. Agora, ô Max Russo, deixa eu falar uma coisa pra você aqui, cara. Eu achei que comeu manga com febre. Você tem problema mental. Se tá polarizado entre o Wellington Fagundes e o Piveta, você vai inventar de pôr um candidato pra quê? Então sai você então, aí. Sai você, ué. Porque é fácil você querer pôr alguém aí, porque o Podemos hoje é o fiel da balança. Pra onde ele for, ganha eleição. Aí agora, porque nós estamos descontentes, é porque não sei o quê. Não, mimimi pra mim não, ô Max Russo. Mimimi pra mim não. Toma posicionamento, cara. Eu te admiro, te respeito. Você tem possibilidade de ser governador do estado. Pra mim, desses candidatos, você hoje é o mais preparado, é você hoje. Porque você não tem aliança, você não tem enrolo, você não tem confusão, seu nome é limpo, né? Ninguém pode falar nada de você, então sai você. Não é negócio de pôr um candidato fantasia lá não, só pra encher linguiça não. Me desculpa a sinceridade. Agora outro detalhe também na política, o Milton. Eu não sabia que aquele Cleitinho era covarde, era bandido, era safado.
1: Senador?
0: Vagabundo à toa, senador Cleitinho. Pra mim é vagabundo.
1: De Minas Gerais.
0: De Minas Gerais. Eu perdi toda a afeição pelo aquele cara.
1: Ele é candidato a governador, não é?
0: Desistiu ontem, o safado, o vagabundo.
1: Sério?
0: Ontem ele foi à rede social, chorou igual a mulher. Mulher que apanha de marido, chorou, chorou, chorou. Ah, porque meu irmão morreu, não sei o quê, papapá. Respeita o seu luto. Já tem 10 dias que o irmão dele morreu. Então morre junto então, Cleitinho. Morre junto. O Cleitinho... tirou a oportunidade da direita ganhar a presidência da República. A conta vai vir pro Cleitinho, porque é frouxo, porque é covarde,
1: e quem
0: que é menino
1: sair,
0: de recado.
1: E quem que vai sair, será?
0: Agora, quem sair lá perde pro PT, que é um PT de que lá ganha. E ganha. Porque preparou, o Cleitinho preparou esses 4 anos para ser governador de Minas. Chega na hora, ai, porque meu irmão morreu. Rapaz, seu irmão morreu, a vida segue, cara. A vida segue. Quando o pai da gente morre, você chora, você tem um luto ali, mas a vida tem que seguir. Você vai ficar chorando a vida toda? Então morre junto então, Cleitinho. Pra mim, eu tirei toda aquela consideração, aquele carinho e respeito que eu tinha pelo Cleitinho. Pra mim é um covarde, é um cara covarde. Num momento que nós precisamos de unir forças da direita pra tirar essa imundiça do PT, que é uma ladruagem, uma roubalheira, aí esse covarde, esse pau mandado, esse moleque covarde do Cleitinho lá de Minas Gerais resolveu não ser candidato. Ah, para, cara. Ô, Milton, nós estamos num momento que existe uma força-tarefa, cara. Nós temos que ir pra rua. Eu tenho que ir pra rua, você tem que ir pra rua, Mel tem que ir pra rua. A gente não pode cruzar os braços, não. Porque daqui 30, 40 anos nós não estamos aqui mais, não. Nossos filhos que vão estar, cara. E aí? Nós vamos pegar um país comunista, um país de ladruagem, de bandidagem?
1: Afundado.
0: Afundado, quebrado. Não, cara, aí um covarde que tem chance de ser governador pra estar ajudando o Flávio Bolsonaro ou o próprio Zema ou o próprio Caiado aí no segundo turno, o covarde desiste, é covarde, tá liderando as pesquisas, ganharia a eleição no primeiro turno, pra mim um cara desse chama-se covarde, covarde.
1: Disparado, né?
0: Disparado.
1: Por que que o deputado federal aquele, ele não pode se candidatar?
0: Qual? O Nicolas? O Nicolas? Ele não tem idade ainda, é 35 anos, parece que ele tá com 29. 29 é 30 agora. Não pode.
1: Você ficou sabendo ontem, os indígenas, manifestação indígena bloqueia totalmente a BR-158 entre Água Boa e Nova Chavantina. Moço, eu ia dar uma opinião aqui, mas vou deixar quieto, vou ler a matéria aqui. Aí você fala, tá?
0: Mas pode dar sua opinião.
1: Uma manifestação que bloqueia totalmente a BR-158 no quilômetro 586 na entrada da aldeia Tripá, entre Água Boa e Nova Chavantina. O bloqueio interrompe o tráfego de veículos nos dois sentidos. Fala aí.
0: Deixa eu falar uma coisa pra você. Esses índios tá faltando é serviço pra eles. Faltando é serviço. Eu já vou falar de novo. Pega essa tal de FUNAI. Pega aqueles funcionários de 10, 15, 20, 30 anos, ou aposenta tudo ou manda embora. Esses caras são uma carniça ali dentro. Rapaz, o dinheiro não chega na ponta. Sai milhões. A última atualização era 120 milhões por ano. Poucas prefeituras do Mato Grosso têm um orçamento de 10 milhões por ano. Poucas prefeituras têm. E os indígenas também. Cadê esse dinheiro que não está chegando? Cadê esse dinheiro que não chega? A saúde dos indígenas está cada dia pior. Cadê? Aí você coloca o branco, faz rolo. Coloca o índio, faz rolo. Então vou colocar Jesus Cristo para administrar. Ou então fecha. Acaba com a FUNAI. E põe os municípios para administrar. Fala, doutor Adilson, tem quantas aldeias na Barra? Ah, tem 5, 6. Então o recurso vai tanto para ajudar. Beleza, coloca o secretário indígena. Né? Agora é povos originários, né? Tem que falar povos originários, para falar indígena não, povos originários.
1: Você sabe por que é o protesto lá?
0: Ah.
1: De acordo com as lideranças indígenas, o protesto tem como principal reivindicação a antecipação da demarcação e regularização da terra indígena Ariões, questões relacionadas à implantação da ferrovia e integração no Centro-Oeste.
0: Ah.
1: Você viu? Só por causa da demarcação.
0: Pois é, aí o que eu não dou conta é porque os índios também não estão querendo terra também, não. Ah, para. Ó, lá na quadra de esportes, lá em Aragaça, lá não, na quadra não, no Aerobar, lá em Aragaça, tem dia de domingo, 7 horas da noite, tem 1.000 índios lá jogando bola. 1.000! 1.000 índios. Mas cadê esse povo? Não tá nas aldeias? Aí eu disse, mas os índios têm que estudar, fazer faculdade. Concordo. Então, vão diminuir a terra para eles também. Porque eu nunca vi uma rodovia federal que não pode ser asfaltada porque os indígenas não deixam. Para aí, cara. Você tem uma sua casa hoje. Se o governo federal falar, vai passar uma rua na sua casa, passa. Ele desapropria você e passa. E aqui não pode mexer com os índios. Ué, eu nunca vi isso. Ora, nunca vi isso. É porque nós temos um presidente frouxo. Um presidente frouxo. Esse Lula e Dilma são frouxos. São covardes. Não tem coragem de peitar o sistema. São covardes. Ah, rapaz, pra cima de mim, não. Aí põe os indígenas lá pra fazer barricada, não sei o quê.

0: Ah, rapaz, pra cima de mim não. Aí pô os indígenas lá pra fazer barricada, não sei o quê. Aqui quando você vai aqui pro Sangrador e aqui pro São Marco aqui, quando eles resolvem fazer uns pedágios deles aí, é com pedaço de madeira, é tudo. Uma hora um caminhoneiro vai cismar da moda, vai passar em cima de uns 3, 4 lá, rapaz. Ora, eles são brutos, são ignorantes também. Então, eles querem estudar, querem ir pra cidade, beleza. Mas o sistema aqui é do branco. É o nosso sistema aqui, não é de vocês lá, não. Pega você, sargento Milton, a sua caminhonete, enche pessoas na carroceria e passa em frente da PRF. Vai preso você, apreendido o carro, e quem tá lá em cima, tudo vai preso, vai tudo responder. Agora passa um índico cheio de gente lá dentro. O pessoal vira até o rosto pra não olhar. Ou eu tô mentindo! Ou eu tô mentindo! Rapaz, é carro roubado sem conta em aldeia, é carro furtado, é carro sem documentação, indígena sem documentação, indígena bebendo cachaça, índio bebo na cidade, usando droga. Ou eu tô mentindo! Ou eu tô mentindo! Mas aí você não ouve lugar ninguém falando, você não vê a imprensa falando, você não vê nada. Porque meus colegas sentam em cima do próprio rabo, não tem coragem de falar, não tem coragem de cobrar. Ah, mas vai perder o contrato, né? Ah, vai perder o contrato. Ai, pouquinho dos infernos o contrato de vocês, rapaz.
1: Eurides, uma vez eu fui numa aldeia lá na região de Nova Chavantina. Tinha mais de 500 bicicletas, uma em cima da outra, parecendo uma avinatel.
0: Mas vai fazer o que com bicicleta no mato?
1: Sabe o que acontece? Eles estavam furtando bicicleta na cidade, levando pra aldeia. Chegava lá, furava o pneu, eles encostavam.
0: Pois, cara, é um absurdo, cara.
1: Por causa de um pneu... jogar a bicicleta no lixo.
0: Rapaz, tem umas coisas que eu não entendo, cara. Só acontece no Brasil, meu Deus.
1: Ó a notícia de Campinápolis. TCMT suspende parte de licitação da Prefeitura de Campinápolis.
0: Como é que é? Repete de novo o trem aí.
1: TCMT suspende a parte de licitação da Prefeitura de Campinápolis. Rolo,
0: confusão.
1: O Tribunal de Contas do Estado de Mato Grosso, TCMT, determinou a suspensão cautelar e parte do pregão eletrônico número 08-2026, realizado pela Prefeitura de Campinápolis para aquisição de materiais de copa e cozinha destinado à Secretaria Municipais. O pregão possui valor global estimado de R$2.400.000. No entanto, a decisão do tribunal alcança apenas os itens adjudicados, um nome estranho, hein? A uma das empresas participantes que soma aproximadamente R$3.700.000. A medida foi assinada pelo conselheiro Guilherme Antônio Maluf após o recebimento de uma representação questionando a habilitação da empresa vencedora desses itens. Rolo, R$2.400.000. Você imagina? É muito dinheiro, não é?
0: Rapaz, aqui em Mato Grosso é o TCE, Tribunal de Contas do Estado, né?
1: Isso.
0: Em Goiás tem o TCE e o TCM. O TCE de Mato Grosso nunca trabalhou na vida como está trabalhando agora. É ficar o dia inteiro com a bunda no ar-condicionado, aqueles conselheiros lá não fazia bosta nenhuma, né? E agora estão trabalhando. Passou da hora também, né, gente? Trabalhar, ir pra rua, justificar o salário. Então não vou dar parabéns, não. É mais do que obrigação, tá? Ah, rapaz. Eu dá vontade de contar umas coisas aqui, mas não vou falar porque eu vou criar confusão, vou perder a amizade. Né?
1: Lá em Chavantina a polícia também prendeu, ó.
0: Pode trazer.
1: Polícia Civil prende em flagrante um homem por tentativa de estupro contra um adolescente de 17 anos. Fala do delegado aqui, depois se você quiser colocar o delegado lá de Nova Chavantina.
0: Vamos colocar aqui agora o delegado agora.
1: Dá pra colocar aqui?
0: Dá. Você tem aí o.
1: Tem.
0: Ele cabe? Você tá com capim ou sem capim seu?
1: Sem capim.
0: Então vai. Pode colocar aí. Já tá ligado aqui, já.
1: Calma aí que eu vou...
0: Tá, na que você quiser, tá pronto aí.
2: Fornecidas pela vítima.
1: Vai começar, só um pouquinho.
2: Conseguindo a partir disso...
1: Só um pouquinho, eu vou deixar reiniciar aqui, porque aí pega do começo a fala do delegado, né?
0: Isso.
1: Delegado de Nova Chavantina, a Polícia Civil, prende em flagrante um homem por tentativa de estupro contra um adolescente de 17 anos nessa segunda-feira.

0: Tá chegando aqui, Uri.
1: Você corta, um era tá o Bilal desse vagabundo, desse bandido malandro. Hoje nós temos casa de tolerância, nós temos cabaré, nós temos zona, tem a casa das primas, tem um raio que parte, tem um quinto dos infernos. Aí o cara vai mexer com menina. Cara, desconfia, cara.
0: Se aumenta um pouquinho, vai começar.
1: Já tá pronto aqui já.
0: Então vamos lá, então.
2: A Polícia Civil, por meio da Delegacia de Nova Chavantina, prende em flagrante um homem suspeito pela prática de tentativa de estupro contra um adolescente de 17 anos. A vítima retornava de uma atividade esportiva quando foi abordada em via pública. O suspeito tentou convencê-la a entrar em seu veículo e ofereceu dinheiro com a finalidade sexual. Diante da recusa, passou a ameaçá-la, afirmando que daria um tiro caso ela não entrasse no carro. A adolescente reagiu, gritou e fingiu que estava ligando para a polícia, fazendo com que o homem deixasse o local. Assim que o fato foi comunicado, as equipes policiais iniciaram uma série de diligências, analisaram as imagens e cruzaram as informações fornecidas pela vítima, conseguindo, a partir disso, identificar e localizar o suspeito. Além da tentativa de estupro, a oferta de dinheiro também fundamenta, em tese, o enquadramento por exploração sexual da adolescente. O suspeito foi conduzido à delegacia, teve a prisão em flagrante formalizada. E a Polícia Civil também representou pela conversão da prisão em flagrante em prisão preventiva. O caso segue sob investigação com a realização das diligências necessárias para o completo esclarecimento dos fatos e posterior encaminhamento ao Ministério Público e ao Poder Judiciário. A Polícia Civil...
0: Viu? Pelo trabalho. Eu disse, sabia que as cidades aqui do Mato Grosso, a maioria... tem câmeras esparramadas na entrada da cidade, no centro da cidade, nas praças, tudo quanto é lugar. Sabia que... Você sabia disso?
1: Não sabia, não. Tem. É monitorado, é?
0: E monitorado, e tem uma sala, uma TV nos quartéis.
1: Na é Polícia igual aqui Militar, na Barra do Garças, né?
0: Que no batalhão tem.
1: No batalhão, no batalhão
0: já vi. Se precisar de uma imagem da entrada da Barra, entrada da Aragaça, do Pontal, de qualquer lugar, tem as imagens. Então, hoje, o cidadão não, né? O vagabundo que você fala. O vagabundo aprontar, ele pode ficar tranquilo, que a polícia vai ao encalço dele.
1: É, rapaz, eu vou te falar, né? Não é brinquedo, não. Não é brinquedo. Nós estamos no agosto lilás, né?
0: Isso.
1: Violência contra a mulher é crime. 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Ah, muito bem. Rapaz, eu vou...
0: Você lembra que eu te falei daquela matéria lá de Nova Chavantina que tocaram fogo ali pra você ver? Perto da casa.
1: Que é isso, cara, hein? Olha, aqui em Aragás teve um incêndio de um caminhão. Ele tava com aquelas, como que chama? Aqueles vasos de casa, vasos bidê, aqueles carregados na porta do posto fiscal, parado. De repente começou a pegar fogo.
0: Pois é, eu não entendi. Por que aquele fogo aconteceu, aquele fogo?
1: E aquele fogo quase se alastra e pega, sabe aonde? Em quatro viaturas do bombeiros militar, que tava do lado. Tem uma caminhonete, tem um de resgate, uma de incêndio, mas são quatro aí que estavam estacionados lá, porque eles estão esperando ficar pronto oficialmente, que inauguraram aí, mas incêndio tá pronto, né? O bombeiros de Aragás. Aí a viatura, aí o povo gritava... O bombeiro tá aí do lado, joga água. Não, mas esse aqui é só pra ficar de enfeite aqui, só. Vai funcionar daqui um tempo. Aí queimou lá. Eu vi o pessoal lá, rapaz. O pessoal... Falei, Jesus amado, hein? É, mas fazer o quê, né? Deixa eu ver o que fala aqui. Ó, o senador Coragem tá aqui, hein? Você conhece o senador Coragem?
0: Não.
1: Não? É o Antônio Galvão. Antônio Galvão, senador Coragem. Vamos ver aqui. Aqui estou no Diário da Manhã aqui. Cuiabana pode ser vice de Flávio Bolsonaro. Sabia disso? Uma cuiabana? Uma cuiabana?
0: Sério?
1: Sério? Vou trazer essa matéria aqui. A cuiabana, se for, é bacana, cara. Olha, a ex-primeira-dama de Maceió... Em Alagoas, a cuiabana Marina Cândida é cotada como uma das possíveis candidatas a vice-presidente na chapa do senador Flávio Bolsonaro, do PL. A informação foi revelada nesta segunda-feira pelo jornal O Globo. Filiada ao PSDB e esposa do pré-candidato ao governo de Alagoas, João Henrique Caldas, do PSDB, o JHC, Marina vem costurando uma candidatura para as eleições deste ano, podendo disputar o cargo de senadora ou de deputada federal por Alagoas, mas entrou em radar na campanha do bolsonarista. De acordo com a reportagem, Flávio quer uma mulher como vice para tentar reduzir a rejeição das mulheres. Rapaz, a bichona é bonitona, hein? O cuiabano é feio, todo cuiabano é feio, rapaz. Essa cuiabana aqui, rapaz, é bonitona, hein? Esse primeiro cuiabana que eu vejo bonito aqui, que é o povo de Cuiabá, o povo feio, rapaz. Nós aqui da Barra tem um povo feio também, da Aragás, do Bondão, mas igual de Cuiabá tem mais. Agora você vai em Goiânia, não, em Goiânia lá. Mas eu descobri porque Goiânia é a capital da mulher bonita, eu descobri.
3: Por quê?
1: Não é porque eu sou goiano, não. É porque as mulheres da capital são do interior, que vão estudar, vão à busca de emprego melhor, aí saem do interior. Aí chega lá em Goiânia e você vira, nossa, mulher bonita. Você é da onde? Ah, sou de Aragás. Você é da onde? Não, sou de Porá. Você é da onde? Sou de Jussara. Você é da onde? Você é do Abaliza, sou do Bom Jardim.
0: Você acredita que Bom Jardim e Piranhas tem muita mulher bonita também?
1: Tem!
0: Eu ia jogar futebol lá quando eu tinha 16, 18 anos. E em festa lá, sempre tinha.
1: É, agora não tem mais. Agora não tem mais, porque quando você jogava bola, tem uns 50 anos atrás. Aí, esse povo já envelheceu, já tá feio.
0: Hein? Mas falando sobre a criança aqui, ó, eu achei uma matéria aqui, ó. Casal confessa morte de recém-nascido e apresenta versões diferentes na polícia. O casal Larissa Monteiro da Costa, de 22 anos, e Bruna Lucas Ribeiro da Silva, de 29 anos, confessou à Polícia Civil no Rio de Janeiro que o bebê nasceu com a vida, mas morreu logo após o parto, em Duque de Caxias. No depoimento, os dois admitem que a criança foi asfixiada, porém, cada um responsabiliza o outro pela morte. Um jogando pro outro.
1: Ah, são foi dois ele, foi malandro, ele. Malandro. É. Eu tô vendo aqui, ó. O Fábio Garcia ontem foi escolhido para ser vice do Piveta.
0: Sim.
1: E tem 122 prefeitos que apoiam o Piveta. Você sabe por que ele foi vice?
0: Sim.
1: Pode falar, então. Se você não falar, eu falo.
0: Mauro Mendes, na verdade, fez uma articulação, né?
1: Certo.
0: E colocou o Fábio Garcia para ser vice para tirar ele deputado federal e a mulher dele ficar como deputada federal. Na verdade foi isso, resumindo. Não é isso, não?
1: É, porque o Mauro Mendes está vendo que a mulher dele, a Virginia Mendes, não decolou na pesquisa. Não decolou, não está indo, não está avançando. E hoje, União Brasil, uma candidatura é certa de ser eleito a deputado federal. Eu acredito que elege dois, mas um é certeza. E hoje, o Fábio Garcia é um cara bem relacionado, foi chefe da Casa Civil, tem contato com os dos 142 prefeitos do estado. Então, o que aconteceu? Quando ele percebeu que o Fábio Garcia tem possibilidade de passar a mulher dele, falou, opa, sai fora, sai fora. E eu acho que essas coisas aí atrapalham. Esse negócio de chapa pura aí é perigoso. Chapa pura é perigoso. Você tem que ter aliança, você tem que buscar apoio aí. Mas as pessoas dizem que não.
0: Será que todos os prefeitos vão apoiar a Virgínia igual ia apoiar o Fábio?
1: É, porque assim, o prefeito, aqui em Barra do Garças, o prefeito Adilson tem compromisso com o Fábio Garcia. Agora, depois que o Fábio Garcia não é mais candidato, o prefeito vai buscar alguém que ele tem uma segunda afinidade. Tem uma segunda afinidade. E aí? Ele não é obrigado a apoiar? Você vota em mim para vereador. Aí eu não sou candidato, eu liberei você. Ah, mas eu quero que você vote na Mel. Eu falo, não, não tem compromisso com a Mel, tem compromisso com você, Eurides. Isso acontece. Isso acontece. Rapaz, eu vou falar assim. É, meu amigo, as coisas não é brincadeira, não. Não é brinquedo, não.
0: Eu vou tomar um café ali.
1: Vamos tomar um cafezinho? Vamos pro intervalo comercial, então? É, após o intervalo, nós vamos falar aqui do... 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Após o intervalo comercial, tem tudo isso e muito mais para você, ouvinte amigo. Agora são 8 horas em ponto.
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0: Bom dia,
1: Tá certo, já estamos de volta, agora são 8:07 da Grande Barra do Garças, né? E eu vou falar para você, hein? Hoje é o prazo aí de convenções aí partidárias de todo o Brasil, e Goiás não seria diferente. Estamos acompanhando aqui, né? Bom dia, é o Márcio Lima, obrigado pelo carinho, pela audiência. A Rosimeire Gomes, deixa eu ver aqui que a Rosimeire fala comigo. Bom dia, Eurides, Mel e a todos da rádio. Vou responder minha mensagem, espero que você convide a turminha aí para dar um esclarecimento. Boa tarde, estive pensando, vocês se preocupam tanto com os problemas do Lula, mas não esquece que a nossa cidade de Aragás está cheia de problemas. Temos que cuidar do nosso quintal primeiro. Mas as rádios da Barra não convocam o prefeito nem os vereadores para discutir esses problemas. Não convidem eles para mostrar à população qual o serviço que estão prestando à nossa cidade. Porque ainda existem ruas escuras, buracos, porque faltam aparelhos no hospital, porque a função dos vereadores é fiscalizar as ações do Poder Executivo. Observar se está prestando um bom trabalho e cuidando da cidade. Caso não esteja, deve tomar as providências cabíveis. Então tá aí, são as falas da Rosimeire Gomes. O meu amigo Milton, a diferença da Vale do Araguaia é isso. É que aqui todo mundo fala, mas tem que falar com respeito, com moral. A cobrança, ela faz parte da população. Ela tem que cobrar mesmo. Se ela não está satisfeita com o parlamentar que ela elegeu, o vereador, o prefeito, ela tem que falar. Mas isso só houve aqui. Nenhuma rádio de Aragás, nem Pontal, nem na Barra, fora nossa, aceita essa fala que eu trouxe aqui agora. Não fala. E nós falamos. E a fala dela é pertinente. Se ela está sentindo que não está bom, mas agora eu concordo. Nós temos que cobrar da nossa cidade, dos nossos três gestores, dos nossos vereadores, nós temos que cobrar sim. Mas que o Lula é ladrão, é ladrão. Que o Lula é ladrão, é ladrão. Isso aí não tem jeito.
2: Eu queria trazer uma frase aqui do Careca da Havan. Conhece ele?
1: Ixi, eu tive o prazer de conhecer e entrevistar ele.
2: Para que ele quer tanta loja? Parece que quer 200 e poucas lojas.
1: 194 lojas.
2: Não, vai já tá mais, não.
1: Vai inaugurar agora 194.

0: da República, hein? Melhor do que o Flávio Bolsonaro.
1: Ele é bom administrador, né?
0: Uai, o cara tem 194 lojas aí. E um detalhe.
1: E na quebradeira que dá o Brasil, e ele só tá fazendo loja?
0: Teve uma senhorinha, acho que de 90 anos de idade, foi lá pedir emprego. Chegou lá, eu queria um emprego do senhor, mas só que o pessoal nem me atendeu, não me atendeu. Eu tô ouvindo a inauguração dessa loja aqui, porque o pessoal nem quis me atender, dizendo que eu não tinha idade. Ele falou, quantos anos a senhora tem? 90, tá empregado. Vai lá, faz o documento dela e emprego ela. Isso aí chama-se administração humanizada. Humanizada. Eu tenho uma ideia para todos os prefeitos do Brasil. Serve para o prefeito Adilson, para o prefeito Luciano e o prefeito Ricardo Galvão. Eu fosse o Eurídice Filho administrador, porque você observa bem a Secretaria de Obras, quantos idosos nós temos lá? Quantos idosos trabalham? 70% são idosos. São pessoas que aposentadas estão retornando para o emprego para melhorar a condição de renda. Eu faria diferente. Pegava esses idosos, todos eles, e colocaria para ser guarda de colégio municipal de PSF.
1: Creche.
0: Creche. Ia ser guarda lá. Por quê? Eles iam chegar às 7 horas da noite, ia estar o colchãozinho dele lá, o radinho de pilha, que eles guardam um radinho de pilha lá para ouvir lá, ia estar ali cuidando. Ah, o bandido quis entrar lá. Chama a polícia. Eles não é polícia? Chama a polícia. Pronto. Você dá mais dignidade a esses idosos. Quando eu ando na cidade, eu vejo um idoso com a pá na mão, varrendo, capinando, aquilo me dói, cara. Me dói. Me
1: a
0: dói.
1: A gente se imagina no lugar deles. É, se fosse nós.
0: Me dói. Sinceramente, me dói. Talvez seja por isso eu nunca vou ser político. Porque se eu for político, eu tento mudar muita coisa. Mas aí a admiração que eu tinha para aquele porcaria covarde do Cleitinho acabou. Porque o Cleitinho, ele me inspirava tanto, porque ele era um cara que era feirante, é um cara que brigou pelos feirantes, brigou pelo povo, um cara que se tivesse sentar com o Lula, ele sentava, se tivesse sentar com o Alexandre, ele sentava, ele conversava com todo mundo. Agora ele vai e me acovarda. Aí eu disse, mas o irmão do cara morreu, mas foi o irmão dele, não foi ele que morreu?
1: Será se ele não está com problema psicológico? Pressão demais?
0: Eu acho que ele é muito covarde, porque assim, eu vejo a candidatura aqui do Goiás, do Wilder de Moraes, vou dar exemplo, o Wilder. O Flávio falou, eu preciso ter um candidato em Goiás, o Wilder, tô pronto. Se ele vai pro segundo turno, aí o problema é dele, mas ele tá pronto, então eu gosto de gente de desafio, de coragem. Ué? Cara, eu tenho hora que eu não dou conta de entender, rapaz, umas coisas. Só acontece nesse Brasil de meu Deus.
1: Deixa eu ler só essa mensagem do Luciano aqui.
0: É.
1: Não se constrói nada com preguiça, vício, vitimismo, distração e desculpas. Quem quer resultados aprende a pagar o preço. Boa, hein?
0: Rapaz.
1: Você conhece alguém que tem vitimismo? Ai, não dou conta. Ai, não tô achando serviço. Ai, tá ruim. Ai, não sei o quê. Você conhece alguém? Não?
0: E muitos. Muitos. Eu, na rádio, nós temos uma pessoa aqui, né, que ela é vitimista, eu sou apaixonado por ela, gosto mais dela, mas eu brigo com ela por causa disso. Você vai falar assim, hein? Você podia ver, não, isso não vai dar certo, não sei o quê. Falei, para. E eu sou apaixonado nela, não posso falar.
1: Eu disse, eu tô indo.
0: Peraí, mas antes você vai ouvir isso aqui. Ah. Aí é a hora que, quando o cara vira assassino, réu confesso, mata um amigo, aí você quer falar, ah, mas o cara foi injusto. Foi injusto? Não. Olha o que esse sem vergonha do Renner fez, um amigo meu lá de Aragaça fez. Olha aqui. Olha, o caba desse é sem vergonha. Um caba desse tem que apanhar na cara.
1: Eu tô com vontade com meu ouvindo desse.
0: Não, o cara me põe lá dois ovos fritos, um copinho de café.
1: E um pão.
0: Vamos ver o que esse sem vergonha tá falando aqui? Não, porque
1: ele
0: tem.
1: Mandou um áudio pra você?
0: Mandou, não, eu tô falando pra você. Esse povo é à toa.
1: Eu vou convidar os ouvintes aqui para amanhã, tá ouvindo a gente, às 5 às 7 da manhã.
0: No bacana, chama Paisagem, o povo aí.
1: No programa Paisagem Sertaneja. Muita bacana. Música boa, informação. Eu falo sobre o tempo também.
0: E qual é o tempo para a Barra hoje?
1: Tava 20 graus.
0: 20 graus? Tá um tempo
1: bom. Ontem tava muito quente, ontem tava uns 40 e pouco, 42 eu acho. Porque eu saí de moto 3 horas da tarde, o trem tava onde tava quente. E hoje eu acho que vai ser do mesmo forma.
0: Não, e a tendência agora é piorar, né?
1: Agosto, setembro, o bicho pega.
0: Vamos só ouvir o Renner, o que é que você ouve comigo aqui? Peraí.
1: Tá.
2: Bom dia, bom dia, bom dia a todos da rádio. Gente,

0: Hoje o trem tá esquisito, o rapaz. Não tomou o Gardenal dele, tá doido aí, ô Didinho. Um abraço, meu filho. Deixa eu falar pra você aquele papo que eu falei pra você aqui em casa, com os conselhos que eu te dei. Você sabe que eu só quero seu bem, né? Pois faça, por gentileza, urgente, porque você tá estressado, tá nervoso, tá dando pedrada pra todo
1: Eu
0: lado.
1: quero saber o que é que ele falou
0: A
1: para você.
0: menina tá aqui, viúva igual você. Vamos ver se nós dois dá um jeito de casar você. A turma aqui vai casar você.
1: Olha aí.
0: Você tá estressado, você tem que ter uma companheira. Não tem lógica, não. Tá? Calma, calma esse estresse. Vamos organizar esse casamento, senão você vai se lascar, hein, cara? Pelo amor de Deus, você tá matando um índio, passando carreta em cima de índio, brabo com índio. Você falou a puta verdade. Um bando de irresponsáveis. Mas você tá perigoso. Tá perigoso. Calma. A dona Cecília tá aqui, a viúva aqui, gente boa. Vou te apresentar. Quem sabe futuramente você baixa esse tom que você tá perigoso. Tá me assustando.
2: Rapaz, esses são meus amigos, sabe?
1: É.
2: Me chamar pra comer um pãozinho com ele, não chama, não. Ô, Reni, sem vergonha,
1: Vou
2: rapaz, mas é
1: trazer um
2: meu
1: pão de
2: amigo.
1: queijo aqui na rádio, né?
2: É, ué, vou te
1: Ô,
2: falar.
1: Cris, antes de eu ir, o Sávio, você conhece o Sávio? Sávio frigorífico lá de Chavantina?
2: O Sávio Carvalho?
1: Sávio Carvalho, tá ouvindo nós lá. E ele mandou essa lista aqui, ele pediu pra nós ler. Você
2: Ô,
1: tem coragem de ler?
2: leio na hora. O Sávio Carvalho é
1: Ou
2: meu
1: você quer que
2: amigo,
1: eu
2: meu
1: leia?
2: irmão. Você pode ler também. Antes de
1: Você
2: você
1: viu
2: ler
1: uma
2: aqui,
1: foto aí?
2: eu vi
1: Quem
2: o
1: quer?
2: Lula Ladrão. Lula Ladrão. Antes de você ler aí, o Sávio
1: Ah.
2: Carvalho foi vereador em Barra do Garças, um dos melhores vereadores. Foi presidente do Barra do Garças. Teve frigorífico na Barra, tem
1: Meu
2: lá em
1: amigo ele.
2: Chavantina lá. É um cara decente, um cara que eu gosto muito.
1: Meu amigo ele.
2: Meu amigo Sávio Carvalho, gosto demais dele. Ele era amigo mais do chocolate, né? Porque o chocolate tava todo final de semana lá em Chavantina, lá, enchendo o saco do Sávio Carvalho. Aí o nosso queridão, amigão chocolate faleceu, né? Ô, Sávio Carvalho, se você me chamar pra ir aí pra um pesqueiro aí na Chavantina, eu vou, tá?
1: Ele tem frigorífico lá.
2: É, o homem é gente boa, eu gosto do Sávio Carvalho, um
1: Ele falou
2: cara.
1: pra ler, o que que o Lula já fez no Brasil?
2: Pode ler, fica à vontade aí.
1: Petrolão, escândalo dos Correios, Lava Jato, escândalo do INSS, dívida Venezuela, dívida de estatais, escândalos Benestado, escândalos sanguessugas, escândalos operacional Zelotes, escândalo VNDS, caso fundos de pensões, escândalo Eletrobras, escândalo da Trança Preto, Obedeche, caso refinaria Passadenha.
2: Passadina.
1: Passadina.
2: Isso.
1: Mas aqui tá Passadenha.
2: É Passadina.
1: Pois é. Caso Instituto Lula, caso Sítio Atibaia, caso Triplex, caso Porto Mariel, Cuba, caso Porto Moçambique, escândalo da Eletrosul, escândalo da Engevix, superfaturamento da Copa 2014 e caso da Oi e da Telemar. Moço do céu, que tanto trem é esse aí, a lista?
2: Esse Lula tinha que tá preso, não. Tinha que estar na forca, esse Lula. Isso é bandido de carteirinha, cara. Se você conversar com ele meia hora, você sai de lá, tá sem a carteira. Porque é bandidão, malandrão. Ah, rapaz, eu vou te falar, hein?
1: Euridice, tchau. Até amanhã, se Deus quiser, ouvintes. Até amanhã, às 5 horas da manhã, eu volto. Tchau, tchau.
2: Um abraço, meu amigo. Obrigado pela participação com a gente aqui, meu amigo Milton Araújo, o homem das manhãs. Você acorda com ele todos os dias aí, 5 horas da manhã aí, uma boa música, paisagem sertaneja. É isso mesmo? É o Sargento Milton. Sargento Milton. E a obra lá terminou, sargento?
3: Dinheiro, fatura.
2: Ah, é? Como que é o nome do menino lá, o Mauruzan? Mauruzão é o mestre obra lá, rapaz. O cara é gente boa. Ele, de vez em quando ele manda uns alô aqui pra mim, eu respondo ele na hora. Obrigado, Mauruzão. Ah, rapaz. Show, show, show de bola. Muito bem. Agora são 8 horas e 19 minutos. Olha que foi apreendido aqui o material aí de pesca predatória aqui. Policiais militares da 29ª Companhia Independente da Força Tática realizaram a apreensão de armas de fogo, materiais utilizados em pesca predatória e na zona rural. A ação ocorreu após a equipe intensificar o patrulhamento em uma área de mata que vinha sendo alvo de diversas denúncias relacionadas à caça ilegal à pesca mediante a utilização de meios proibidos. Durante a diligência, os militares realizaram abordagem do local e localizaram duas espingardas calibre 22, além de munições e equipamento utilizados na prática da pesca predatória. Então tá aí. É, rapaz, polícia trabalhando, fazendo a diferença aí. Olha só, rapaz, não é brinquedo, não. Lá do, da Chavantina, é o Carioca, é o, como é que é o nome dele? É, é o Xcarioca, o Xcarioca. Ah, rapaz, aqui, o Carioca é mais mala que nós dois juntos. Juntar nós dois é mais mala que nós dois juntos, o Carioca. Conheço o Carioquinha, Alves Coelho, trabalhou aqui. Ele faz. Ele é, como que é? O jacaré que não. Como é que fala? Jacaré que não, não sei o que, vira bolsa de madame. Ele tinha esse jargão aqui, sabe? O Carioca, o Alves Coelho. Vou te falar, um grande profissional, hein? Pra um cara que deixou história em Barra do Garças. É meio enrolado, meio nocego, mas papudo. É, papudo, e é bocudo também. É papudo. Tem uma época que ele inventou ser construtor, sei o quê, blá blá blá. Ele tem uns. Mas é um cara profissional bom, hein, cara? Fiquei sabendo que ele é pai de santo agora. É pai de santo? Xiii, rapaz! É o Alves Coelho, minha liderança. Ah, rapaz. É o meu Coelho, Alves Coelho, minha liderança. Briga generalizada termina com 4 presos e arma apreendida. Policiais militares prenderam 4 pessoas após uma briga generalizada no bairro Cidade Velha. Sabe onde é Cidade Velha, Milton? Paragacinha. Não, é aqui na Barra, Cidade Velha. Sabe onde é Cidade Velha, não? A Cidade Velha é aquela parte de baixo ali onde fica a Praça da Matriz, fica ali o Porto do Baé, aquela região chamada Cidade Velha. Não, tem Base Velha. Base Velha, é. Lá é Cidade Velha. É, rapaz. Ele mandou aqui, ó. E o filho dele, catador de mercado do zoológico? Ele era catador de bosta de elefante, o filho do Lula. É. Aí hoje é um dos grandes empresários aí. Tem uma coisa que eu não dou conta também, não, mas daqui a pouco a minha amiga Rosimeire briga comigo. Rosimeire, você pode ficar à vontade. Se você mandar aqui, eu falo, tá? Com nós não tem esse problema, não. Deixa eu ver aqui. Olha, PRF prende caminhoneiro com mandato por pensão e alimentício durante fiscalização. Aí o que eu falo pra você? O cara arruma umas encrencas, ou o cara envolve com certas, com mulheres, aí tem um filho, aí acha que o filho é culpado. Tem que pagar a pensão sim, cara. Aí eu disse, mas eu ganho pouco, não interessa. Na hora de fechar, abrir os olhinhos, fechar os olhinhos e dar aqueles... Daquele sufoco ali, você achou bom? Mas não foi gostoso? Ah, vai te catar, mas tem que pagar a pensão mesmo. Ora, e tem muitos pais que tá aí, ó, que não cuida dos filhos, que não paga a pensão, tinha que ser preso. Ah, rapaz, vai te catar, cara. Vai. Eu sou pai de 2 filhos. A minha esposa faleceu, então vou abandonar os filhos porque ela faleceu? Não, vai pro quinto dos infernos, mas tem que pagar a pensão e mete cadeia. Aí eu disse, mas é injusto o valor, é injusto o valor. Então negocia o valor aí, mas tem que pagar, tem. Tem que sair fora, não. Ah, mas o cara tá trabalhando. Pai, tem que trabalhar mesmo, pai, pra ficar à toa, não. Aí o cara fala, mas ele foi preso, como que ele vai pagar a pensão? Ele teve o ano todo pra pagar, não pagou, só enrolou. Aí foi preso, tem que ser preso mesmo. E tem que se virar. Coloca o pai e a mãe pra pagar, coloca o tio, vai ter que se virar. Barra do Garças supera 4,1 mil contratações em 2026. Fortalece o crescimento econômico. Ó, bom demais, cara, hein? Homem é preso suspeito de enforcar e agredir companheira durante festa de aniversário dela. Cara, nem no aniversário da mulher, a mulher tem paz? Um malandro desse aí, rapaz. Uma mulher de 28 anos foi agredida pelo companheiro durante a comemoração do próprio aniversário. O suspeito teria tentado enforcá-la, feito ameaça de morte e invadindo o apartamento da vítima por arrombar a porta. De acordo com os policiais, o casal vivia em união estável. Havia cerca de 2 semanas, A vítima relatou que na noite anterior saiu para jantar com os filhos e o companheiro para comemorar o aniversário. Durante o encontro, o homem ingeriu bebida alcoólica e retornaram para casa. Passou a xingá-la, segurou pelo pescoço e tentou enforcá-la. Ela conseguiu se desvencilhar após empurrá-lo em legítima defesa. Ainda segundo a vítima, o suspeito pediu desculpas pela agressão e os dois permaneceram no apartamento. Mas você também é à toa também, mulher. Você também é sem vergonha. O cara te agrediu, te espancou, te enforcou. Você ainda vai desculpar um vagabundo desse? Ah, manda ele pro quinto dos infernos, rapaz. Ah, vou perdoar. Quem perdoar o quê, rapaz? Ora, um malandro, o cara enche o rabo de cachaça, de droga, pra agredir a esposa, rapaz. Não é homem de suficiente. Ah, vai te catar, rapaz. Ah, tô injuriado também. Tô nervoso. Mel, traz meu Gardenal aí, Mel. Traz logo 4 comprimidos logo aí. Vou tomar esse Gardenal agora aqui. Ora. Rapaz, hoje tem aniversariante hoje, hein? Vivo aniversariante! Eu vou cantar um parabéns pro meu amigo João Leandro. Ele é irmão do Piau. Para, Mel. Não é Piau, não. Você fica chamando ele de Piau, ele vai apelar com você, tá? O João Leandro não tem irmão chamado Piau, não. Você para com ele, é o Silvio. Para, você fica falando Piau aí, ele vai te pegar. O Piau, o Silvio é peitoral, é bruto, é sistemático, é lutador de capoeira. Mel, você abre o olho, tá? João Leandro, eu soube aí que tá uma turminha boa, um tal de bolo de arroz aí lá no... Meu amigo, é o João Elias, né? É, rapaz, Pedro Elias, lá no Pedro Elias, tá lá agora, Pedro Elias, José Elias Fernandes, ex-prefeito de Aragarças, Fernando Del Montes, diretor da Vale do Araguaia FM, também empresário, na casa de shows ali, né? Eu sou da época da Choparia Araguaia, rapaz, eu tô velho mesmo, hein? É, também tá, quem mais? Lázaro Cipriano de Carvalho. Rapaz, juntar todo mundo aí tem mais de 500 anos aí, não tem? É, a turma aí tá firme e forte aí. O mais novo aí tem 100 anos aí, essa turma. O João Leandro tá cumprimentando quem? 100 anos, 99 anos? Brincadeiras à parte. João Leandro, meu amigo, meu irmão, felicidade, que Deus te ilumine, te abençoe. E vocês foram inteligentes, hein? Fez o Fernando Del Monte chegar às 5 horas da manhã na rádio, pegar um violão que tava encostada mais de 50 naquele violão e guardado, que é uma relíquia. Hoje ele passou, ó, um álcool nele, deu uma limpada, tirou a teia de aranha pra cantar daqui a pouco. E o João Leandro vai, e o Fernando Del Bondes vai cantar assim, ó. 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Viva o aniversariante, viva o João Leandro, felicidades, olha. Lá é festa grande lá, hein? Mas ali também eu vou te falar, pra pegar R$10 pra comprar um salgado, dá trabalho também ali, né? Moquirana, mas parabéns. Rapaz, olha aqui, Abílio rejeita a união do MDB com Janaína Riva e pede para ser expulso do PL. É, eu não vou entrar nesse detalhe não, porque... É uns acordos que o cara faz pra ganhar eleição, faz acordo até com o diabo. Eu também sou contra esse acordo com o diabo. Tem que parar. Se você tem um projeto, se esse projeto vai dar certo, não, aí é problema seu. Mas agora você fazer acordo com todo mundo, com Deus e o diabo, não, também eu sou contra também. Não concordo com isso, não. Não concordo mesmo. Ah, eu disse, é chato, mas sou chato. Mas eu também, eu vou concordar com o Abílio aí também. Ele vem falando, vem chegando o cacete do MDB, é adversário pessoal dele. Aí de repente vai estar tudo no mesmo palanque. Ah, vai pro quinto dos infernos, cara. Eu também não concordo também não. Tá, é pensamento meu. Ah, rapaz. É, acabou a temporada de praia, né? Graças a Deus não tivemos nada que nos deixasse entristecido, né? Tivemos uma temporada muito boa. Abertura do semestre. Fachin afirma que críticas fortalecem o STF e a democracia. O presidente da corte defendeu o debate público sobre as decisões judiciais e reconheceu o desafio na comunicação com a sociedade. Ô, Faquinha, você abre o olho aí que o próximo avião cair é o seu, tá? É porque tem uma mania de o povo do STF dar uma sumida desaparecida aí. O presidente do Supremo Tribunal Federal, ministro Edson Fachin, afirmou nesta segunda-feira ontem que as críticas dirigidas à corte, quando feitas dentro do limite democrático e republicanos, não enfraquecem a instituição, mas contribuem para o fortalecimento da democracia. Ô Fachin, você tem esse pensamento, mas o Alexandre Moraes não tem não. Aquele Flávio Dino também não tem não. Hã? A declaração feita durante a abertura da primeira sessão do STF após o recesso de julho, que marcou a retomada dos trabalhos judiciários no segundo semestre de 2026. Segundo Edson Fachin, e é natural que as decisões sobre assuntos de grande repercussão sejam debatidas, analisadas e contestadas pela opinião pública. Rapaz... Muito bem, Fachin. Edson Fachin, rapaz. Não é brinquedo, não. Coordenadora de Medicina da Univar fala sobre o desafio na área da saúde indígena. Ah, ela também entende desse assunto também? Então deixa eu falar com ela, então. A Ana Paula Salamone afirma que as mudanças dos hábitos alimentares aumentam os casos de diabetes. Aí, o que eu não entendo é o seguinte: os fabricantes do mundo fazem comidas aí pra pessoa adoecer e morrer. Já que certos alimentos fazem mal pra saúde, então por que deixa fabricar o alimento então? Ué, então vai lá e fecha a fábrica e proíbe a venda. Uai, eu não entendo as coisas. Aí as fábricas fazem alimentos para matar o povo e a saúde tem que melhorar. Vamos cortar o mal pela raiz, fecha a fábrica, para de produzir esse alimento que faz mal, uai. É simples. Tem umas coisas que eu não entendo, cara. Uai. A coordenadora do curso de medicina Centro Universitário do Vale do Araguaia, Ana Paula Salamone, fez um alerta sobre o crescimento dos casos de diabetes entre a população indígena e da região e defendeu o fortalecimento de ações de prevenção, diagnóstico precoce, além dos acompanhamentos contínuos dos pacientes. Segundo a médica, as mudanças nos hábitos alimentares e no modo de vida das comunidades indígenas têm contribuído para o aumento das doenças, gerando complicações que comprometem a qualidade de vida. Isso pode acometer retinopatia e diabética e levar à cegueira e não só isso, mas problemas nefropatias, que o rim acaba sendo acometido também para esses pacientes. Pois é, esses refrigerantes aí, ó, que é feito em fundo de quintal, para mim é. Para mim todos eles são. Eles fazem mal, então fecha a fábrica. Aí eu digo, mas tem que vender, tem que ganhar dinheiro. Não, ganha dinheiro com outra coisa. Aí vai ganhar dinheiro com a morte das pessoas, com a doença das pessoas? Aí então fecha. Ué? Então por que que deixa? Vou te falar, cara, tem umas coisas que eu não entendo, rapaz. É, rapaz. Muito bem. Show, show, show, show, show de bola. Neurodivergência não termina no diagnóstico. Deixa eu ver quem que é o doutor aqui. Pela primeira vez, o censo demográfico identificou 2,4 milhões de brasileiros diagnosticados com autismo, o que representa 1,2% da população brasileira. É um avanço real. Nenhuma política pública se planeja sem saber que precisa dela. Mas antes mesmo de aparecer nas estatísticas, muitas famílias enfrentam ao longo da espera. Rapaz, antigamente, o cara nascia com autismo, TDAH, não sei o quê, vivia todo mundo numa boa. Aí depois resolveu separar. Aí resolveu separar e parece que o trem complicou. Desde avançar, fez só piorar. Porque os municípios não têm condição de tratar. O governo federal não investe. Ele prefere aposentar, prefere pagar um salário para essas pessoas aí, para a família e pronto. Eles estão precisando é de saúde pública, é de investimento. Ter uma escola apropriada para eles, ter um hospital apropriado para eles logo inserir na sociedade de uma forma mais ordeira. Mas o governo federal faz o quê? Não, vamos aposentar. Vamos dar um salário para a mãe que vai viver muito bem. Para, cara, não é assim não. Se tem um problema, tem que resolver. O governo federal tinha que fazer nas cidades polo do país aí uma escola pronta para eles receberem eles. Tem um hospital justamente para eles, mas o governo federal não nos preocupa, prefere dar dinheiro, dar cesta básica, dar isso, daquilo. O governo, sem vergonha, esse governo federal, cara. Vamos fazer um investimento em gente. Ah, rapaz, tem umas coisas que eu não dou conta. Aí o cara, isso aí é chato demais, você fala mal do Lula. Mas como é que não fala mal de um cara desse? O cara consegue brigar com o Paraguai, brigar com a Argentina, brigar com os Estados Unidos. Aí o que ele puxa saco lá, que ele lambe as botas lá da China, tarifou o Brasil 55%. Ué, ele não é amigo lá do comunismo lá da China? Ah, vai pro que desempenha esse governo mentiroso, rapaz. Rapaz, hein? Vocês também guardam uma denúncia também, eu vou te falar, hein? Ô, povo que gosta, hein? Vocês ficam mandando pra mim, eu vou falar. Eu não tomei meu gardenal hoje, eu vou falar. Me enche o saco pra vocês verem. Rapaz, teve uma tragédia ontem aqui, cara. Foi identificada a vítima do grave acidente registrado na BR-158, nas proximidades da entrada para o assentamento Califórnia, em Bom Jardim de Goiás. Segundo informações apuradas, a vítima, João Batista Gonçalves, de 84 anos, é morador de Aragaças, né? Infelizmente, ele não resistiu aos ferimentos e morreu ainda no local. Cara, uma tragédia, um acidente envolvendo dois carros aqui, cara. Oh, meu Deus do céu, hein? Ah, Euris, mas ele tem 84 anos, não podia dirigir. Eu sei que não podia, mas tem coisa que filho não faz, neto não faz. Aí o pai resolve fazer, dirigir e tal. E um senhor desse, um neto tinha que estar acompanhando, o filho tinha que estar acompanhando. Mas aí o filho não tem tempo, o pai. O neto não tem tempo, o avô. Ou eu tô mentindo! Ou eu tô mentindo! Ah, Euris, mas eu tenho minha vida, eu sou casado, eu tenho minha esposa, eu tenho meus filhos, meu pai que se vira pra lá. É assim que o povo fala, a maioria fala assim. A maioria faz assim. Aí quando morre, tá lá todo mundo chorando lá, desesperado, quero morrer junto, e papapá, e ppp. Oi, eu tô mentindo! Ah, rapaz, eu fico, sabe, cara, me dói, cara, um senhorzinho, tá, não vou até mudar de assunto aqui, que... rapaz, não é fácil não, cara. A gente se depara com tanta coisa nessa vida aí. Rapaz, não é fácil não, cara. Eu vou te falar pra vocês, hein. Rapaz, eu tô vendo essa moça de novo aqui, a da Motos. 2 horas da manhã no sábado, cara. Aí, rapaz, hein. Triste, cara, triste. Muito triste mesmo. Prefeito e vereadora têm celular furtado durante convenção do PT na Bahia. Ah, mas é novidade, né? Lá tem bandido lá, ué, dentro dessa convenção lá na Bahia. Uai, se esperava o quê, prefeito? Ah, prefeito, você também eu vou te falar, hein? Ah, rapaz. Olha só, cara. Você tava querendo o quê, prefeito? Vamos ver aqui. O prefeito de Valente da Bahia, o Baldino Amaral, e a presidente da Câmara de João Dourado na Bahia, a vereadora Viviane da Cameleira, informaram nas redes sociais que tiveram os celulares furtados durante a convenção do PT na Bahia, realizada neste sábado, no Parque de Exposição em Salvador. Se o Lula estiver lá, o primeiro suspeito é o Lula, né? Rapaz, eu vou te falar. Mas vocês vão pra cada lugar também, hein? No lugar desse, você tem que deixar a aliança, deixar o anel, deixar o celular, a carteira, o relógio, o dente de ouro, tudo em casa. É. É porque, rapaz, bem feito pro prefeito e pra vereadora aí, bem feito. Rapaz. Xiii, rapaz, hein? Ah, ó. Rapaz, eu tô vendo aqui, vai ser construído em Aragaça em breve, é a Polícia Civil, o prédio da Polícia Civil em Aragaça, aí, com uma verba destinada aí pela deputada federal Leida Boys aí, tô vendo a maquete aqui, cara, vai ficar top de linha, hein? Vai ficar coisa de cidade grande, hein? A Polícia Civil, hein? O Bombeiros Militar ficou muito bonito também lá. Agora tá na hora também do governo estadual olhar um pouquinho pra Polícia Militar de Aragaça, né? Fazer um batalhão da Polícia Militar de verdade. Que ali era um colégio ali, e os policiais entraram pra ali e estão reformando aos poucos ali, né? Tá precisando mais de investimento. Xiii, aí depois eu falo, vocês falam que eu sou chato. Não vou nem falar, não vou nem comentar isso aqui, porque o Euridão se torna chato. Xiii, rapaz, vocês não mexem comigo, não, rapaz. TJ mantém suspensão dos direitos políticos do vovô do Jipe por decisão unânime. Rapaz, eu conheci o vovô do Jipe quando o Marconi Perillo teve em Aragaça. E, rapaz, um velhão, gente boa, rapaz. Foi prefeito de Bom Jesus. Como que é o nome da cidade lá? Deixa eu pegar o nome. É Bom Jesus, né? Bom Jesus de Goiás. Ele foi prefeito lá por 5 mandatos. Será que o cara é ruim? Era pré-candidato a deputado federal. Uma baixa aí na turma do Marconi aí, hein? É uma baixa. Olha só, rapaz. Muito bem, cara. Show de bola. Xiii. Vocês gostam de confusão também, hein? Vocês gostam de confusão. Deixa eu quieto da confusão de vocês. Deixa eu quieto, fora da confusão de vocês. Não mexe comigo, não. Rapaz, deixa eu quieto. Vocês ficam aí mexendo comigo. Agora são 8:42. Maria Dantas, bom dia. Obrigado pelo carinho, pela audiência. Ender Cássio, meu amigão Ender Cássio. Bom dia, Cassinho. Bom dia, meu amigão. Rapaz, o Ender Cássio, meu chegado. Olha, Canjica da Giza. Uai, isso aqui é bom, hein? Ô, Cassim. Ô, meu amigo Cássio. Ô, Cassim. 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Rapaz. Bom demais. 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Bacana, show de bola. Parabéns, Giza. Um abraço pra você. Obrigado pelo carinho, pela audiência sempre. Ah, muito bem. Helena Efistan e o filho dele, catador de mercado do zoológico. Era outra coisa, né, Giza?

0: dele, catador de mercado do zoológico. Era outra coisa, né, Gi? Mas tá bom. Ah, ligar para você, liga agora. Tá ligado, meuzinho.
1: Bom dia aos nossos ouvintes da Vale do Araguaia FM. Quero agradecer ao nosso amigo Eurides Filho, ao Milton Araújo. Um abraço para esses meninos aqui do nosso jornal Vale do Araguaia FM. Bom dia, Barra, né? Eurides Filho, a Maria Ângela está aqui conosco. Que meu carinho possa florescer no seu coração. Muito amor, feliz terça-feira. Também o nosso amigo Alcides Sanfoneiro, que perdeu seus documentos, né? Alcides Souza Lima, perdeu os documentos dele ali na rua Mato Grosso, próximo à Panificadora São Paulo. Então, se você encontrou, traz aqui para Vale do Araguaia FM, tadinho, muito triste, né? E junto dos documentos, dentro da carteira, estavam os documentos do irmão dele também, se não me engano, na carteira de identidade. Um abraço aí para ele, o Gil Gomes. Um abraço, Gil Gomes, em Cachoeira de Goiás. Obrigada pelo carinho de sempre aqui com a Vale do Araguaia FM. Também participando conosco, Helena Fistão. Um abraço, seu Nilo Barros. O Adalto da Mercearia Tem Sim. Bom dia, Adalto. Quando não podemos mais mudar uma situação, somos desafiados a mudar a nós mesmos. É verdade, Adalto. A Rose do Nova Barra do Garças também aqui conosco. Bom dia, que Deus, aliás, que o seu dia seja iluminado, cheio de paz, saúde, alegria e muitas bênçãos. Participando também a Luzia do Senamarx. Bom dia, Lulu. Amém. Que seja um dia de bênçãos infinitas para nós. Lindomar, o Lindomar mandou para nós aqui, terça-feira, para hoje, fé para vencermos, forças para lutarmos, coragem para prosseguirmos e muita confiança em Deus para jamais desistirmos. Bom dia. Também participando a Ana Maria no Nova Barra. O que que ela pediu aqui? Tudo. Opa! Eu vou deixar anotadinho aqui, tá, Ana Maria? Para o Vicente, que é sua, Neraci Cordeiro, terça-feira, acreditando, confiando e agradecendo. É assim que devemos começar o nosso dia, certo? De que em todo tempo Deus se faz presente em nós. Tati, a Tati, ó, vai ter uma galinhada, se não me engano, né, Tati? Manda aí para nós. É, se é galinhada ou se é feijoada. É, vai ter sorteio para vocês aqui na Vale do Araguaia FM. A Joaninha, do bairro Santo Antônio, que a graça de Deus nos conceda, a paz de Cristo nos guie e o Espírito Santo nos fortaleça, que hoje seja um dia abençoado. Quem mais está aqui? A Dorinha, bom dia. Gratidão por mais um dia de vida. Cuida dos meus passos, do meu lar e do meu coração. Renova minhas forças, acalma minha mente, sustenta minha fé. Hoje entrego tudo em tuas mãos. Valeu, Dorinha. Tenente Gomes, quando suas forças acabam, a fé começa e ele carrega você. Bom dia, é verdade, né? A fé. Carmen Lúcia, e no Jardim Palmares.
2: Bom dia,
3: Bom dia, doutora Rosália.
2: Bom dia.
1: Bom dia. É, tá dando microfone mesmo. Amém, minha querida. Alô, mandado Carmen Lúcia. Um abraço para você, a Carmen Lúcia de Aragaças, né? Beijão para você, minha querida. Também quem tá participando
2: Melzinha,
1: aqui, quem tá
2: antes de
1: participando
2: você
1: aqui.
2: trazer aí, tem um assunto sério aqui que
1: Deixa eu só
2: o Brasil
1: terminar.
2: parou agora. Só um toque só para você já terminar.
1: Tá.
2: O Brasil parou nesse momento, tá?
1: Opa,
2: O
1: já,
2: Brasil
1: já.
2: parou. Luiz Roberto Barroso é internado após intoxicação alimentar durante viagem à França. Você sabe quem que é Luiz Roberto Barroso?

0: é o ministro Barroso, aquele que perdeu o Mané. Ah, vai pro quinto dos infernos, Luiz Barroso. Vai te catar, rapaz. Continua, Mel.
1: A Sônia Maria tá aqui conosco. Sônia Maria, um abraço pra você, pra Sol, pro Nando, o Pedro. Pedro aqui do Pitaluga. Tava meio sumido, né? Mas estão por aí, né? Bom dia. Olha a sua volta e não perca a beleza que Deus nos dá diariamente. Valeu, obrigada. Esses meninos, nossos ouvintes são fiéis, né? Maria Dantas, bom dia. Que Deus esteja sempre cuidando de você. Nada melhor, é verdade, né? As nossas mensagens aqui. Obrigada, Pedro, Paula, Ana, Eurides Filho. Você consegue depois colocar o áudio do Adevaí por aí? Deixa eu ver aqui, peraí.
2: Bom dia, meu Faria. Eu sou normal, lembro meu nome.
0: Aí, toma.
1: Devaí do plantão Gelaguela. Gente, essa, as pessoas que a gente fala aqui é porque manda alô no nosso WhatsApp, viu, Devaí? Beijão pra você. 992447878 é o nosso WhatsApp. Deixa eu mandar um bom dia pro Giovanni lá na Vila Maria, Gerlandes Vidal, a Lindinha, a Miralva Lacerda, estão sempre nos ouvindo. Valeu, obrigada, Eurides Filho, a Lindinha aqui.
3: Eurinha, eu dei bom dia agora pro Deus.
1: Sim, sim. Sim, sim, minha querida, eu sei que você tá sempre aí conosco. E você com o radinho ligado na Vale do Araguaia FM? Obrigada pelo seu carinho, doutora Rosália, seu Farias, minha tia Luzia, que tá aqui conosco, veio de Goiânia pra cá. Obrigado! Eurides Filho, manda alô pro Marcos e pro Márcio Lima aí.
0: Eu já mandei pro Marcos, Márcio Lima hoje. Eu quero a tia Luzia, cadê a tia Luzia?
1: Tem que ver tia Luzia tá lá em casa.
0: Ela tá solteira, tá?
1: Solteira. Na pista, então, né, tia Luzia?
0: Somos dois. Ela mora em Goiânia ou Brasília?
1: Ela mora em Goiânia.
0: Se quiser me levar pra Goiânia, tô pronto.
1: O Marcelo, meu primo, que mora em Brasília, né, tia? Um abração aí pro Marcelo, pra esposa dele. Um abraço também pra Marcilene. A Marcilene, Edinaldo, André, Domingos, estão sempre aí conosco. O Márcio Marcos, a Vanessinha, a Raquel, a Rafaela. Prontinho, Eurides Filho. É os nossos alôs, né? Se não mandar, o povo fica triste com a gente,
0: não,
1: né?
0: Tem que falar, ué. Eles estão ouvindo a gente, ué. Né? E o do Gelaguela lá, é porque ela...
1: A Devaí,
0: é porque ela quer um espetinho na faixa aí. Aí você não ofereceu pra ela, ela fica assim, não sei o quê.
1: Fica magoada.
0: Mentira, ela não falou isso não, é brincadeira. E lá ficou arrumadinho lá, o Gelaguela lá ficou bacana.
3: Tem que ir lá visitar ele.
0: Vai lá visitar, minha amiga Devaí. Melzinha, faz favor aqui. Olha só, hein? Amanhã acho que eu trazer pra você uma canjica.
3: Ah,
0: você gosta de canjica?
3: Gosto de canjica.
0: Eu vou falar pro meu amigo Cássio aí, porque a esposa dele, a Giza, tá vendendo.
3: Opa!
0: É o potinho R$12.
3: Ó, barato!
0: Me passa logo R$30 aqui, eu vou comprar duas, uma pra mim pra você, meu. Manda o Pix logo aí. Ah, essa Mel, vou te falar, hein? Melzinha, você tá andando muito com o Eurides Filho, Melzinha. Ah, na faixa, você tá andando muito comigo. Tá ficando mal acostumada. Ah, muito bem. Xiii. Rapaz, eu vi uma candidata aqui, a deputada estadual. Rapaz, ela é capitã da Polícia Militar de Goiás. Ela tá com o Marconi Perillo. A bichona é bonitona, hein? Mas, rapaz, a capitã... Deixa eu ver qual é o nome dela. Capitã... Capitã Valesca. Valesca. Rapaz, a bichona é uma loirona bonitona, hein? Já tô mudando de candidato a deputado federal, a deputado estadual. Já vou apoiar essa mulher aqui, ó. Rapaz... Medo da urna. Xiii, rapaz. Com risco de derrota, o deputado estadual de Goiás do PSB liga modo desespero. O deputado estadual Carlos Cabral ligou o modo desespero e desde que o PSB, comandado pela vereadora Avan Santiago, anunciou a pré-candidatura do ex-deputado Rubens Marques a uma vaga na Assembleia Legislativa. Na verdade, ele não é ex-deputado, ele é deputado estadual, sim. Ele era suplente e assumiu. Tem 2 anos que ele é deputado estadual. Rubens Marques. Com medo de uma possível derrota, Carlos Cabral passou a bombardear o próprio grupo, do qual ele precisa para, pelo menos, tentar se reeleger. Nos bastidores da política, a avaliação é clara. Quando um líder começa a fazer muito barulho, sem apresentar propostas para o povo, o motivo costuma ser um só: o receio de ficar sem mandato. Vamos terminar de ler aqui a matéria. Dentro do PSB, o cálculo é de que o piti de Carlos Cabral prejudica não só ele, mas todo o grupo que hoje tem potencial para fazer no mínimo 2 deputados estaduais. Mas tem 2 vagas, Carlos Cabral, você não precisa correr esse risco, ter esse medo aí. Se tiver 2 vagas, uma é sua, outra é do Rubens Marques, até o ex-prefeito lá, o vice-prefeito, ex-vice-prefeito lá de Aparecida, que já é deputado também. Acho que é Temer, né? É, até deu uma complicada aí, o Carlos Cabral. Deu uma complicada. Mas caminhemos. Xiii, rapaz. Ó. Ele não mexe comigo, não, rapaz. Agosto Lilás. É, rapaz. Não é brinquedo, não. Rapaz, pai e madrasta são presos suspeitos de matar filho por herança em Trindade. Eu vou colocar essa matéria para vocês ouvirem aqui, vocês vão tentar entender aqui o que, que aconteceu, cara. É um absurdo que aconteceu lá em Trindade. Olha o absurdo que aconteceu aqui. Eu vou tentar colocar para vocês e tentar entender o caso aqui. Pera aí. Vamos ver aqui.
4: A era já requerida pelo filho há um bom tempo. Olá, para você que acompanha as redes sociais da Record Goiás. A nossa equipe acompanha com exclusividade o caso de um pai de 59 anos que planejou e mandou matar um filho de 28 anos, isso lá na zona rural de Trindade, em janeiro deste ano. De acordo com as informações apuradas pela Polícia Civil do Estado de Goiás, este homem teria que passar um valor de R$60 mil para o filho, que seria uma herança, que já era requerida pelo filho há um bom tempo. O problema é que foi acordado para que o pagamento acontecesse no dia 24, uma sexta-feira, uma transferência bancária, e no dia 23, um atirador chegou na propriedade onde esse rapaz morava com a esposa, 3 filhos e também um caseiro, e ali começou a atirar, e só parou quando conseguiu acabar com a vida da vítima. As informações é que este homem agiu junto com a esposa, a atual companheira de 42 anos. Contratou, inclusive, o próprio cunhado por R$15 mil para tirar a vida do filho. O caso segue em investigação, a gente continua acompanhando. O que chama atenção é porque o filho, que foi morto de 28 anos, e outras pessoas, dizem que há 20 anos atrás, na cidade de Pires do Rio, esse mesmo homem, que é investigado por assassinar o filho hoje, teria assassinado a ex-companheira, mãe dessa vítima, tudo para poder ficar com a herança dos 3 filhos. E a partir daí, a história vai se desenrolando. Mas todas as informações devem ser apuradas e confirmadas pela Polícia Civil, que deve encaixar as peças deste quebra-cabeça. 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
0: Rapaz, que é isso? Isso não é pai não, rapaz. O cara, para não pagar a herança, primeiro ele matou a primeira mulher, mãe dos filhos dele, para causa de herança, para não repartir a herança. Agora, aí ele tem que pagar o filho R$60 mil um dia antes de pagar, ele foi lá e mandou matar o filho. Ah, vai pro quinto inferno com um cara desse, rapaz. Tem que apodrecer na cadeia. Eu falo sempre para os maiores e maiores anunciantes do Brasil. 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O flamenguista, o Flamengo só joga agora na outra quarta-feira, né, o Zezinho Bajão, dia 12. Vai jogar aí na Libertadores da América. Mas com esse time que tá jogando aí, não sei não, hein. Eu acho que cai agora nessa fase de grupo agora aí, né? 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Vamos embora, obrigado a todos, obrigado pelo carinho, pela audiência. Márcio da Ilha, um abraço, não, Márcio Rego, rapaz, ele fica brabo comigo. Bom dia, joga domingo contra o Vitória, na Bahia. O Flamengo joga domingo, né? Obrigado, Márcio Rego, meu primo, um abraço, meu querido, obrigado por você estar nos falando aí. Vamos embora, tchau, tchau, obrigado a todos, tchau, tchau. Fui. Deixa eu pegar aqui primeiro, né? Fui.
5: 9:03. 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

Ah, que maravilha, é maravilha, terça-feira, dia 4, 4 de agosto de 2026. Ah, que maravilha, né? Depois da boa comunicação do Eurídice Filho, Amel Farias, eu tô chegando pra ficar contigo até as 11h30 da manhã. Eu sou Vicente Kersu, aquele cara que gosta muito de você. Até as 11h30 a gente vai bater um papo legal, tá bom? Liga pra mim, 669-9244-7878 e 663-401-6788. São os telefones aqui da Vale.

vida vai melhorar, meu amigo. Quem acredita em Deus, acredita em Deus, a coisa vai melhorar, né? Pode ter certeza. É muito bom, né? É muito bom saber que acima de nós somente Deus, né? E eu vou deixar a vida me levar, tá bom? Vamos lá.

0: que legal, né? Eu vou deixar a vida me levar, vai me levando, né? Eu vou empurrando ela pra lá, ela vai empurrando pra cá, a gente vai, né? Vamos dançar, vamos dançar. Ô, doutora Rosália, Cabo Farias, vai lá pra fora do escritório. Ah, ô, Tanaga, Juninho, pega a vassoura aí, ó. Ô, Carlão, Diogo, na lanternagem de pintura. Larga lá, Doditinha, vamos lá todo mundo, tá bom? Solange, Nando, vamos todo mundo. Vamos aí, é mais ou menos assim, ó.
1: É mais ou menos assim.

0: Ah, que maravilha, né? Peguei você dançando aí. A alegria solta no ar com a missão de te encantar. Até às 11h30 aqui na minha companhia. Vamos lá, nossa viagem zodiacal. Falar pra você de Áries, Touro, Gêmeos e Câncer. Ô, Áries, Ariane e Ariana, como é que você tá, meu amigo e minha amiga? Tá tudo bem contigo, Ariane e Ariana? Olha, hoje os seus planos vão estar dando certo, viu? Vai dar tudo certinho hoje. Vai ter sorte na loteria, em jogos, pode realizar alguma viagem, vai ter um encontro feliz no amor. Vai estar muito bom para você, viu? Apenas evite agir com excesso de autoridade e humilhar as pessoas, viu, Ariane? Tome cuidado, tá? Hoje a cor para você, a cor é verde. Ô, Touro, Taurina e Taurina, fique observando tudo em sua volta com muita atenção. Você pode tirar bom proveito e aprender muita coisa que lhe interessa. Não tenha pressa não, viu? Não se afobe. O que é seu, está reservado, tá? O que não é seu, não é seu, né? No amor, o diálogo é a chave do entendimento, meu amigo, minha amiga de Touro. A cor para você é azul claro. Você de Gêmeos, olha, geminiano, geminiana, o dia está cheio de surpresa, de muita alegria repentina. Muitas alegrias que virão através de amigos e colegas, principalmente de trabalho, tá? Preste atenção nas próprias ideias e dê ouvidos às ideias dos colegas e amigos também que estão por perto. No setor amoroso, pode ter um reencontro, viu? Ô, geminiano, a cor é violeta. Você de Câncer, canceriano e canceriana, os caminhos estão abertos para você arriscar, ousar nos negócios, tá, em vendas, empreendimentos sérios, né? Reencontro com pessoas interessantes, tá muito bom para você, canceriano e canceriana. A cor é amarela, viu? Ô, Leão, Libra, Virgem, Escorpião, daqui a pouquinho a gente bate um papo legal. Aqui no Bom Dia Comunidade, apenas começando na minha companhia.
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0: Que legal, né? Agora já 9 horas mais 27 minutinhos, 9 horas mais 27. Olha, a temperatura na marca de 27 graus, a umidade relativa do ar 49%. O clima tá bom, hein? Tá bom pra fazer caminhada, exercício, andar de bicicleta, né? Tá muito bom. Agora o período da tarde dá a previsão de chegar até 34 graus. Tá? 34 graus a temperatura. Deve fazer um calor danado agora à tarde, viu? Já preparei bastante líquido, bastante água, tá? Onde for fazer uma caminhadinha, leva uma vasilha com água, né? Muito bom. Quanto mais água você tomar, melhor. Vamos fazer nossa espichadazinha aí, nosso alongamento, vamos lá. Pega a sua vassoura aí, seu cabo de vassoura, vou lá comigo. 10 vezes para a esquerda, 10 vezes para a direita, 10 vezes para o alto e 10 vezes para baixo. É espichar, tá bem espichadinho, né? Esse é o nosso alongamento matinal aqui na minha companhia, tá bom? O Tanaga é fazendo isso aí, ele pega a vassoura todo dia, ele pega lá, dá aquela espichadazinha, né? O Diogo lá na Lanterna de Pintura e o Carlão também. Tem isso, pega lá, larga a lata de tinta e pega um pedaço de pau e começa a espichar. Doutora Rosália também, Cabo Farias, tá todo mundo fazendo alongamento. Isso é bom, né? É bom pra começar muito bem. Legal, né? Ah, então vamos lá, nossa viagem do Jackal. Vou falar pra você de Leão, Libra, Virgem, Escorpião. Ô, Leão, Leonino e Leonina, depois do seu aniversário, muita coisa vai aparecer. Mas leve a vida com felicidade, tá? Em todos os momentos. Prossiga com o trabalho, seus objetivos mais sérios. Em matéria de amor e casamento, não se iluda não, tá? Não vai se iludir com qualquer pessoa não, viu, Leonino? Não fica sonhando demais pra não sofrer, tá? E dias melhores virão, tá bom? Ô, Leão, a cor é amarela. Ô, Virgem, Virginiana e Virginiana, as lembranças, as recordações, as questões que envolvam a família vão estar tomando muito do seu tempo. Mas pode fazer mudança, alugar de casa, construir, reformar. E as pessoas mais velhas vão lhe dar muita compreensão no dia de hoje e muito apoio, tá? Ô, Virginiano, a cor é preta, viu? Você de Libra, Libriana e Libriana, tá na hora de estudar mais, ler mais, fazer tudo para se informar melhor dentro do seu trabalho, da sua profissão, aumentar os seus conhecimentos para não acabar ficando para trás, viu, meu amigo de Libra? Faça uma visita no sentido de retribuir gentilezas, tá? E no amor é a pessoa amada que você pode dar muito amor, muito carinho, tá bom? Hoje a cor é violeta pra você, Libriano e Libriana. Escorpião, olhe mais pra frente, confie mais em você. Confie no seu potencial, nos seus esforços que vem dependendo, né? Pra melhorar a qualidade do seu trabalho e do produto que você está vendendo. Seja ele qual for, tá? A fé ajuda muito também, viu, Escorpiano? A cor pra você, a cor é verde. O Sagitário, Capricórnio, Aquário e Peixes. Daqui a pouquinho a gente bate um papo legal, combinado? Até às 11h30 eu tô por aqui, batendo aquele papo legal com você. O meu amigo André, como é que você tá, meu amigo? Bom dia.
1: Bom dia, Vicente. Quero
0: tudo bem contigo, amigo?
1: Da comunicação, Vicente. Hoje eu quero pedir uma música pra oferecer com as pessoas. Quero oferecer pro Edinaldo. Uhum. Ediel, que é o pedreiro aqui da obra.
0: Certo.
1: O Domingos. Pra Gerlande Vidal. Pra Lindinha, pra Dorinha. Pro Mutuca. Pro irmão do Mutuca, a esposa. O Charles Sidimar.
0: Não esquece,
1: e a Rosane de Baixo Santo Antônio. Eu quero oferecer algo mais. Xande Avião e Gustavo Lima.
0: Falou, meu amigo. Um abraço. Felicidade.
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0: Gustavo Lima atendendo o André. O André, bom dia, viu? Olha aqui, quem tá comigo, a Lindinha. Lindinha, bom dia.
1: Bom dia, meu amigo.
0: Como é que você tá? Tudo bom?
1: Tudo bem, menino?
0: Tranquilo?
1: Eu vou pedir a música de Léo Magalhães, Absoluta.
0: Aham.
1: E ofereço pra você, ofereço pra todos os seus ouvintes, pra todos aí da rádio, pra todos nós aqui do Porto Fiscal, pra minha família, pra sua.
0: Certo.
1: Pra Janetinha Segatti, pro Francesco, Dorinha, Alzira, Gernando Vidal, Miralva Lacerda, pra Deusa, Fernanda e Aleira, também pro Adelvaí, pro André, pro Giovanni, pro Marinho, pra todos, tá? Bom trabalho, menino, fique com Deus.
0: Valeu, um abraço, felicidade.

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8: É, que legal, né? Agora já 9 horas mais 43 minutinhos. 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Só diga pra você começar bem essa manhã gostosa de terça-feira, né? Vamos lá, falar de Sagitário, Capricórnio, Aquário e Peixes. Ô, Sagitariano e Sagitariana, deixa o pessimismo de lado e fortaleça mais seus pensamentos

0: Sagitariano e Sagitariana, deixe o pessimismo de lado e fortaleça mais seus pensamentos, as suas intuições, tá bom, ô Sagitário? Sagitário, é muito bom você procurar mostrar que você tem um potencial muito grande, né? Pode tratar de mudança de casa, construção, reforma e até mesmo na compra de imóvel. Aquelas lembranças do passado são intensas, você fica às vezes se perturbando com essas lembranças. Não faz isso não, deixa as lembranças de lado. Vamos pensar para frente, você tem um potencial enorme pela frente, viu, Sagitário? Hoje a cor para você, a cor é azul turquesa. Você de Capricórnio, Capricorniano e Capricorniana, não espere muito das outras pessoas, não. Confie em você. Confie em você, no seu trabalho, na sua perseverança e no seu bom senso. Água mole em pedra dura, tanto bate até que fura. É o que diz sempre, né, Capricórnio? Diz o velho ditado popular. Insista nos seus planos, mesmo estando em desvantagem às vezes, tá? E hoje a sorte tá boa para jogos, viu, Capricórnio? A cor é rosa. Aquário, aquariano e aquariana, pode pedir opinião, pode pedir informação a quem você tem confiança. Pode ser alguém de Sagitário, alguém de Aquário, mesmo pessoas de Gêmeos. Algumas sugestões e ideias serão úteis ao seu trabalho e na área de amizade, no amor, você vai ser privilegiado, tá? Hoje a cor é branca, viu, Aquário? Você de Peixes, Pisciano e Pisciana, bom dia. Olha, a sorte vai te ajudar. Vai te ajudar na medida de que você possa fazer por tudo, tá? Olha, no trabalho, conserve seu otimismo, procure agir do modo mais correto, mais justo, para que as pessoas façam o mesmo com você. O dia é de se dar muito, né? Olha, procure ser mais justo com as coisas à sua volta, viu, Pisciano? Hoje a cor é verde, tá bom? Essa aí é a nossa viagem zodiacal. Você quer saber mais alguma coisa? Liga pra mim. 66992447878. Eu vou estar aqui até às 11h30 da manhã, tá bom? Tá legal? Ô, minha amiga Dorinha, tá tudo bem, minha amiga? Bom dia.
1: Bom dia, Vicente.
0: Tudo bom? Como é que você tá?
1: Tudo bem com você?
0: Eu tô bem,
1: Vicente,
0: tô ótima.
1: Toca com o Newton César, férias na Índia.
0: Certo.
1: E ofereço pra você, pro Caetano, obrigado. Antônio José, Serginho Esteca, Milton, Anjo do Bem, Francisco, Giovanni da Vila Maria, André da Bande. Valdivino da Vila Rica, Helena Fistan, Janete Segatti, Lindinha, Mirova Lacerda, Maria Rita, Gerlano Vidal, Zira Nova Barra, Joana e Pramel. E quem estiver ouvindo e gostar da música, fica com Deus, Jesus te abençoa grandemente.
0: Valeu, um abraço, felicidade.

0: Nilton César atendendo a Dorinha lá no Jardim dos Ipês. Olha, também tá comigo o meu amigo Dinho. Bom dia, meu amigo. Bom dia.
1: Bom dia, Vicente.
0: Tudo bem, tranquilo? Oi.
1: Gostaria para descontrair hoje um Paralama de Sucesso, qualquer uma.
0: Paralama?
1: Minha mãe Terezinha. O meu amigo Romário. O Paulão no Palmares. E para todos que estiver ouvindo a Vale, um bom dia.
0: Ah, então deixa eu preparar a música do Paralamas pra você que eu tenho. Eu tinha colocado aqui, olha, essa aqui, ó. Essa aqui eu gosto muito do Paralamas, sabia? Essa aqui, ó. É Alagados. Você gosta do Alagados? Então tá bom, ó, Alagados, sim senhor. Vamos lá.

0: Que saudade dos Paralamas, né, Zinho? Matando saudade aí. Paralamas do sucesso, Herbert Viana, Bi Ferreira, Barone, Alagados. Oh, quem vem que tá comigo também? A Gislene tá lá em Alagadas. Bom dia, Gislene.
1: Bom dia, Vicente. Que é a Gislene Zé Canegrinhos.
0: Como é que você tá?
1: Mandando bom dia pra Dona Neuci, pro Evair de Alagoela.
0: Ah.
1: Eu queria ouvir aquela música do Renan Raia, que ela fala assim, foi de mim, nunca mais, você linda.
0: Oh.
1: Obrigado, bom dia.
0: Tá cantando bem, né? Essa aqui?

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1: 10 horas e 1 minuto.
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16: É, que maravilha, legal, né? Agora são 10 horas mais 7 minutinhos, 10 horas mais 7. Olha como passa rápido, hein? Hoje já é dia 4 de agosto de 2026. Segundo semestre, tá vindo aí as eleições, né? Já passou temporada de praia, passou dia dos namorados. Agora, domingão, vamos comemorar o dia dos pais, né? Dia dos pais, pelo menos nós temos direito a comemorar um dia pra gente, né? Vamos comemorar o nosso dia. Os paizões aí, parabéns para todos os pais, os pais presentes, os pais ausentes. Tem muito pai ausente, né? A gente, às vezes, fica ausente, não é porque quer, né? Às vezes a circunstância faz com que você fique ausente, né? Mas sempre dizem que o pai não é muito assim, muito apegado. Pelo contrário, o pai é muito apegado. Eu sou muito apegado às minhas filhas, adoro as minhas filhas e tenho um carinho muito grande. E dia dos pais está chegando. Se lembrarem de mim, tudo bem. Se não lembrarem, eu tô lembrando. Vamos sortear brinde para os pais na sexta-feira aqui, tá bom? Eu vou dar um brinde especial do Bom Dia Comunidade para você e para todos os pais. Vamos sortear, porque eu não dou conta de dar presente para todos os pais, né? Mas para o papai sorteado, vai ganhar um brinde comigo, tá bom? 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Minha amiga Gelândia Vidal, como é que você tá? Tá tudo bem? A Gelândia tá lá na Vila Maria, brigando com as formigas. Ô, Gelândia que briga com as formigas. Eu falei pra ela, compra um bolo, convida as formigas pra entrar, dá um trato melhor pra as formigas ficar amiga, né? Ficar amiguinha dela. Aí ela fica brigando com as formigas ficam brigando com ela, né, Gelândia? Ligou pra cá, pediu o Gino e Gino, mandando pra toda a galera que curte a Vale. Bom dia, Gelândia.

A Eugênio Geno, atendendo a Zenaide Vidal lá na Vila Maria. A Ana Maria tá lá na Vila Maria também, né? A Ana Maria ligou pra cá, pediu o Fernando Del Montes. É o coração buscando o coração. Ana Maria, bom dia pra você. Felicidade, minha linda.

0: É, que maravilha, né? É o Fernando Del Monte, coração buscando o coração. Aqui você liga, pede, a gente toca, né? Adevaí, bom dia!
1: Bom dia, Vicente, que é
0: como é que você tá? Tudo bom? Tudo bom, meu amigo?
1: Que você rodasse a próxima música pra mim, aquela do...
0: O qual?
1: A sombra aconchegante debaixo de uma paineira sementinha.
0: Ai, ai, ai.
1: Queria que você rodasse ela.
0: Aí vou ter
1: que oferecer pra Giza.
0: Eu vou tentar
1: disso. Dona Nilce, lá no Jacaré Grilos, pra Dorinha, pra Rosângela, pra Lindinha, pra Janete Segatti, pra Doutora Rosária e até pra Mel Faria. E pra todos que gostar da música. Tchau, obrigado.
0: Valeu, eu vou tentar disso.
1: Sementinha.
0: Eu vou tentar descobrir qual é essa música sua que você me falou aqui, mas enquanto aí eu vou tocar a Moça da Capital atendendo o pedido da Ana Paula, viu?
2: Moça da Capital.

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Levante-se. Oh, preguiçoso, até quando ficarás deitado? Quando te levantarás do teu sono? Certo dia, Jesus encontrou um paralítico. Pedia esmolas e ficava deitado perto do tanque de Betesda, esperando que alguém o ajudasse a entrar nas águas. Ao vê-lo, Jesus se compadeceu. O Senhor sempre se compadece das pessoas paralisadas, porque uma vida sem movimento é quase uma vida vegetal. Sonhos, planos, expectativas, tudo acaba em frustração e inércia. Jesus aproximou-se do paralítico e disse: levanta-te, toma o teu leito e anda. E no instante o homem começou a dar pulos de alegria, estava curado. Naquele instante a vida começava para ele. Há muita gente deitada nesta vida. Pessoas que dormem o sono da mediocridade. Gente boa, sincera, que sofre a terrível enfermidade do acomodamento. Pessoas que se escondem atrás do argumento de que nunca tiveram oportunidades, esquecendo-se de que as oportunidades não chegam sozinhas. É preciso ir buscá-las. Por isso Salomão pergunta: até quando ficarás deitado? Quando te levantarás? O verbo levantar-se no original é cum, que significa, entre outras coisas, acontecer. Acontecimento é um fato, uma realização. Portanto, o convite a levantar-se é o convite a acontecer. À luz do texto de hoje, muitas pessoas não são realizadas pelo simples fato de estarem dormindo, enquanto outras trabalham. Nesta civilização não existe lugar para o ocioso, costumava dizer Henry Ford. Eu diria a mesma coisa de outra forma. Nesta civilização talvez haja lugar para os ociosos, mas na galeria dos vitoriosos, com certeza não. A vitória é a recompensa do trabalho. Mas o ser humano gosta de dourar a pílula, inventa desculpas, racionaliza, joga a culpa no governo, no desemprego, na injustiça social e não aceita o simples fato de que sempre existe trabalho para quem deseja trabalhar. Não adormeça. Não se amedronte diante dos desafios. Se você hoje está ferido, magoado e sem vontade de lutar, lembre-se de que ao seu lado está Jesus, com a mão estendida, disposto a socorrê-lo. Todo dia é uma página em branco para escrever uma nova história. Até quando ficarás deitado? Quando te levantarás do teu sono?

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2: Que bela reflexão para começar bem amanhã gostosa de terça-feira, né? A temperatura é legal, né? A temperatura tá boa, 27 graus, a umidade relativa do ar 49%. Olha, ontem teve a rodada do campeonato da Copa do Brasil, né? O Atlético Paraná ganhou de Vitória 2-0, saiu com a frente. Hoje tem mais jogos da Copa do Brasil. Hoje tem jogos mata-mata da Copa do Brasil, hein? Hoje define quem vai estar classificado ou não para a Copa do Brasil. A Copa do Brasil, que tem aí no Cruzeiro o maior campeão da Copa do Brasil. Viu, Cidmar Bernardo? O Cruzeiro tem 6 títulos, é 6 vezes campeão da Copa do Brasil. O Cruzeiro é o maior campeão da Copa do Brasil, tá? Hoje tem Juventude e Atlético Mineiro, tem Remo e Santos, né? Os jogos de hoje da Copa do Brasil. Se no primeiro o jogo foi 0-0 lá no Mineirão. Hoje, lá no campo do Juventude. O Remo também empatou com o Santos lá em São Paulo 0-0. Hoje joga, decide lá no campo do Remo, né? Lá no Belém do Pará. Se houver empate, vai para os pênaltis. Você vai saber tudo isso e muito mais com o Cidmar Bernardo, Charles Silva, agora às 11h30 no SB News Esportes e Notícias, né? 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Dica legal, né? Ô, meu amigo e minha amiga Gislene, como é que você tá? Tá tudo bem? Tranquila? A Gislene lá no...
3: Bom dia, Vicente. Aqui é a Nilce.
2: Ah, é a Nilce.
3: Eu gostaria de ouvir a música com Elton John, Nikita. Especialmente para a Gislene.
2: Ah, bom.
3: Para todos que gostarem da música.
2: Certo.
3: Bom dia, um bom trabalho.
2: Aqui você ligou, pediu, a gente toca, minha linda.

É, que legal, né, Nikita Elton John. Ô, meu amigo Adevaí, tudo bem, Adevaí? Você ligou, eu tentei decifrar aqui, eu achei essa aqui, a semente do amor, tá bom?

Ah, esse aí é o Amado Batista, o amado das amadas, semente do amor. Ô, Devaí, é essa música que você queria, né? Eu tentei decifrar aqui e consegui, tá bom? Vamos lá bater palma para os aniversariantes do dia, né? Olha quem tá aniversariando hoje, o Gildásio Silva, tá lá em São Paulo. O Reginaldo Jesus, o Murilo Humberto, né? O Murilo Humberto tá aniversariando hoje. O Heber Silva, o Juvenal também tá aniversariando. O Jorge Cardoso, o João Pedro Dantas, o Ediomar Souza e o meu amigo Munir. Ô Munir, tá tudo bem? Munir, lá, Munir tem uma história grande pra contar. Munir, Anuar, é. Olha, o seu Alfredo tinha loja. A loja falava, eu vai fechar a loja, Munir só quer saber de Alencar. Ah. Ô Munir, lá do Munir Veículos, está aniversariando hoje, né, meu amigão? Parabéns, muitos anos de vida para você. Olha, para você que não está na nossa lista, mas está aniversariando, parabéns, né? Toda a equipe aqui da Vale deseja você um feliz aniversário.

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6: 10h52.
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8: Ah, que maravilha, né? Agora é 10h52, faltando 8 para as 11. 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E finalzão de semana tem karaokê, hein? Tá legal? E daqui a pouquinho eu vou falar do bailão de sabadão lá no Palácio, tá? Sabadão tem bailão lá no Palácio, daqui a pouquinho eu vou falar pra você. Aqui também tem a Fátima Leão, enquanto a chuva cai, a gente vai se amando. Enquanto a gente vai se amando, a chuva vai caindo, né, Fátima Leão? Ela e o Rick Renner, atendendo o pedido da Ana Rosa. Ana Rosa, bom dia!

que maravilha, né? A Fátima Leão e o Rick e o Renner. Ô, Francesco, Francesco tá lá na Serra dos Presos, né? Francesco gosta muito do Daniel e Samuel, né? Ô, Francesco, um abraço pra você, felicidade.

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10: É, que maravilha, agora já 11 horas mais 8 minutinhos, 11 horas mais 8. Olha, hoje tem a loteria, né? Tem a Mega Sena acumulada. A Mega Sena está acumulada hoje 135 milhões, né? Está acumulada a Mega. 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É bom, né? Olha, eu tava falando, sabadão, o Fernando fez, sabadão passado lá no Palácio Forró, fez meia hora de flashback. Foi um sucesso total, né? E vai repetir a dose. Agora sábado agora vai ter meia hora de flashback durante o bailão forrozão com o Fernando Del Monte e seus convidados, e meia hora de flashback. Olha, as mulheres não vão pagar ingresso não, hein? Vai preparando aí, onde tem mulher bonita você já sabe, né? E lá no Palácio Borró vai ter as mulheres, vai ter aquele flashback pra você matar a saudade dos anos 60, 70, 80, 90, né? E tem o forrozão a noite inteira e meia hora de flashback. 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Ah, olha essa música aqui do Odair José. Odair José, a Solange gosta muito, né, Solange? A Solange tá em casa, tá tranquila, tá curtindo a Vale. Bom dia pra você.

Ah, essa música tem história, né? O Daí José foi um sucesso nacional. Ah, tem sucesso, né? Olha, também a menina da aldeia, Gustavo Lima. Ô, meu amigo Hernandes Bonfim, bom dia.

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1: É, que maravilha, né? Agora já 11 horas, mais 18 minutinhos e meio. É, daqui a pouquinho tem o Cidmar Bernardo e o Charles Silva trazendo informações do meio esportivo, né? Esporte amador, profissional. Final de semana foi sucesso, né, Cidmar? Lá o Super 7, Futebol Society, lá no Portal do Araguaia, a Copa Centro-Oeste. Foi um sucesso, hein, total. Parabéns pela organização, tá? Olha, deixa eu dar uma dica legal pra você, meu amigo, antes de ir embora, né? Antes de ir embora, eu quero dar uma dica legal pra você. É, você tá vindo a trabalhar? Olha, tem vaga de emprego. Procura lá no Cine, tem muita vaga de emprego hoje. São 194 vagas à sua disposição. Ali no Ganha Tempo, na Salomé José Rodrigues, fica aberto até as 5 horas da tarde. Tá? Então, quem quer trabalhar, meu amigo, tem muita vaga. Tem vaga auxiliar de pedreiro, tem vaga para almoxerifado, tem vaga também para supermercado. Vai lá, fica aberto até as 5 horas da tarde. Chegou lá, não tem a sua vaga completa, você deixa o currículo. Deixa o currículo lá no Cine, né? Ali no Ganha Tempo. Vai ficar aberto até as 5 horas da tarde. Só não trabalha quem não quer nesse país, né? Vaga de emprego tem muita. É uma dica legal para você. O Cidmar já está preparando ali, né? Está preparando para trazer aí as informações do meio esportivo. Daqui a pouquinho eu volto aqui na Vale, tá bom? Até as 11h30 eu estou por aqui. Olha, deixa eu dar uma dica legal para você. 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Bom dia!
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1: É, que peninha, né? Tá acabando por aqui mais um Bom Dia Comunidade, que na minha companhia, Vicente Kersu. Aquele cara que gosta muito de você. À noite eu tô de volta, se Deus quiser, tá bom? Tocando só flashback nacional e internacional, de 8 às 11, é o Love Hits para ouvir e amar. Tem tradução, você pode ligar, pedir a tradução da música que você gosta, a música internacional. Qualquer música eu traduzo para você, tá bom? Qualquer música internacional tem a tradução do Love Hits para ouvir e amar. Olha, o Cidmar Bernardo, o Charles Silva já está chegando por aí com SB News Esportes e Notícias. A Mel vem na sequência com o flashback sertanejo. E lembre-se de uma coisa, meu amigo e minha amiga, a felicidade existe, está sempre perto de você. Basta você olhar para ela, ser feliz e fazer as pessoas felizes também. E a verdade, ela deve ser dita em qualquer momento, tá bom? Abraço, acredito em Deus, tchau, tchau.

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3: Onze horas e trinta e seis minutos, estamos chegando! Meu muito obrigado a todos vocês que se ligam junto com a gente todos os dias, em especial de segunda a sexta-feira, né? Aqui na melhor, na 98.7 Vale do Araguaia FM, a mais ouvida da região. Você que esteve na boa companhia do meu amigo Vicente Kersu e toda a galera da 98, né? Desde manhãzinha aí, trazendo música para vocês. E também com muita informação no Bom Dia Barra. É, você que sempre acompanha a Mel Farias e também ao Eurides Filho. É, a galera aí da 98, trazendo muitas informações para vocês aí na parte da manhã, né? Começando já o seu dia aí bem informado, né? E depois na sequência aí vem ele, o monstro sagrado do rádio, meu amigo Vicente Kersur. É, rapaz, o homem tem história, viu? O homem tem história. Meu amigo Vicentão, tocando música pra vocês até no momento aí agora, pouco, né? E agora deixando a gente aqui com a liberdade para trazer as informações para vocês no Jornal do Meio-Dia. Jornal esse levado ao ar de segunda a sexta-feira, a partir das 11 horas e 30 minutos até as 13, né, há 7 anos. Jornal do Meio-Dia, informando você tudo o que acontece no esporte. Você de perto ou de longe, onde quer que você esteja, no sítio, na chácara, na fazenda, no assentamento, no seu carro, no seu caminhão, na sua bicicleta, onde você estiver, viu? Caminhando aí pro Barra do Garças, Aragarças e Pontal, do Araguaia, passando no Anel Viário. E aí você acompanha a gente. Tem gente que fica ligadinho no rádio, né? Na 98, ligadinho sempre. Tira até algumas fotos e manda pra gente. É, rapaz, o pessoal gosta de interagir pela 98 também, tá bom? Então você que é o nosso ouvinte, né, assíduo, né, e também junto com a gente aí pelas nossas plataformas, vamos aí conversar um pouquinho a respeito de esporte. Daqui a pouquinho vamos trazer aqui um garoto, né, que participou aí também de uma competição a nível internacional. É, rapaz, nível internacional. Ontem eu disse que nós íamos trazer o bicampeão brasileiro, mas nós vamos trazer ele amanhã, tá bom? Então, hoje nós vamos trazer um outro que também teve conquista, né? E representando muito bem, não só Barra do Garças, mas também o estado de Mato Grosso e o Brasil, Daqui a pouquinho você vai saber quem que é. Vamos trazer as informações também que está tudo pronto para a 45ª edição da Copa União de Futebol, ali na cidade de Aragás, no comando do meu amigo Hélio Fortaleza. Vamos falar também dos Jogos Olímpicos que aconteceu neste final de semana passado, agora aqui em Barra do Garças, e já foi lançado também os Jogos Olímpicos na modalidade futsal, masculino e feminino. Vai correndo, porque você sabe que é só 8 vagas para o masculino e para o feminino. Para depois não ter, eu não sabia, eu não fiquei sabendo. É claro, você fica aí atrás de programa que não fala de esporte, por isso que você não fica sabendo o que acontece, tá bom? Mas em tempo ainda você pode correr até ali a Secretaria de Educação, Esporte e Lazer, aqui no centro de Barra do Garça, na Escola Dom Bosco, antigo Escola Dom Bosco, no piso superior, pode chegar lá e perguntar da galera do esporte que você já vai fazer ali a sua inscrição. Vamos lá, né? A Deus toda honra e toda glória, Ele que tem nos guardado, Ele que tem nos livrado e mantido nós de pé até aqui. E é por isso que nós estamos mais uma vez ao vivo. Hoje, terça-feira, né? Hoje, terça-feira, lembrando vocês que o Circuito Clássicos em Movimento vai acontecer neste final de semana, ali na região do Porto do Baé, mais precisamente no espaço de estacionamento ali do Hotel Araguaia, e você é o nosso convidado, começando aí já com o cerimonial de abertura na parte da manhã, na sexta-feira, às 9 horas da manhã, e perdurando aí para a noite também. No sábado, com o mesmo horário, 9 horas da manhã, estendendo até meia-noite. Na quinta-feira vai ter um esquenta, esse negócio de esquenta é, né, sempre bom, né, para quem gosta, é muito bom o esquenta, então você pode estar passando por lá também, para ver como é que é o esquenta, viu? É bom que você passa lá e já fica sabendo também da programação, como que vai ser. 7 e 8, sexta e sábado, a partir das 9 horas da manhã, lá no Hotel Odara, no espaço que tem ali naquela estacionamento e também naquele gramado. Tá certo? Então tá aí, Circuito Clássico em Movimento. A edição é o Clássicos do Araguaia, tá bom? Fica de fora não. Vai ter banda, vai ter gente ali, DJ, vai ter uma galera animada ali, tá bom? E você leva o seu filho, sua filha, leva a sua esposa, né? Leva o seu parente, leva aí a sua pessoa que você ama para estar participando desta edição, então, ali no final de semana em Barra do Garças, tá bom? Eu estava falando a respeito da 45ª, mas eu também quero aqui reforçar, pessoal, essa, então, que é a edição do futsal, tá? Aconteceu, como eu disse anteriormente, o evento, né, nesse final de semana, já aqui em Barra do Garças, no Arnaldo Martins, e aí acontece, então, a edição dos Jogos Olímpicos, e você que não foi, que você que não gosta, obviamente, que não está aí atrás do vôlei, né? Mas então agora você tenha a oportunidade de estar também participando do futsal. E do futsal, você que é amante do futsal, não perca tempo, não perca tempo. Hoje já tinha umas 3, 4 pessoas indo lá para a secretaria para poder deixar ali a inscrição, tá certo? E é bom que você vai correndo, tá bom? Porque são 8 vagas, tanto para o feminino como também para o masculino. Então tá aí na tela, quarta edição dos Jogos Olímpicos, Barra do Garças, futsal, do dia 13 a 16, tá bom? Então vai correndo lá, procura a galera lá na Secretaria de Educação, Esporte e Lazer. Também tem o telefone aí, ó. Se você quiser ligar, é o 3400... Ih, rapaz, tá longe, hein? 3407-2020, no ramal 240. Mas é melhor você já ir direto na secretaria, porque lá você já pega também, não só a ficha, mas como também a cesta básica, no valor de R$150 aí. Você já leva lá e já deixa o seu nome, já pega a ficha. Por quê? Porque aí você já não tem mais nenhum probleminha de falar, e agora? Como é que vai ser? Como é que nós vamos fazer? E agora já não tem mais vaga? É, não tem mais vaga para você, e aí você não pode ficar de fora, tá bom? Então tá aí, futsal masculino e feminino, organizado pela Secretaria de Educação, Esporte e Lazer, que a gente já vai aí já fechar então mais essa edição, porque a primeira foi de vôlei masculino e feminino. Tá certo? Estamos conversado? É. Pra depois você não falar, viu? Pra você depois não choramingar. Tá certo? Então tá aí. O recado já foi dado pra vocês, tá certo? Vamos aqui falar também da Copa, edição 45ª, que é a Copa União, né? Que o Hélio Fortaleza já está tudo pronto e ele teve já o congresso técnico, né? E já está tudo confirmado. Então tá aí, ó, 45ª edição, né? Ele vai vir depois aqui pra gente falar um pouco mais sobre essa edição, mas é bom que a gente já vai já trazendo para vocês o conhecimento de todos, né, que já foi feito o congresso e já está feito também até os confrontos, quem vai estrear neste final de semana, tá bom? Então nós vamos trazer para você também aqui, ó, para você ficar ciente, tudo certinho, para você não deixar de participar, tá bom? Então tá aí, ó, 45ª edição da Copa União,

0: você não deixar de participar, tá bom? Então tá aí, ó, 45ª edição da Copa União de Futebol. O congresso já aconteceu, como eu disse, né? O início da Copa é pro dia 8, final de semana que vem. O local é o campo do Aerobá. E o organizador é o Hélio Fortaleza. E o troféu, então, vai ser pro Charrão, né? Charra e Fahad, nosso eterno zagueirão. As equipes, o Cristal, o VM Society e a Farmácia Super Popular, a Associação do Manin, os Inacreditáveis, o Aldax, também o Hospital das Máquinas e o LF Engenharia, apoio SB News TV. Tá aí. Então, o congresso técnico foi ontem, como eu disse, a primeira rodada já está pronta da 45ª edição. Tá aí, né? É tudo certinho pra vocês. Acredito. É sério? Pede pra vir abrir então lá pra mim, fazendo um favor. 45ª edição. Ah, sábado, pede pra abrir a porta lá, fazendo um favor. Ah, tá. Às 15h45, a primeira partida, teve o congresso, como eu disse, o sorteio ficou por conta da LF Engenharia versus Inacreditáveis. Essa é a primeira partida no sábado, dia 8. Já na sequência, 17 horas, Farmácia Super Popular versus Aldax. No domingo, então, volta a ter rodada normal, tá? Domingo, dia 9, às 8h50, Associação do Maninho versus VM Society. Na sequência, às 10 horas da manhã, Cristal Futebol Clube versus Ornato Arquitetura. Uai, não tá aqui, uai. E agora, Charles? Esse Ornato aí entrou no lugar de quem? Não é possível, uai. Tá lá, ó. Cristal, VM Society, Farmácia Super Popular, Associação do Maninho, Os Inacreditáveis, Aldax, Hospital das Máquinas e LF Engenharia. Agora eu não entendi mais nada. Entendi. 2468. É, Cristal, VM, Associação, Inacreditável, Aldax, Hospital das Máquinas. Trocaram, Charles. Tiraram o Hospital das Máquinas, foi? Não foi? É o único que não tá ali, né? Olha lá. Não é não? Olha lá.
1: Boa tarde.
0: LF, Hospital, né? Aldax? É. Tá, vamos voltar aqui. Olha lá. Engenharia Inacreditável, Farmácia Aldax, Associação VM, Cristal e Ornato. Então tiraram o hospital.
1: Alguém trocou de nome, né?
0: Depois do congresso.
1: É, alguém deve ter trocado de nome. Eu acredito que o Hospital das Máquinas não trocaria de nome, né? Mas...
0: não tá aí, ó.
1: Ou então saiu da competição, né? Pode ter dado lugar pra outro.
0: Abriu espaço pro outro, né? Ornato, Arquitetura.
1: O Hélio Guerreiro Fortaleza tá assistindo a gente. Daqui a pouquinho ele fala. O que aconteceu? O que aconteceu aí, Hélio Guerreiro Fortaleza?
0: Fala comigo, fala pra ele.
1: Tem novidade aí, parece. Tem uns times novos aí, Sidmar. Parece que tem uns dois aí que eu vi diferente, hein?
0: Tem. Tá lá, ó. No caso...
1: O VM é um...
0: Não, acho que o VM já tinha participado de
1: ano passado?
0: Eu acho que sim. Tem muita certeza, não. Mas a Associação do Manin me parece que é a primeira vez. Né? O Hospital das Máquinas sempre participou. E o LF Engenharia, que é dos meninos do Pontal, né? É essas equipes aí. Então tá aí, Charles. Tá tudo pronto. O congresso técnico aconteceu ontem. E já tá tudo pronto para começar para esse final de semana.
1: É verdade. Mais uma, né? 45ª. Mais uma das umas várias, né? E aí que o Hélio Fortaleza vem fazendo ali em Pontal, em Aragás, 45 vezes, né, cara? 45ª, não é pra qualquer um não, viu? Tem que ter muita vontade, tem que ter muita capacidade, né? E é lógico, a confiança, né, de muita gente aí, pra poder, principalmente dos dirigentes das equipes, que sempre estão ali, e agora, né, na modalidade Society ali, com certeza... É, veio pra ficar, viu, Sidmão? Eu não vejo mais o Hélio parando de fazer esse tipo de competição, porque ele faz no 60ão, ele faz no 50ão, no 40ão e no aberto, ou seja, são quatro competições aí voltadas, né, para os esportistas ali da

0: Praça do Aerobar. E agora é a 45ª e é todas as vezes. Fica gente de fora, o pessoal fica louco pra entrar. Mas aí já tem uns times aí que é figurinha carimbada. Mas você já tem a vaga garantida. Só se avisar pro Hélio pra ficar de fora. Porque o Hélio sempre já tem aí as equipes que ele costuma colocar em campo lá pra poder participar dos eventos que ele faz ali no Aerobar, Sidman.
1: Tá certo, então tá aí. Como a gente já tinha falado aqui semana passada, e até discutimos sobre isso, né, aqui com o Hélio, a respeito da edição que era até então lá no Franciscão, e depois, por conta dos desleixos, né, que foram acontecendo durante ali o tempo, e as administrações não voltada com uma política pública direto para o Franciscão, e deixando até mesmo estragar o máximo que pode. Né? O máximo que pode. E pior, né? E pior. Há um tempo atrás, aí, uns 4 anos atrás, aí, tem uma emenda, que essa emenda até hoje a gente não sabe como é que foi finalizada, porque não tem acesso, não tem informação, ninguém fala nada sobre isso, e fica por isso mesmo. É o tal do eu que mando, eu que faço e pronto. Então tá lá. Aí o Hélio foi pro Aerobar. E aí nós discutimos aqui, Charles Silva, com o Hélio, a gente conversando, a respeito da possibilidade. Se haveria possibilidade do a Copa União voltar a ser campão. E nós destacamos, porque já vai fazer 20 anos, que, por exemplo, tem essas alterações, e aí o Hélio vem se esbarrando com essas dificuldades. Ou seja, há 15 anos hoje, praticamente, ali no Aerobar, praticamente uns 15 anos, que acontece? Essa garotada que tinha 30, já está com 45, que jogava no Franciscão. Os que nasceram nessa época, de 15 anos para cá, vão se dizer, essa molecada de 17, aguenta jogar no campão hoje?
0: Difícil, né?
1: E os que já estão com 45, vai dar conta de bancar um jogo?
0: Mas depois de ter parado por tanto tempo sem jogar, né? Sem jogar no campão, agora voltar é pior, viu, Sidmar?
1: Não.
0: Eu não sei qual que é mais difícil, acho que para quem está começando agora é mais fácil.
1: E o Hélio ainda destacou um outro ponto crítico. Você imagina só, hoje se paga R$70 cada equipe de arbitragem, para pagar um árbitro por 140. Diz que tem dia que dá dor de cabeça nele, que o cara sabe que tem que pagar, ele sai de fininho por trás do vestiário e vai embora, e depois tem que ficar fulano. Imagina no campão, quantos árbitros que é no campão?
0: No mínimo 3, né? O árbitro mais 2 assistentes.
1: Será que tem árbitro que vai apitar no campão por 140?
0: Não. No mínimo 200. No mínimo R$200 pro árbitro.
1: E pro assistente?
0: Aí mais uns 150. De 100 a 150.
1: Então são 500 conto por partida. Você tá dando dificuldade de receber 140, imagina 500.
0: Hã? Sidmar, aproveitar que a gente tá falando aí de Aragaça, manda um abraço pra galera que tá com a gente aqui. O Vilney Saturnino tá ligado com a gente, mandando bom dia. O Mais Araguaia também ligado com a gente aí, o melhor jornal do meio-dia. O Adenil, olha o baixinho, rapaz, tá ligado com a gente, manda um abraço pro Charles Silva e o Sidmar Bernardo. Lá no Face também muita gente ligada com a gente, manda um abraço pra Miri Silva, sempre, todos os dias ligado com a gente. A dona Eudora também acabou de chegar. Bom dia, dona Eudora, aquele abraço aí, mandando um salve pros meninos do Jornal do Meio Dia. Deus abençoe você e suas famílias. E o Gildemar, ligado com a gente também direto, todos os dias, direto também da Fazenda Capim, lá no Montevidio, rapaz, acompanhando a gente todos os dias. Tô armando aí uma ida aí pra esse lado aí, pra sair no seu querido Montevidio, viu, garotinho? Vai dar certo. Ô, Sidmar, eu queria, antes aqui, não sei se você tocou nesse assunto ontem, mas repercutiu muito aí nesse final de semana. Nós estávamos ali na Copa Centro-Oeste Futebol 7, talvez nós não conseguimos, né, passar informação. Eu não gosto muito de falar dessas coisas, porque é uma coisa chata no meio do esporte, né? Mas como a gente está no meio do esporte, a gente trabalha. E teve um evento na cidade de Aragaça, não sei se você tocou no assunto ontem, nesse final de semana, domingo, digo-se de passagem, um sub-20 futsal.
1: Tô sabendo.
0: E aí, o que que acontece, né? Infelizmente, né, fizeram um evento lá, acho que deu bastante equipe, mais de 10 equipes participando da competição, um torneio. Infelizmente, lá teve uma confusão, né? E aí vieram a via de fato, e aí fizeram vídeo, e esses vídeos rodou pelas redes sociais, repercutiu muito. E a gente não pode deixar passar batido, porque nós estamos no meio do esporte. E aqui eu fico assim, né, pensando, né, cara? O cara vai lá, organiza o evento, é difícil para fazer, a gente sabe da dificuldade que é quando você vai e coloca a cara na frente. E aí, não sei qual que foi o motivo, um ou outro, acontece uma coisa, e menino de sub-20, a maioria ali são adolescentes, né? É, lógico, alguns maiores de idade, mas a maioria ali, a grande maioria é adolescente. E aí envolveram uma confusão lá, uma confusão danada, enfim. É, gente ali sendo as equipes, acho que duas foi, saiu fora da competição. Mas aí acaba que mancha, né? Esse tipo de coisa mancha a competição e atrapalha para que outras pessoas, Sidmar, queiram fazer. O nome das equipes eu não tenho, não tenho o nome das equipes. É. Mas foram mais de 10 equipes, se eu não me engano, foram 16, tá, 12 ou 16.
1: Se envolveu na confusão?
0: Duas equipes, um jogo. No uma jogo? Contra a outra, e aí deu essa confusão que generalizou, né? A verdade é essa. Aí já veio gente que não tinha nada a ver com, né, com a confusão por pra dentro, enfim. É complicado, mas isso aconteceu lá no ginásio, ali na cidade de Aragás, só pra deixar registrado aí. E deixar claro, né, Sidmar, que a gente não apoia esse tipo de coisa. Jamais, ainda mais se tratando de jovens, né? A galera começando agora aí, no meio do futsal, ou do futebol que seja. E aí ficou por conta disso aí. Agora se deu polícia, se não deu, se foi mais pra frente, aí a gente não tem mais informações, viu, Sidmar?
1: É, eu já vou até perguntar aqui, pro organizador, ver se ele me fala alguma coisa. Se ele quiser falar alguma coisa, eu já vou colocar ele aqui na tela, né? Colocar ele na tela, porque assim, o que a gente preocupa muito é no que diz respeito a cuidar de pessoas, porque o esporte, ele não foi programado e produzido para dar pancadaria e muito menos agressões verbais e muito menos esse tipo de coisa que acontece aí às vezes, né? Se a gente for pontuar aqui, não é isolado. De vez em quando as coisas acontecem. Só que assim, a gente tem que ter um entendimento. Que do lado de cá tem um ser humano e do lado de lá também tem outro. E nós não somos animais. Para chegar ao tanto de se agredirem, se foi via de fato, ou seja, teve agressão. Então essas coisas a gente tem que tomar cuidado. Porque primeiro, é a primeira coisa que se fala, principalmente nas rádios pioneiras e nos grupos dos fofoqueiros, é o que aconteceu. E depois, antes de acontecer algum problema como esse, é os primeiros também a cobrar. Por que que não faz? Por que que não tem? Não tem futebol, não tem futsal, não tem evento. E quando faz evento, você sai no tapa. Seja ele qual for o motivo. Isso é inadmissível, qualquer motivo for. Porque dentro da quadra tem alguém que é responsável, que é o árbitro, e dentro da organização tem que ter alguém responsável por aquele evento. E se isso acontecer, se ultrapassar os limites da arbitragem, tem que chegar na organização para resolver o problema. Peraí, você não vai resolver o problema? Senão daqui a pouco a gente vai começar a mudar. Ao invés de a gente fazer o futsal ou o futebol, a gente pega um ringue e monta dentro e coloca um campo de futebol. Quem que vocês querem jogar? Bola? E pancadaria? Então já está adaptado. E é daqui a gente já começa.
0: Sidmar, e tinha tempo que não acontecia isso, né? Tinha tempo que a gente não ouvia falar em agressão, assim, tanto rápido, ou então, briga mesmo dentro de campo. Tinha tempo que a gente não ouvia, não falávamos, né, aqui na nossa região. Infelizmente, esse fato aconteceu lá, né, nesse evento que aconteceu ali no ginásio de Aragás. Agora eu te falo, Sidmar, que culpa tem também o cara que vai lá e organiza? Por exemplo, você foi o coordenador agora da última Copa Centro-Oeste que teve aqui na nossa região. Teve lá, arrumando tudo, montando a estrutura, para que tudo corresse bem. Agora, que culpa você tem se no decorrer de uma partida, dois caras lá se estranham, ou dois times que seja, e vira uma confusão generalizada? Você não é juiz de boxe, nem de Muay Thai, nem de nada, você ir lá apartar o povo. E eu acredito que o rapaz também, que é o organizador, que eu não conheço, que fez esse evento aí, ele não queria que isso tivesse acontecido, eu penso assim, né? E agora, que culpa que ele também tem? A polícia, a gente sabe que o efetivo da polícia militar, ele é pouco na nossa região. Tem como também o cara achar uma viatura lá 24 horas para poder ficar ali de vigia de marmanjo para jogar bola, ô Cid. Mas então, eu acredito assim, que o cara faz o evento, ele organiza tudo ali, tudo certinho, contrata arbitragem para que a coisa aconteça. Agora, os caras vão lá e mancham a competição. Isso é complicado, viu, Cidman?
1: Não, você tem toda a razão. A gente não tem aqui que crucificar e isentar todo mundo da situação. Porque, por exemplo, você pega um ginásio hoje para poder fazer um evento, você vai fazer um evento de esporte, você não vai fazer um evento na modalidade de futsal, você não vai fazer um evento na modalidade de pancadaria. Que se você for fazer, você já contrata um segurança para cada um que vai entrar. É. Lá no Palácio do Forró, o nosso patrão, ele abre para poder dançar. Se tiver um engraçadinho para fazer graça, tem um segurança para poder tirar a graça dele. Agora, se a gente tiver que também agora começar a implementar segurança dentro de ginásio, dentro de quadra, para que isso não venha acontecer, você imagina, já não tem dinheiro para pagar a premiação, já não está tendo dinheiro para fazer evento, vai ter que pagar para segurança, vai ter que pagar para a polícia, a paisano, para trabalhar dentro de um trem desse, como é que vai fazer? Não tem base no trem desse não, hein? Não tem base não. Aqui no Instagram, o P11, P11 não deu não, hein?
0: Fez um golzinho, né?
1: Um só?
0: Saiu umzinho lá, né, Pelezinho?
1: É.
0: Que eu lembro foi um.
1: O Cadu tá com a gente, o nosso árbitro também tá aí, o Renan também tá aqui, o Patrese, o nosso jogador de vôlei, ou de praia, ou de areia, se você quiser, o Emerson, o Emerson Borges Leão, você conhece essa fera?
0: Isso é fera, hein? Tá ligado.
1: O Lucas Menezes, você conhece o Lucas Menezes?
0: Também.
1: O Luca Louco?
0: O Lucão.
1: Fez gol? Não vi.
0: Fez um golzinho também, fez guardou um lá.
1: O Souza também tá aqui, o Rian Silva, o Aragarças VIP, eu não sei o que aconteceu, mas já não foi, né? E a Liga Futset PMV, Primavera PMV?
0: É,
1: Primavera, né?
0: Primavera do Leste.
1: Será?
0: Deve ser de Primavera.
1: Não é não, PMV... Pontal da Guaragá também, né?
0: Não, mais fácil é Primavera.
1: Então tá aí, essa galera que tá com a gente aqui, muito obrigado. Lá no YouTube você já falou, né? E lá no Facebook também você já falou. Então a gente vai para o intervalo comercial, a gente volta daqui a pouquinho, porque a gente já está preparando aqui para poder trazer mais informações para vocês no esporte. Sai de não, é rapidinho, é pó e bola. Falar em bode velho, ele teve com a gente lá o sábado o dia inteiro, rapaz. Eu achei que o Neitz não ia aguentar ficar até aquele horário, viu? Mas ele foi, como diz o ditado, ele foi teimoso. Ele falou, vou ficar aqui até o fim e ficou com a gente lá. Segura aí.
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1: Doze horas e oito minutinhos. Estamos de volta na nossa segunda meia hora. O Charles Silva vai trazer pra gente se tem mais gente falando com a gente aí, Charles. Se não tiver, nós vamos na sequência aqui na nossa programação.
0: É isso aí, garotinho, manda um salve lá pro, olha, pra José da Silva, esse aqui é o Cachoeirinha, viu? Tá ligado com a gente, o Ilha Paraguaia, mandando boa tarde aí pro Jornal do Meio Dia, pra galera que tá ligado com a gente, e a galera que tá lá na capital hoje, de manhã, Equipe Resolve. Já ouviu falar na Equipe Resolve? É a equipe do seu Walter aí, dos meninos, né, Gueba, pessoal que faz aquela coleta, que não é o pessoal da Climaça, é o pessoal, né, aqui do município que faz aquela limpeza aí, deixando a nossa cidade cada vez mais limpa, né, e dessa vez eles estão lá na capital, estão lá no Vale dos Sonhos, fazendo a coleta lá, um serviço diferenciado, tomando um abraço para os meninos que estão lá assistindo, e almoçando lá no colégio, né, um abraço aí, né, Gueba, toda a equipe aí ligada com a gente, equipe Resolve, viu, Cidmar?
1: Tá certo. Se resolve lá, resolve por aqui também. Escolinha do Fitz, que andou 12 quilômetros hoje. Mentiroso, virado o Zé Tele, né? E o da Silva, papagaio. Louro! Manda pra mim, Louro, aquele nome, aquele númerozinho que faz assim.
0: E 12 horas chegou, viu? 12 horas tá na área. Abraço pro Matheus Henrique. Mas cada dia que joga fica pior, viu, Cidmar? Não tem como vestir, não, viu?
1: Não
0: vai dar certo, não.
1: Tem jeito não?
0: Ontem lá na SPM só me passou raiva, viu? Que fase. Deus é mais.
1: Não, não dá não, não dá. Você tem que entender, menino, que o negócio é... E agora já nós abrimos uma outra função lá no SB News, tá? Se você quiser, agora a gente já tem uma função.
0: Ele ficou ressentido com você, disse, teve uma hora lá que ele tava esperto na transmissão, né? Aí falou, não, tem que ir lá, nós tem que pegar... Trocou as camisas. Aí ele chegou em mim e falou, pô, precisava de mim lá, era hora de ir lá e pegar o número dos caras, na hora que trocou as camisas. É brincadeira, hein, Matheus? Tá de sacanagem, hein?
1: E aí quem correu atrás do número da camisa foi eu, de Badeco, mano. Tá nada não, aí. Ai, Matheus, não, mas agora nós vamos abrir um outro serviço lá pra você no SB News. Ô, Rodolfo, você tá preocupado ainda ou não? Ontem eu estive lá no Zeca Costa junto com o secretário de educação.
0: Vai ficar bonito à frente da casa do pai do Rodolfo, hein?
1: Secretário de Educação ali chama Braz para fazer uma visita lá, né, no que está acontecendo no Zeca Costa. E depois a gente foi ver a questão sobre a energia, né, que nós estamos há quase 90 dias esperando a empresa resolver o problema de instalar a energia no Zeca Costa. Vocês estão de brincadeira, velho. Eu não quero tocar nesse assunto agora, porque nós temos uma outra coisa melhor para falar. Mas, bicho, 90 dias para ligar a energia...

0: Nós íamos trazer campeão brasileiro, hoje nós vamos, aí eu inverti por conta de um outro compromisso, então nós vamos trazer o campeão sul-americano, tá? Então assim, e vamos trazer também o vice-campeão também dos jogos escolares, que esteve também nesse final de semana, semana passada, também buscando também medalhas, que é o professor Carlos Mauro. Professor Carlos Mauro, boa tarde, como é que você está, meu garoto? Como é que foi a guerra lá em Sinop que você teve, né?
1: Sapezal.
0: Sapezal, fala pra mim.
1: Boa tarde, Sidmar, boa tarde, Charles, todos que estão aqui acompanhando a SB News. Foi uma batalha, como você mesmo disse aí, conquistamos o vice-campeonato, é muito difícil, após 40 anos nessa competição, competição que eu joguei quando eu era jovem também, falei aqui em outras oportunidades, e depois de 1986 conseguimos chegar numa final, né, nesses jogos escolares, nesse formato de jogos escolares. Por muito pouco não saímos com o título, Sidmar.
0: É.
1: Mas foi uma batalha.
0: Não fala pra mim que faltou vencer, não, que eu vou ficar bravo.
1: É.
0: Aí te lascar, você também.
1: Vai. O handball é um jogo muito dinâmico.
0: Uh-huh.
1: A gente sabe que em um minuto e meio, sai 3, 4, 5
0: gols. É igual o basquete, né, Mauro?
1: E a equipe também mereceu, né? Arenápolis, qualquer uma das duas poderia ter vencido esse campeonato.
0: Aliás, essa equipe de Arenápolis também já vem fazendo arte há muito tempo já, né?
1: Bem, a equipe deles é uma equipe forte, tem um trabalho bacana do professor Emanuel lá, em termos técnicos do jogo. E o ano passado eles foram vice-campeões do estado, e esse ano eles conseguiram ser campeão. Né?
0: Foi a mesma equipe ou teve alguma reformulação?
1: Teve
0: lá?
1: Os meninos que estouraram a idade, né? Que acabou subindo de categoria. Mas foi uma final maravilhosa, assim, foi um presente para o estado de Mato Grosso. O estado de Mato Grosso revela muito atleta no handebol a nível nacional, a nível mundial hoje. Já há alguns anos com atletas indo para Olimpíadas, mundial, jogando na Europa, né, fazendo a sua vida de atleta na Europa. Tem lá muitos atletas do Mato Grosso e muitos atletas na seleção brasileira, tanto masculino como feminino.
0: Tá certo, a gente está falando aqui a respeito dos jogos escolares e o professor Carlos Mauro, obviamente, é o professor de handball masculino, trouxe aí o troféu de vice, mas tivemos também a participação do basquete. O basquete foi tricampeão, né, Mauro?
1: Isso, o basquete na categoria A
0: do feminino, né?
1: No A feminino é tri.
0: É.
1: No feminino B, se eu não me engano. Eu já de cabeça não lembro, mas eu acho que o ano passado elas foram vice ano passado e esse ano o B foi campeão.
0: Foi campeão. E o masculino?
1: Sim. O masculino foi bronze. Na verdade, as quatro equipes da Copem, Sidmar, nós somos cinco equipes para os jogos regionais, representando Barra do Garças.
0: Certo.
1: A Escola Copema foi campeão em 4 e o Jacomini no futsal foi quarto lugar.
0: Certo.
1: Nós fomos para o estadual as quatro equipes medalharam. Um outro, um ouro, uma prata e 2 bronze. Né? A escola que mais medalha ganhou no estado de Mato Grosso, no quadro geral de medalha, até o Salamone falou hoje, lá na recepção dos atletas, no café do atleta, na escola, que no quadro geral de medalha, a Copema disparada em primeiro lugar, a maior escola esportiva do estado de Mato Grosso. Né, com um ouro, uma prata e 2 bronzes no campeonato estadual, além de 2 medalhas de ouro no atletismo com a Maria Fernanda. Né? Então, assim, foi um resultado incrível de um trabalho que já vem sendo feito há alguns anos. Aí.
0: Não, com certeza. E a gente destaca isso por quê? Porque o Copema está junto também, obviamente, com a Prefeitura e a Secretaria. Não tem como desvincular isso,
1: sim,
0: porque os professores também estão lá e cá. E isso a gente não desvincula, porque. E também faz parte do jogo escolar também. Então, essa crescente aí, muito boa e muito aproveitada.
1: Sim, as viagens. Desculpa interromper aí, Sidmar, mas é bom destacar, né? Essas viagens que a gente faz aí para os jogos, então, a prefeitura oferece um ônibus, né, a logística para a gente estar participando, para representar a Barra do Garças, representar a nossa escola. É como você falou, todo mundo é amigo, trabalha nos dois lugares, né? A maioria, a grande maioria trabalha nos dois lugares, então assim, é um trabalho conjunto, é um trabalho de paixão pelo esporte de várias pessoas, tem várias mãos envolvidas nesse sucesso que a gente vem começando, que eu acho ainda que tem muito mais para a gente avançar e conquistar ainda.
0: Com certeza.

0: Charles, você jogou handball?
1: Não, handball eu já brinquei em tempo de escola, mas nem campeonatinho, nem de escola eu não participei.
0: Mas
1: não,
0: bola queimada você jogou.
1: Peladinha, queima é diferente, né? Fala isso aí não que o professor Carlos Mauro...
0: É a mesma coisa jogar ping-pong pro
2: Vicente. Queimada corre da bola, no handball não pode correr da bola.
1: Handball é um esporte hoje, viu, professor Mauro, o senhor tá na frente aí. O pessoal pratica bastante já, viu, Sidmar? Não tá mais igual era. Antigamente era pouco praticado. Agora, handball aí ganhou uma massa muito grande aí. A galera gosta também, sabe que os últimos resultados aí estão na seleção brasileira masculina contra feminina. E o público, com certeza, aumentou bastante no handball também.
0: Tá certo. Tem um recado aqui. Eu só não vou ler o nome, tá? Porque senão a gente vai fugir do que nós estávamos no bloco atrás, para que a coisa não fique esclarecida. Nós levantamos uma situação aqui sobre uma confusão e também teve agressão lá dentro, via de fatos, e aí o Charles destacou isso aí. Então, só vou falar, mas eu não vou trazer o nome, tá bom? O técnico, abre aspas, invadiu a quadra e começou a confusão com o goleiro adversário. Aí a confusão foi muita e atrasou demais o fim do torneio e lá as duas equipes foram excluídas do torneio, ou seja, quem é o responsável? É o técnico da equipe, abre aspas, fecha aspas, para não dar nem margem para o inimigo, tá bom? E bem feito que foi excluído, e tomara que fique um bom tempo, para que pelo menos ponha a cabeça no lugar. Bom, eu sabia que você não jogava, porque imagina você tacando uma bola, nessa pressão que você tem, imagina.
1: Tem um chute. O goleiro tava morto.
0: Tem um chute igual do Roberto Carlos. Você nunca viu ele jogar bola?
1: Não. Só que com os pés diferentes da mão, né, Cid Matheus?
0: Tem borsite?
1: Tem problema aí no ombro.
0: Então não dá. Ô Mauro, você, além disso, você levou o Zezé. E o Zezé, então, é vice-campeão do estado.
2: Sim, ele participou do campeonato estadual com a gente, né? E foi o destaque, foi o MVP do campeonato estadual. E esse ano, a gente já tinha vindo outras vezes aqui, Sidmar, né? E a gente teve a grata surpresa dele ter sido convocado para a seleção brasileira. É a primeira vez aqui em Barra do Garças que um atleta é convocado para a seleção brasileira, né? É a primeira seleção brasileira que tem, então aqui alimenta a seleção principal, que é a seleção olímpica. Esse é o primeiro passo, então ele foi convocado, o único atleta do estado de Mato Grosso. Né? E por pouco não seria do Centro-Oeste, mas por uma substituição acabou que o outro atleta do Distrito Federal entrou. E para nós nos enche de orgulho, né? Uma satisfação poder ajudar as pessoas a realizar os seus sonhos, né, Sidmar?
0: Com certeza.
2: Eu acho que vai muito além da carreira. Eu acho que é realizar sonho, mostrar para as pessoas que todo o esforço que você desprende tem um resultado positivo, as boas escolhas, né, que a gente fica muito feliz de ser um menino que tem boas escolhas, que é muito bem criado, né, que é um rapaz que respeita, né, as regras do jogo, então a gente fica feliz por isso e por ele estar vivendo essa experiência. Falei para ele, falei assim, me senti representado, cara. Falei, parabéns para você por ter ido e por ter conquistado, né? Tá só começando, né?
0: Com certeza.
2: E a gente sabe que ele tem um futuro aí brilhante para trilhar.
0: Eu queria ver ele jogando, era uma bola de campo, futsal, não handball. Mas eu tô com uma medalha de ouro aqui, além da medalha de prata que ele conquistou no estadual Jogos Escolares, torneio sul e centro-americano, primeiro puesto. Sabe o que significa? Você é meio paraguai.
1: Primeiro colocado.
0: Você é meio paraguai, né? Você é lá de lá do Paraguai, né?
1: Tudo na divisa, na fronteira.
0: Masculino 2026. Aqui, ó. Essa é a medalha de ouro do Zezé. Lembra do Zezé? Nós trouxemos ele aqui recentemente para poder estar também pedindo. Não pedindo esmola, mas pedindo ajuda para você ajudar o menino e viajar, fazer rifa. E nós destacamos aqui que a dona Wanda, lá da Gazin, lá da Maru Leite, estava fazendo e tal. Daqui a pouco vai ter o sorteio também, não é hoje não, mas daqui a pouco vai ter o sorteio. E aí você vai saber quem vai ganhar a camiseta e a grana. É isso, né, Wanda? É isso, né? Então daqui a pouco também vai ter o sorteio. E o menino foi e voltou. Lembra que eu disse que ele ia fazer um bom trabalho? E que se ele voltasse, obviamente, com a medalha de ouro. Ele viria aqui, mas se não voltasse, era para vir também? O Zezé está aqui. E ele vai falar com a gente. O Zezé, boa tarde, meu filho. Como é que você está? Você está tudo bem?
3: Boa tarde, Timar. Boa tarde a todos. Tudo de boa, voltei bem. Foi uma viagem muito importante para o aprendizado, para uma evolução, né? Aprendi muitas coisas lá. Uma experiência muito ótima. E fiz novos amigos, tudo. E amigos até do Paraguai, da Argentina.
0: Tá, e como é que você falou com esse povo lá?
3: Falando espanhol.
0: Você fala. Você fala espanhol?
3: Mais ou menos.
0: Ah, vai lá. Vai
1: portunhol. Assim.
0: Você está aprendendo isso portunhol. Na Copema?
1: Aprendendo na aula da Copema.
0: Você está de sacanagem. Você já está estudando o Copema estranho?
3: Uh-huh.
0: O moleque é diferenciado, você viu, Charles? O moleque já está aprendendo falar fluentemente, né? Sei lá se fala também, mas chegou alguma menininha, falou o que para você?
3: Nada.
0: Nenhuma menina?
3: Nenhuma.
0: Só macho? Tá, Zezé, larga a mão, pô. Com esses cabelos enrolados, nenhuma menina chegou, mas de hoje, como é que é brasileiro e um bonito? Ah, não teve, não?
3: Não. Então,
0: como é que foi, Zezé, a tua participação lá no Paraguai? Conta pra gente.
3: Uai, eu acho que eu fiz bons jogos, tendo uma partida contra o Uruguai, ganhei MVP da partida, fiz 8 gols.
0: Você foi o MVP também?
3: Fui.
0: Tanto aqui no escolar, como também lá no Sul-Americano?
3: Sim.
0: Caramba, velho, mostra aí então. Isso aí é o quê? Um cartãozinho pra você ficar como lembrança, né?
3: É.
0: E aqui é a medalha, mostra a medalha junto aí com... Tá certo. Beleza, tá. E aí, como é que foi o jogo? Conta pra mim, foi difícil?
3: Os jogos foi bem pegado, principalmente na final contra a Argentina.
0: Ah, vocês jogaram contra a Argentina?
3: Contra a Argentina.
0: Tá, e aí?
3: A final ficou 30 a 25, se eu não me engano. Foi uma final bem apertada, começamos perdendo... Empatamos, conseguimos virar.
0: Já virou já na metade pra frente?
3: Finalzinho.
2: Uns 3 minutos. Virar.
0: 3 minutos, conseguiu recuperar, ainda abrir 5. Esses 5 gols aí, Mauro, você assistiu ou não?
2: Assisti, foi parecido até.
0: Foi?
2: Eu assisti o jogo, pra matar do coração, né? Ainda mais contra a Argentina. Eu peguei o final.
0: Tira a estrofa da tua frente aí, que você tá querendo olhar pra mim. Pois aí você fica mais. Isso aí mesmo, tá bom.
2: Foi um jogo muito difícil, como sempre é contra a Argentina.
0: Como a gente tinha destacado, né? Porque jogar o handball.
2: Sabia que ia ser ali contra a Argentina um jogo difícil. E eles estavam perdendo, faltando ali 3 minutos. Eu estava conversando com a Wanda lá e a gente assistindo ali o jogo. Ela falou: ai meu Deus, já foi, perdeu. Eu falei: não, calma, vamos ver. E o goleiro nesse momento, o goleiro do Brasil, que queria destacar isso daí, ele decidiu mesmo o jogo ali.
0: Ele chamou a responsabilidade.
2: Foi. Fez uma diferença boa.
0: Explica para quem não conhece o que é MVP dentro do handball.
2: É o melhor jogador da partida, né?
0: Ou seja,
2: em inglês é Most Valuable Player.
0: Uhum.
2: Valuable Player. Que é o jogador mais valioso da partida. Então, assim, a gente chama de MVP. Mas é o destaque do jogo, né?
0: Sim.
2: Então ele foi contra o Uruguai, então todo jogo tem o destaque. E a seleção jogou muito bem, precisava dessa vitória, desse título, né? Voltar à hegemonia do Brasil na América do Sul e Central, porque o jogo é sul-centro-americano. Né? Então ali do México para baixo são as equipes que participam desse evento, que são classificadas para esse evento. E é uma grande surpresa, igual a gente falou, e poder ganhar da Argentina.
0: Quantos atletas, Mauro? Você tem noção de quantos atletas participaram desse evento?
2: Com todas as equipes?
0: Sim, sim.
2: Ah, foi 16, a seleção brasileira tinha 16 atletas?
3: 18.
2: Então aí multiplicar, e vou deixar a conta para vocês, 18 vezes uns 6, 7 times aí, 5 times.
0: Rapaz, mais de 100 atletas, e ele seu destaque.
2: São os melhores da América.
0: Os melhores
2: atletas da América. É o que vai alimentar as seleções para participar de Jogos Olímpicos, Olímpico e Mundial. Então, assim, é a primeira seleção que começa essa garotada aí crescer até pegar a seleção principal.
0: Sem dúvida, além de ser campeão, ainda ter ainda o privilégio de ser seu destaque da competição, você está doido. Isso aí é de muita valia. E isso, Mauro, a gente tem que refletir, ou seja, na base da onde ele está, que é o escolar, de onde ele começou, que é o FII lá da, da, da, da escolinha lá no Santo Antônio, no Antônio Flandeiro, que é o trabalho que o Copema desenvolve com ele também hoje, e o seu trabalho de acompanhamento de perto, para que ele possa se tornar hoje não só representante de Barra do Garças, mas do estado de Mato Grosso e a nível nacional.
2: É isso. Os atletas começam nas escolas, né? Assim, se você for pegar como é a política esportiva do mundo inteiro, da China, dos Estados Unidos, a gente estava discutindo sobre isso. Né? Então, assim, o Brasil ainda falta muito, fica muito atleta pelo caminho, muito talento pelo caminho, infelizmente. Né? Então, você vê, ele teve essa oportunidade de ir, mas pode ter escondido um atleta no Pernambuco, pode ter escondido atleta no Rio Grande do Sul, em Manaus. Então, assim, poderia ser melhor, revelar mais atletas, né? O Paraguai foi com duas equipes. O Paraguai A, Paraguai B.
0: Que era anfitriã?
2: Não, eles sempre estão indo. Então, assim, eles pegam os melhores atletas da categoria e o segundo escalão. Então, olha a experiência que esses meninos... E misturam com categoria mais baixa. Então, eles estão fazendo isso nas categorias de base.
0: Tá dando
2: o Brasil
0: rodagem.
2: Deveria fazer isso, a Confederação Brasileira...
0: Está dando rodagem, né?
2: Dando rodagem. Então, assim, quer dizer, então ele vai subindo de nível, aquele menino que ainda não maturou, ele tem oportunidade também de aparecer. Né?
0: Com certeza,
2: Mauro. E as escolinhas municipais é fundamental, como aqui na Barra está tendo, nessa administração voltou, e nós vamos potencializar, nós estamos tendo conversas internas lá com o Ivan, nós vamos potencializar, entrar dentro das escolas de vez. Né, todos nós, professores, eu estou voltando também, viu, Sidmar?
0: É.
2: Não sei se você está sabendo, eu estou voltando também.
0: Ah, você foi um pedido do, que não voltava.
2: Foi um pedido do Ivan, vou voltar. E a escola, como a escola Copema também, que é uma escola formadora e que fomenta.
0: Sim.
2: Forma e fomenta.
0: E sustenta. Isso,
2: que sustenta essa base, que está revelando grandes atletas, né? O nosso projeto esportivo você conhece bem. Então, assim, a gente consegue... E aí a gente tem os problemas bons. Os atletas têm mais que uma habilidade. Então, ele se destaca no vôlei, no handball, no futsal, no basquete, que é o caso do Zezé. Tantos outros lá, né? Que acaba revelando, porque a gente faz um trabalho de base, né? Com todos os cuidados que tem que ser na iniciação esportiva, para depois eles começarem a ter esse resultado. São 10 anos... Olha os resultados que a gente está tendo. E nós vamos crescer mais ainda.
0: Eu tenho
2: certeza.
0: A escola
2: Copema vai crescer ainda muito mais.
0: Eu tenho certeza. Recentemente o Nilo Sargin esteve aqui para falar da etapa, a segunda etapa lá na Arena Barra de beach tennis. E ele falou para mim que o Matheus, o filho do Dr. Michel, é um moleque voado lá no beach tennis. Agora você vê, aquele moleque joga tudo, cara, nos escolares.
2: E ele fez uma falta para mim no estadual de handball lá que você não sabe. Que ele machucou o dedo.
0: Ele e foi jogar beach tennis.
2: É, e ele tem múltiplas habilidades.
0: É um exemplo. Né?
2: Canhoto.
0: O Gui tá aqui com a gente, o Wellington. O Wellington é o gaúcho, né? É lá da Aragaia.
1: É ele que tá dando pitaco aí.
0: Não, o Salamone, menino de ouro. Tá aqui com a gente também, o nosso presidente. O Maiara Abreu também tá aqui. O Campos Underline também está aqui, o Carecone Ulisses também está aqui, o homem lá da ABB, e o Marquinhos Taekwondo Liberdade, rapaz, olha, fazia tempo que eu não vi o Marquinho. Tem mais gente falando com a gente aí, Charles Silva?
1: Opa, mandar um salve pro Periclão, Pericles Guirra, ligado aí, Sidmar, coloca eu para jogar, com esses caras aí que eu vou ganhar tudo, você sabe, né, que eu sou bom disso.
0: Esse bucho
1: seu joga aí. Demais, o Claudemir também está com a gente, viu, nosso grande amigo Boto. Boa tarde, meus amigos do SB News aí, Charles Silva e Sidmar Bernardo. Boto ligado com a gente também, acompanha todos os dias aí o Jornal do Meio-Dia, viu, garotinho?
0: Tá certo, lá no Facebook dá uma olhadinha, porque a gente também tem que bater um papo com o meu menino de ouro, né? E você que comprou a rifa, você que acreditou, tá, no projeto, nós só temos que agradecer a você, porque Deus deu a bênção para ele ser um jogador... É, mas também a gente tem que fazer a nossa parte. Deus não vai pegar e sair jogando dinheiro assim também para a gente, não. Vai dar a enxada para a gente trabalhar e conquistar essa grana, uma vez que a gente precisa de mais apoio. Mesmo o Mauro destacando que a importância do apoio que está sendo recebido pela prefeitura no que diz respeito ao investimento nas escolinhas e seleções, como também a Escola Interativa Copema, a gente também sabe que também tem essa despesa. Aí quando fala, né, de fazer evento e tem que pagar alguma coisa, né, Charles? Nego chia, chora. Ah, mas não é de graça, tem que pagar. Não, você não vai para lugar nenhum sem pagar, companheiro. Não adianta você querer, né? Desde uma inscrição, que é uma cesta básica, como agora na quarta edição dos Jogos Olímpicos, que vai chegar a vez agora do futsal, não nesse final de semana, no próximo final de semana, vai pagar também a inscrição, uma cesta básica. E não é nem para colocar dinheiro no bolso da prefeitura, é para poder atender a área social. Mas tem despesa. Todos nós temos despesa. E para levar um menino desse lá para o Paraguai, como é que você leva um menino desse e fala para ele, ó, vai lá e joga e se vira. Tem uma água, tem um remédio, tem que tomar alguma coisa, tem que comer, tem que se alimentar. Ah, mas quem levou não paga? Mas não é assim não, meu compadre. Você vai ficar em volta do cara o tempo todo. Ô, me dá um dinheiro que eu quero comer uma pipoca. Ah, não é assim. Aí você pega um menino desse, que é cuidado pela mãe, né, que a mãe cuida que nem uma galinha, aquelas galinhas choque que fica com as asas em cima. E o menino sai. Toda hora que está perto da mãe, mãe, a mãe está aqui, filho, ó, pode comer. Mãe, tá, não, agora você não pode comer, que você está de regime. Aí chega lá no Paraguai e vai deixar o moleque rodado, né? Se não, Zé, tá faltando nada, né, meu filho? Tá faltando só tempo você estudar e jogar bola, porque senão você tinha tempo e jogava mais, né?
3: É.
0: E as provas, como é que ficou lá agora?
3: É, nós vamos programar isso ainda, conversar com a Dita.
0: Por que você vai programar? Você vai sair de novo?
3: Aham.
0: Uhum. Onde você vai agora?
3: Vou pra Maceió.
0: Ai, menino, você tá aparecendo a Gol, então é cada voo. Meu. Que dia que você vai pra Maceió?
3: Dia 18, acho que, se não me engano.
0: Agora?
3: É.
0: De agosto? E aí, você vai competir o que lá?
3: O brasileiro.
0: Agora é o brasileiro, Mauro.
2: É, esse é o brasileiro de clubes que ele vai jogando por Sorriso.
0: Por Sorriso. Lá ele vai pelo clube, então.
2: Pelo clube, pela equipe de
0: Sorriso. Aí já é uma outra situação, né, Mauro?
2: É, que ele teve aquele Centro-Oeste, né?
0: Uhum.
2: E aí eles classificaram pro brasileiro. E aí o Cristiano, que é técnico também da seleção brasileira, né?
0: Certo.
2: Ele faz parte da equipe, ele tá com outro convite também para ir para um outro brasileiro, pro escolar. E aí ele precisa...
0: Ah, porque mas você como vice pega a vaga do escolar?
2: Não, é ele vai por Arenápolis que convidou ele.
0: Ah, ele pode, então, caso no
2: pode,
0: campeão,
2: esse ano pode.
0: Campeão do estado, pode captar o jogador que jogou em outra equipe.
2: Pode. Se eu tivesse ganho, eu também poderia levar.
0: Então, provavelmente, ele vai ser campeão também brasileiro.
2: A chance é grande.
0: Porque se o Arenápolis ganhou de vocês...
2: É.
0: A chance é muito
2: eles
0: grande.
2: Eles têm uma equipe boa, né? Não sei se ele vai reforçar com outros atletas, né? Mas aí eles estão decidindo para ir, porque realmente, igual você falou, perde muito a aula, né? Ali na escola a gente sempre dá uma ajeitada, né? A coordenação pedagógica, e até aproveitar e agradecer o João. Sempre conversou as coordenadoras ali, a Mariá, a Simone, para ajeitar, né, poder aplicar essa prova depois para os meninos, né, e depois eles se viram para estudar, então assim, é um trabalho conjunto, né. Sidmar, queria fazer uma vírgula sobre esse negócio, você falou dos gastos, porque realmente, assim, é absurdo o que ainda falta aqui no Brasil, né. A Confederação Brasileira de Handball deveria olhar melhor para as seleções de base. A gente sabe que a partir da categoria cadete o investimento é maior. Eles têm um investimento master agora da Caixa Econômica Federal, mas o dinheiro que a gente teve que mobilizar, o desgaste que a Wanda teve, e assim, a sorte que assim, muita gente comprou a ideia por ele, né? Comprou a ideia pelo sonho dele e ajudou. Tem uns parceiros que nós vamos fazer agradecimento daqui a pouco.
0: Sim,
2: pessoas que tiraram R$500 do bolso, R$200 do bolso, R$300 do bolso, para ajudar a alimentar o sonho. Então ainda nós estamos longe aqui no Brasil. Fica a minha crítica para a Confederação Brasileira de Handball. Né? Não sei se isso chega lá neles.
0: Mas que pelo menos fique registrado.
2: Que fique registrado, porque também é colocar o Cristiano no rabo do foguete. O Cristiano não falaria isso, mas eu tenho coragem aqui de falar.
0: Eu vou cumprimentar com você. Vou cumprimentar
2: ele
0: com você.
2: Ele é um lutador.
0: Recentemente nós temos que fazer também aqui um apanhado, não sei se ele vai ficar chateado de eu estar falando isso, do Giliad estar representando o Brasil também, porra.
2: Pois é.
0: Ou não é um representante do Brasil?
2: Ele representou, né? E teve que também desprender de vários eventos para tentar conseguir verba para ir, para realizar o sonho. Mas eu acho assim, foi encarado como um investimento mesmo.
0: Com certeza. Né?
2: Porque para ter essa oportunidade, agora mudou. Agora mudou. Eu falo isso para a Wanda todos os dias, né, Wanda? Falei assim, agora mudou. Porque agora ele esteve na seleção brasileira, ele lá agora, ele é campeão, ele teve o momento dele de MVP, está na hora de valorizar o processo, porque é fácil, Sidmar, acreditar no produto, mas e o processo? Então, as pessoas que acreditaram no processo, né, e a gente tem várias pessoas aqui na Barra que acreditou no processo, o Severino ajudou com o dinheiro do bolso, né? Várias pessoas, lá minhas tias ajudaram, lá minha mãe, minhas tias ajudaram.
0: A galera do Copema.
2: Os irmãos da Wanda, né, o pessoal da família da Wanda, o pessoal da Copema. O André Bernardes, que eu for esquecendo, vocês vão falando, viu, Zezé? Os que eu estou lembrando aqui. O André Bernardes ajudou também. Teve um pai lá nos Jogos, em Sorriso, que arrumou R$500 para ele, que o pai acho que é de Primavera.
3: Primavera e Terra Nova.
2: De Primavera, de Terra Nova. Pais de outros atletas.
0: Que nem conhece o menino.
2: Nem conhecia. Vi ele de Jogos, chegou, ficou sabendo, ele lá vendendo a rifinha na arquibancada antes do jogo. Foi lá e tirou e ajudou. Então, assim, essas pessoas acreditam no processo. Essas pessoas acreditam no poder da transformação do esporte. Não é só no produto final. Isso depois que ele é campeão, né? Então, assim, olha tudo que ele precisou passar para chegar lá, para conseguir. Mas agora, eu falei para a Wanda, agora vocês estão no momento bom de fazer boas escolhas, de avaliar as propostas que vão vir, porque vai vir muitas.
0: Com certeza. Né?
2: Vai vir proposta do Pinheiros, vai vir proposta do Hércules, vai vir proposta de outras equipes, e eles vão poder sentar e analisar e ver o que é melhor para ele. Né? Mas para chegar ali é difícil.
0: Não.
2: E assim, a gente faz questão de destacar isso, porque ainda falta muito. Muito para o esporte brasileiro realmente ser topo e transformar vidas, igual o Severino transforma vidas lá dentro da Vila Olímpica. Só a gente que vive o dia a dia que sabe o que a gente abre mão da nossa vida para conseguir ajudar a realizar sonhos, né?
0: Essas crianças.
2: Fica meu recado aqui.
0: Não, fica registrado e eu reforço. Tem tanto ministério no nosso país que se tivesse diminuído vários deles e colocado pelo menos o Ministério do Esporte para poder acontecer, né? Fica aí esses caras que estão sendo candidatos agora para deputados, tanto estadual como federal, como senado, que vocês tenham um pouquinho de sensibilidade e na hora que sentar na cadeira, não ser igual aos demais que estão ali há 500 anos, que tem uns caras ali que já virou morcego, né? E já passou da hora de sair de lá. Xiii. E que vocês que chegando lá agora, vocês pelo menos têm um pouquinho de sensibilidade e falar, não, eu vou fazer diferente. Eu vou fazer diferente. Eu vou deixar aqui o meu legado e vou fazer diferente. E fazer o ministério para funcionar. Não é só o ministério para voar de avião, não. Para ficar para lá e para cá de jato, não. Da Força Aérea, não. Isso aí também não traz resultado nenhum. O Gui de Araújo, algo para falar dessa Copa Esparta que irá ser no dia 6 do mês que vem? Olha, Gui, eu tenho uma informação que vai acontecer nessa data aí, mas não tenho muita coisa para te dizer, porque até mesmo o rapaz que é o responsável, ele até me procurou e eu deixei espaço aqui para ele, só que não bate com o horário dele, do almoço dele, para poder vir para falar sobre o evento. Eu sei que já foi cancelado uma vez por conta do jogo da seleção do Brasil na Copa do Mundo e agora foi trocada essa data, então não tenho muita coisa para dizer não, tá bom? O Edivaldo está com a gente, boa tarde. O Rafael também está aqui, o Eduardo, Bruno, o Diogo. Ah, tá, a turma que está aqui com a gente. O Pelezinho está falando com a gente aqui, boa tarde. Bom de bola na audiência. Na sexta-feira, tudo sobre o Cuiabá e Fortaleza na Série B do Campeonato Brasileiro. Então tá aí, meu amigo Pelezinho vai trazer as informações pra gente no final de semana. Charles, mais alguém falando com a gente?
1: A Miri Silva ligar ali, mas ela não fala um recadinho aí pro menino de ouro, né? Além de ter uma boa educação, exemplar, vai longe esse menino aí, referindo ao Zezé Sidmar, garoto de ouro, com certeza, viu? Tá aqui do meu lado. Zezé, que eu vi ele brilhar, rapaz, no futebol 7. pegava demais e agora no handball. Agilidade ele tem muito, viu, Sidmar? Você vê o salto, o menino fazia defesa de qualquer jeito e agora no handball tem certeza que o futuro será brilhante também, viu, Zé? Eu quero desde já que te parabenizar, porque você é um garoto aí com certeza nota mil e é de Barra do Garça, viu, Sidmar Bernardo? Mais um aí. Tenho certeza que logo, logo você vai ouvir falar e muito do Zezé no cenário aí mundial do handball.
0: Você está parecendo o Severino de Barra do Garça para o mundo?
1: Não, é de Barra do Garça. Sendo de Barra, tá bom aí. A gente já fica agradecido. Não vamos copiar a frase do Severino, não, que essa aí é dele. Já ficou eternizado. O Jânio foi campeão lá e falou, professor, professor, a frase, eu quero a frase. E aí teve que falar de Barra do Garça para o mundo, né? E o Zezé com certeza também vai ser mais um aí de Barra do Garças para o mundo, Sidmar Bernardo.
0: Tá certo, até amanhã, Charles.
1: Até amanhã, amanhã a gente volta aí com mais informações do futebol. Pelezinho vai trazer aí tudo na sexta-feira sobre a Série B, o Cuiabá. E nós vamos falar dos jogos também que acontecerão hoje, né, pela Copa do Brasil. E amanhã vamos trazer os resultados aí. Hoje tem Neymar, tem Gabigol, tem Santos na tela. Amanhã a gente traz tudo sobre a Copa do Brasil,
0: tem garotinho. Tem palpite pra esse tudo aí?
1: Não, palpite é igual aquele coice de coelho, viu, Sidmar? É, o palpite que o Santos empatou e vai decidir fora, né? Contra a equipe do Remo lá no Mangueirão, no Pará. E aí o outro jogo é Atlético Mineiro e Juventude. Juventude e Atlético. Os dois jogos, cara, 0x0, tanto Santos e Remo foi 0x0, Atlético Mineiro 0, Juventude 0. Hoje na volta, Juventude joga em casa, né? Muito forte jogando lá no Alfredo Jaconi. E o Remo joga no Mangueirão. Qualquer empate é pênalti e vitória pra qualquer lado aí. Garante a equipe vencedora nas quartas de finais da Copa do Brasil, garotinho.
0: E o Internacional?
1: Quinta. Duelo marcado, viu, professor Carlos Mauro? Tomamos de dois.
2: Pois é.
1: Mas na arena, né, é diferente. Tem certeza que o Coringão...
2: arena é diferente.
1: Sofrimento e tudo, aquele... Só nós sabemos o que nós passa, viu? E vamos classificar.
0: Não tá bom, Charles Silva, vai lá. É, gordinho, toda vez que o Corinthians toma ataque, ele some do estúdio, mas hoje ele esteve aqui, né? Teve que arrancar o couro dele. Então tá bom, o Paulo tá com a gente, o Edivaldo já falei que tá aqui no Instagram. Vai, Corinthians! Vai pra onde? O Roberto, boa tarde, galerinha abençoada. É outro vascaíno sofredor também, lascado. Ai, te lascar também, pô. Eu pior, Roberto, que eu conheci um cara, o presidente da Federação de Tocantins, de Futebol 7 Society esse final de semana. Aí ele veio tirar onda comigo, né? Né, não sei o quê. Você deve ser São Paulino, né? Falei, não, mas você acertou na mosca mesmo. Ele falou, né, rapaz, você tá doido, você tá muito ruim. É, isso foi depois de 24 horas ter conhecido o cara. Ele tava zoando com a minha cara já. Aí eu peguei, fiquei quieto, né? Falei, o cara mora em Tocantins, presidente da federação. É, a gente precisa do cara que é presidente da entidade máxima do estado. Vamos aí manter a relação, um bom relacionamento, né? Tá bom.

0: que é presidente da entidade máxima do estado, vamos aí manter a relação, um bom relacionamento, né? Tá bom. Aí um pouquinho saiu, a hora que saiu, o secretário dele chegou perto de mim e falou, teu chefe é o quê? Ele é vascaíno. Eu falei, não, chama ele aqui, chama ele aqui. Aí eu perdi a compostura. Eu falei, você tá de sacanagem comigo. Você vem zoar em mim, eu sou São Paulino, você é vascaíno? Vai te lascar, rapaz. Aí deu risada, ele falou, não é possível. Eu falei, não, aí você tá de brincadeira. Ô Zezé, conta pra mim, Zezé, agora, o teu pensamento, né? Como é que você tá de cabeça? Porque assim, uma vez que você foi campeão municipal, depois regional e estadual, como você já foi e tal, e agora vice também como do estadual agora e também melhor jogador e agora também no sul-americano. A cabeça tua, como é que tá? Tá boa? Você tá meio que achando que já tá tudo certo? Como é que você tá? Fala pra mim.
1: Muito feliz, né, por ter conseguido a vitória, conseguindo MVP e cabeça... pensar no mais futuro, treinar para talvez conseguir algo maior, treinar cada vez mais, me dedicar para chegar um pouquinho mais longe.
0: O treinamento ainda você acha que é fundamental para você chegar onde você quer, é isso?
1: Treinamento, estudo, focar, tudo isso é fundamental.
0: Obedecer a mamãe?
1: É.
0: Tá, então a cabeça tá boa, tá tranquilo, não é? Não vai deixar subir para a cabeça, e a gente sabe que isso não vai acontecer, porque eu te conheço já um pouquinho, né? E eu sei que vai, com certeza, acrescentar e que você vai, dentro desse espaço, né, adquirindo mais responsabilidade. A responsabilidade é a maior parte para que você possa dar sequência. E obedecendo não só a mamãe, como também o professor, né? E não achar que sabe de tudo. E porque já foi... ali, logo ali no Paraguai, jogar e voltou como melhor jogador que já sabe de alguma coisa a mais, até mesmo que os colegas, né, que está jogando, está treinando com você. Porque ele tem você também agora como exemplo, né? Eles olham para você agora como exemplo. E a responsabilidade aumenta para você, porque tudo que você fizer agora, eles vão querer copiar. Não é assim? Jogador famoso, né? O cara vai lá, põe um brinco, o outro vai lá, ah, vou pôr um brinco. O cara cortou o cabelo, ah, vou cortar o cabelo igual o jogador. Então, daqui a pouco vai começar a aparecer essas molinhas na cabeça dos outros, para imitar você, né? Ainda bem que o povo esqueceu do tal do Dida, né, Zezé? É? Esqueceram, mas... agora ficou só o Zezé mesmo, né?
1: José, Zezé.
0: É o Zezé, né?
1: É.
0: Então tá, Zezé. Fala aí para nós o que que o teu coração tá, além de você estar feliz. Fala pra gente um pouco mais.
1: Meu coração tá muito agradecido por todos aqueles que me ajudaram, que compraram a rifa, ajudaram com qualquer quantia. Minha mãe quis... me ajudou, fez o máximo, correu atrás de tudo, meus professores, o Mauro, que me levou lá no Sorriso para fazer a seletiva. Tudo isso, só tenho a agradecer a eles. Também a mãe lá de São Paulo, ela me ajudou demais. Ela, lá no Paraguai, com dinheiro, que o dinheiro é diferente, né?
0: Uhum.
1: Ela me ajudou também, pagou algumas coisinhas lá para mim, tudo.
0: Essa mulher de São Paulo, quem que é, Mauro?
1: Eliane.
0: Ah, você não conhece?
2: Não.
0: É da comissão?
1: Não.
0: Não?
2: É mãe de atleta.
0: A mãe de atleta?
1: É.
0: Você não foi, né? Não, né? Tá. Quem que ajudou?
3: Ela deu R$600
0: passados. A mulher? É a mãe do atleta?
3: A mãe de um atleta.
0: Que levou o filho dela, acompanhando o filho dela, e deu também pro...
3: E uma outra mãe, o filho dela não foi convocado, ela adotou ele.
0: Adotou ele como filho. Você tá entendendo? Você tá entendendo a dinâmica da coisa que nós estamos falando aqui? Você tá entendendo? O atleta, o filho dela, não conseguiu a convocação. Ela olhou para o Zezé e falou, não, eu vou ajudar esse menino e vou adotar ele. É disso que nós estamos falando. É disso. E aí vocês sentam na cadeira de vereador, de prefeito, de deputado, agora eu vou colocar todo mundo, certo? De deputado, de senador, de governador e de presidente da república e não lembra dessas coisas. Eu não estou, claro, classificando todos. E se você for idiota, você vai falar que eu estou falando que você também é. Mas você sabe do que eu estou falando. Por que que não faz leis públicas para o esporte? E essa lei ajuda essas coisas aqui. Nós estamos falando. A mãe não teve a felicidade de ter o filho ser convocado. Mas ficou feliz pelo filho da Wanda, que a Wanda não pôde estar por conta dos compromissos dela, que ela também tem que bancar a casa como mãe e como pai. Ok?

0: mãe lá do outro menino. O meu não vai, mas você vai, menino. E eu vou te ajudar. É disso que nós estamos falando, cara. E aí você tem tanta grana, você tem tanto poder na caneta para fazer a coisa certa e não faz. Como o Mauro desabafou aqui também, dizendo sobre as confederações e também pelas federações. Cara, não custa nada. Nada, não vai doer em nada em você. Mesmo porque o dinheiro não sai só do seu bolso. Porque é tanto dinheiro para tanta porcaria nesse país nosso que não vai fazer falta. Pode ter certeza. Mas você vai tirar uma criança da rua. Você vai colocar um sonho de uma criança que também tem o desejo de ser alguém.
1: É isso.
0: E se destacar. Você vai tirar a criança da rua, que lá no fim da rua, ou no meio, ou no começo, vai ter uma boca de fumo para poder oferecer a oportunidade para ele, que ele está procurando ter e não tem. Tá? Então, quando você não adota político uma criança para ir fazer o esporte, o traficante adota. E aí você não vem falar para mim que a polícia, que a segurança pública não está agindo, porque isso também faz parte da segurança pública. Você investir no esporte. Como o doutor Adilson investe lá na Vila Maria, com mais de 300 crianças, com o professor Márcio, como o Cezinha, comandado ali pelo Severino, ali na Vila Olímpica, que também tem mais de 300 crianças, como o PEC tem mais de 600 crianças cadastradas dentro do PEC, e como a Secretaria de Educação, Esporte e Lazer está fazendo. Mas é pouco. Falta muito ainda para se resolver. Porque também o poder público, também o municipal, não dá conta de fazer sozinho. Mas o Estado e a federação tem que ser responsável para poder fazer essas coisas. Olha, Mauro, a paciência acaba, às vezes. E quando você vê uma criança dessa daqui crescendo na obediência, na educação, no zelo, você dá o quê? Você dá o entendimento que a coisa está certa, está no caminho certo. Nós poderíamos estar falando aqui, Mauro, de uma criança que foi levada pelo crime.
1: Sim.
0: Ou não?
1: É, pois é.
0: Quantas vezes nós já não falamos naquela sala e choramos até mesmo por ver o sofrimento do pai e da mãe, que não teve a mesma sorte que o Zezé está tendo? Ou você nunca perdeu um amigo para as drogas por conta que o esporte não acolheu ele? Nós estamos falando de coisa séria, ô Mauro. Nós estamos falando de políticas públicas, cara. Esse é o meu sentimento, né? Então, meu filho, eu tenho aqui a maior satisfação de ter você aqui perto de mim, do meu ladinho aqui, né? A câmera bem aqui pertinho de mim, ó. E falar que isso que está acontecendo na sua vida hoje é um privilégio que Deus te deu. E isso ninguém vai roubar de você. A mamãe está ali, ó, para manter você de pé. E é assim que você tem que continuar, tá bom? Deus abençoe você, viu?
2: Amém.
0: E que você vai para Recife. Eu não posso atender, filho. Não tem jeito. O povo quer falar comigo. Não tem jeito. E que você vai para Recife, que você vai para Maceió, você vai para onde tiver que ir, tá? Deus vai te abençoar. E não vai faltar, viu, Wanda? Escreve o que eu estou te falando. Deus não vai desamparar o teu filho. Viu? Deus não vai desamparar o seu filho. Enquanto eu tiver vida, eu vou estar aqui para falar de Zezé, de Mauro, de Copema, de prefeitura, para poder fazer e investir nesses moleques, nessas crianças, Mauro. Enquanto eu tiver força. E se não quiser que eu fale com o professor Severino, faz alguma coisa para o esporte e para poder tirar essas crianças da rua, corta minha língua, porque senão vocês não vão conseguir me segurar. Muito obrigado, Mauro, por você fazer parte da história desse moleque. Porque você também faz parte. E você é pai, cara. Você sabe do que eu estou falando. Muito obrigado por você existir, Maron.
1: Obrigado.
0: Zezé, Deus abençoe você, meu filho. Deus abençoe você grandemente, viu? E que você continue sendo esse molecão abençoado. Aonde você for, você pode levar o tio Sidmar no teu peito, que eu vou estar orando por você. Wanda, muito obrigado, Wanda, por você não desistir do teu filho. Por você acreditar que o esporte, seja ele qualquer modalidade, até mesmo eu querendo que ele jogasse no futsal e no futebol. E ele está jogando hoje, se destacando a nível internacional no handebol. Muito obrigado por você não desistir do seu filho, tá? Para você ser a mãe que você é. Eu não sei mais o que, que eu tenho que falar, mas eu quero aqui agradecer a Deus, em primeiro lugar, por ter os filhos que eu tenho, o casal de filho que eu tenho, tá? E de ter essas crianças perto de mim sempre, e até a oportunidade de falar. Esse menino é um menino de ouro. E aqueles que eu ainda não consegui alcançar, que eu não consegui buscar, que eu não consegui chegar até eles, eu de uma certa forma ou de outra, eu fiz alguma coisa para poder chegar até eles. Se eu pudesse, enquanto tem muitos que têm aí algo para poder fazer defesa disso e daquilo, eu teria sim um suporte para essas crianças, para poder não deixar essas crianças aí para o mundo levar para onde quer que levar e aonde não pode. Se eu pudesse, mas Deus sabe das minhas limitações. E o que eu posso fazer, eu vou continuar fazendo. Fica a reflexão para você, viu? Fica a reflexão para você. Deus abençoa. Quer falar, mamãe?
3: Só não lembrar também de Jéssica de Sorriso.
0: A Jéssica de Sorriso é outra mãe?
3: Ela apoiou muito também, em palavras, em ajuda, vendeu o
0: Rita. A Jéssica de Sorriso.
3: Eu não conheço ela, mas
0: é uma outra mãe anônima que a Wanda não conhece e o Zezé conheceu, que também adotou o Zezé também para poder fazer. Cara, muito obrigado a todos vocês e desculpa, eu até mesmo saí um pouco, né, da linha, mas isso é por um bom motivo, por uma boa causa. Fica com Deus, Maurão, Deus abençoa. Fica com Deus, Zezé, Deus abençoa. A gente vai embora, tá? Amanhã a gente volta com mais moleque subindo no pódio, ser um campeão brasileiro. A gente vai voltar também, gente, também voltando também, que foi campeão também, lá na Amazonas. Daqui a pouquinho a gente volta. Amanhã a gente está aqui trazendo mais informações para vocês, tá certo? Fica aí com a Mel Farias, trazendo música aqui na 98.7. 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Tchau, tchau. 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
1: 13 horas e 3 minutos.
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tarde pra você na nossa sintonia 98,7. Aquele abraço a todos os nossos ouvintes. Você que estava aí mais cedinho com Vicente Quessu e o nosso Bom Dia Comunidade. Você que ouviu o nosso jornal, que viu o nosso jornal, né? Nosso jornal da tarde. O SB News, Notícias e Esporte, faz transmissão ao vivo, né? Pelo Facebook, SB News, TV BG, aqui pela nossa rádio. Sidmar, uma boa tarde pra você, pra todo o pessoal do SB News, Notícias e Esporte. Luzemar, um abraço pra você, Charles Silva. Vamos começando o nosso Boa Tarde na Vale do Araguaia FM. Dorinha, eu amei a mensagem que você mandou pra mim. Obrigada, viu, minha querida? Não importa quantas vezes você caiu, o que importa é quantas vezes você se levantará. Então, levante-se e brilhe. Hoje é o dia perfeito para recomeçar algo novo. Lembre-se, a única pessoa que pode te parar é você mesmo. Mantenha-se firme e siga em frente. O sucesso é construído com pequenas vitórias diárias. Celebre cada conquista, por menor que seja. Que a determinação e a garra sejam seus companheiros ao longo do dia. Não deixe de lutar pelo que acredita. Vá em frente e transforme seus sonhos em planos. Tenha uma excelente terça-feira. Dorinha, amei a mensagem, viu? Lindona, maravilhosa. Obrigada por ter lembrado de mim, Mel Farias, e por lembrar de nós aqui da Vale do Araguaia FM. Compartilhando com você, nosso ouvinte. 13h13:12, o nosso Boa Tarde na Vale do Araguaia FM está no ar agora pra você. É o nosso Flashback Sertanejo. É, aqui pra você, ó.

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11: Flashback aqui na Vale do Araguaia FM, a 98,7. Boa tarde para você aí do outro lado do rádio. O nosso boa tarde de hoje vai para ele, pro Milton, lá na Fazenda Lajeado, lá em Bom Jardim, né? Nossa família, nosso primão querido. Um abraço pra você, viu, Milton? Tá aí, né, em Bom Jardim, na Fazenda Lajeado. Um abraço. É a nossa família Cordeiro, né? São os Cordeiros ali de Bom Jardim. Milton, aquele abração pra você aqui na Vale do Araguaia FM. Valeu pelo carinho, valeu pela audiência. Abraço, né, Milton? Muito bem, e na nossa... Opa, aqui, né? Tava gravando aqui. São 13 horas 29 minutos. Vamos curtir. Djavan e Vando. Você, Luz, aqui na Vale do Araguaia FM.

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Mandando um boa tarde pro Ercílio. Ercílio, boa tarde pra você, pra sua esposa. Aquele abraço, são os cordeiros, né? Os cordeiros ali de Bom Jardim. Um abraço aos nossos primos, né? Curtindo a Vale do Araguaia FM. Abraço pra você, viu, Ercílio? Boa tarde. Aí na fazendinha, próxima fazenda Lajeado, né? Um abraço, um abraço. E na nossa Vale do Araguaia FM, 13 horas 37 minutos, nós vamos curtir Yahoo, Mordida de Amor, relembrando aqui no nosso flashback.

E na nossa sintonia, são exatamente 13 horas e 41 minutos. Quem tá participando aqui conosco é seu Alcide Sanfoneiro, né? Seu Alcide Souza Lima, que perdeu seus documentos, né, seu Alcide? Um abraço. E aqui na nossa Vale do Araguaia FM tem as Marcianas, Doce Delícia, pra gente relembrar no nosso flashback. Boa tarde.

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5: 13 horas e 47 minutos.
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7: E dando sequência aqui no nosso flashback, relembrando mais uma vez de Djavan, meu bem querer, daqui a pouquinho atendendo a pedidos. Boa tarde na Vale do Araguaia FM.

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1: Calma, calma. Daqui a pouquinho, cadê meu bem querer? É meu bem querer, por enquanto, Mel Farias, meu bem querer, por enquanto. Daqui a pouquinho que a gente vai atender pedidos. A Mel esbarrou sem querer aqui, né? Canta aí, Djavan, meu bem querer, porque daqui a pouquinho é hora de atender a pedidos.

0: tarde, todos os vados do Araguaia, Melzinha. Eu vou pedir uma musiquinha, essa música eu oferecer pra Lindinha, pra Dorinha. Vou pedir música pra Gerlande Vidal. Essa música é pra essas mulheres do grupo, que ela merece. As mulheres. Amor dos Outros. Eu quero oferecer pra Rosângela Bastão Antônio, pro meu amigo Domingão, que tá aqui ralando na massa. Joga na parede, joga pra cá, joga pra lá, sobe no andame. Edinaldo, pro outro aqui é o Ediel. Outro ajudante nosso aqui, Pereira também. O Mutu, o irmão dele, o Charles, Sidmar. Meuzinho, não esqueça, essa música é pra vocês, Amor dos Outros. Henrique Juliano, quero fazer pra Rosângela, Amor da Minha Vida.
1: Opa, esse é o André, o famoso André da Band, né? Pediu e vai ouvir agora, Henrique Juliano, Amor dos Outros, aqui na Vale do Araguaia FM. Obrigado, André, um abraço pra você, menino. Amor dos Outros, Henrique Juliano.

FM, atendendo a pedidos da Gerlândes Vidal. Tá aí na Vila Maria, curtindo a 98,7. Ela pediu Quando a Saudade Dói, com Daniel aqui na nossa sintonia, né, Gerlândes Vidal? Um abraço pra você. E ela manda essa música aqui, ó, pra você, Fernando, pra Leila, pro Júnior, pra Elizabeth Delmondes, vai pra doutora Rosália, pro seu Farias, pra minha tia Luzia, que tá aí passando um tempo conosco, né, tia? Muito bem-vinda, a gente te ama. Mirella, Magalize, um abraço pra vocês. Vai também pra você, Dorinha, pra Maria Rita, pro Sérgio, pro Giovanni.

pro Luiz Pescol, pro Luiz Moreira em Boston, também pra Ana, um abraço, pra todos vocês na sintonia da Vale do Araguaia FM que estão sempre aqui conosco. André, vai pra você também, vai pro Edinaldo, vai pro Domingos, pra todo mundo aqui na sintonia da 98,7. Quando a saudade dói.

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12: Boa tarde, Melzinha. Deus te abençoe sempre. Eu fico feliz por você gostar das mensagens que eu mando. Né, Rui? Você toca pra mim com Chico Rei Paraná, de lá pra cá. Eu ofereço pra você, pro Milton, Vicente, Caetano, Antônio José, André da Band, Giovanni da Vila Maria, Serginho Esteca, Anjo do Bem, Francisco, Helena Fistanja, Neto Segatti, Lindinha, Mirava Lacerda, Maria Rita, Gerlando Vidal, Zira do Nova Barra, Joana. E quem estiver ouvindo e gostar da música, fica com Deus, Jesus abençoa grandemente.
13: Amém, Dorinha! Chico Rei Paraná, de lá pra cá, quero mandar um abraço pro Dindo Mariano, a Rosângela, a mãe dele, a Dona Terezinha, um abraço pra vocês. Vai também esse abraço aqui, ó, pra você que tá com o radinho ligado na 98,7. Obrigada pelo seu carinho, Chico Rei Paraná. De lá pra cá. Ô, Neuraci, Peba, Mutuquinha, um abraço pra vocês.

Nossa Validora Go FM, são exatamente 14 horas 12 minutos. O nosso amigo Giovanni pediu Raça Negra, Vida Cigana pra curtir, né, Giovanni? Manda aqui pra você, Dorinha, pra você, Gerlandes Vidal, Janete, Francesco, pra todos nós aqui da Rádio Validora Go FM, Fernando Leila, um abraço. Vou mandar essa música aqui pra Terezinha e pra Jane, um abraço. Vamos curtir, vamos. Doutora Rosália, seu Farias vai pra vocês também. Tia Luzia, curte aí. Vida Cigana, raça.

0: Boa tarde, Melzinha. Melzinha aqui, o João Dotinha. Toca aí pra nós, que mal te fez eu. Tamo aqui, na toca do macaco cianês, a chácara do Dr. Queca. Terçou, minha linda. Beijo.
1: Um abraço, Júnior Daltinha, um abraço pra você, obrigada pelo carinho sempre, Gustavo Lima, que mal te fiz eu, cantando pra você agora, obrigado!

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4: Na nossa sintonia, 98,7. Tem um pedido do Alcides Sanfoneiro agora, né? Ele pediu Baitaca do Fundo da Grota. Um abraço, Alcides Sanfoneiro, pra você, pro seu irmão. Lembrando, gente, que ele perdeu os documentos dele, a carteira dele com todos os documentos, ali na rua Mato Grosso, próximo à Panificadora São Paulo. Então, se você encontrou ou encontrar, traz aqui na Vale do Araguaia FM pra gente. Tadinho, tá desesperado lá com os documentos. Oh, mas é triste, né, seu Alcides? Vamos lá, do fundo da grota, Baitaca.

Pedido do Edinaldo, Bruno e Marrone, Cilada de Amor. Vamos curtir agora. Boa tarde. Valeu, Edinaldo. Um abraço pra você, pro André, pro Domingos. Quero mandar um boa tarde para todo o pessoal da Construção Civil, né? Cláudio Silva Construções, Cláudio Moreira, todo o pessoal aí, um abraço. Bruno e Marrone, Cilada de Amor agora.

0: Princesa, manda pra mim, Andréia Andrade, DVD. Aí tô mandando pra todos meus irmãos, Donivaldo, Danevaldo, Janevaldo, e a Carmen, a Lucimária, a Selma, o Francesco no Pontal do Araguaia, para a Janete Segates, e pro Mocorongo, o Tom e Loucura. Alô?
1: Ô, minha queridinha, obrigada. É o marido David, pediu o André e Andrade de DVD e a gente vai curtir com ela agora. Ô, Rosângela, tava ligando? Já vou olhar sua mensagem. Um abraço, vamos curtir. André e Andrade, DVD. Um abraço, Maria. Um beijão pra você.

0: Araguaia FM, são 14 horas 40 minutos. Miralva Lacerda, fala, menina.
1: Boa tarde, Melzinha, tudo bem?
0: Tudo jóia.
1: Melzinha, hoje passa pra nós aí, com os Titãozinhos Chororó, meu disfarce. E ofereço pra todos vocês da rádio, também pra Janete Segatorinha, Neide, Dolci, Aline, Alzira, Lindinha, Leni, Hilda, Gerlando, Vidal, Francisco, Cícero e todos que gostarem da música. Obrigada, amor.
0: Ok, Miralvinha, fica com Deus também, você e todos os nossos ouvintes. Está aqui Chitãozinho Chororó, meu disfarce. Já já, na volta dos apoios culturais, tem aí o pedido da Rosângela e da Lindinha. Abraço para vocês, vamos curtir, meu disfarce, Chitãozinho Chororó. Valeu, Miralvinha.

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8: 14 horas e 49 minutos.
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14 horas 49 minutos, um dia de cada vez. Por que os seres humanos gostam tanto de se preocupar? Como se já não bastasse as situações de hoje, passamos horas pensando no que pode acontecer amanhã, no próximo mês ou daqui a 5 anos. E quanto mais pensamos no que pode acontecer, mais nervosos e ansiosos ficamos. Deus, que nos conhece perfeitamente, porque é nosso Pai Criador, exorta-nos, a sua palavra, a concentrarmos perante, no presente, a viver um dia de cada vez. Os versículos...

0: nos diz: entrega os seus cuidados a Deus e confie nele firmemente. Viva este dia com o coração cheio de confiança, porque o seu Pai Celestial, nosso Deus, conhece as nossas necessidades e os nossos desejos. Ele cuida de você e continuará cuidando de você todos os dias da sua vida. Confie no seu amor, confie na sua paz, confie na sua provisão. Deus não mente. Busque o seu reino e a sua justiça e enche o seu coração de certeza, da certeza de que Deus está com você hoje, te ajudando, e estará com você por toda a eternidade. Entregue o teu caminho nas mãos do Senhor. Aceite Jesus como Senhor e Salvador da sua vida. Tenha um renovo. 14 horas 51 minutos na nossa Vale do Araguaia FM. A nossa amiga ouvinte aqui da Vale do Araguaia FM, a Rosângela, fala aí conosco, Rosângela. Boa tarde, menina. Qual a música você quer ouvir hoje?
1: Boa tarde, Mel. Eu queria pedir uma música do Luan Santana, Dona. E ofereço para todos os ouvintes e para todos aqueles que participam do seu programa todos os dias. E para o André também. Para você, principalmente, né?
0: Ô, Rosângela, obrigada, menina. Um abraço para você. Tá aqui a música que você pediu agora, Dona Luan Santana. Obrigada, Rosângela. Um abraço. Valeu.
2: É assim, ó.

0: Nelzinha, se der tempo, passa pra nós, Amado Batista, se não for por amor, tá? E eu ofereço pra você aí, pra todos os seus ouvintes, pra todos nós aqui do Posto Fiscal, pra quem me manda música, pra quem eu mando, tá bom? Pra todos que tiver na sintonia. Beijo!
1: Beijo, obrigada, lindinha, Amado Batista, se não for por amor.

14 horas e 59 minutos, terminando o nosso Boa Tarde na Vale do Araguaia FM, o nosso flashback sertanejo. Gil Gomes, em Cachoeira de Goiás, um abraço pra você, uma tarde linda. E tem aqui, ó, aqui de abelha, pintura íntima pra você, Gil Gomes, e todos os nossos ouvintes da 98,7. Luiz Moreira em Boston, deixa eu mandar um alô aqui pra ele, né, tá sempre participando, ó a Rosângela aqui. Não, meu amor, precisa ficar com vergonha, não. Deixa eu também erro muito aqui, menina, pelo amor de Deus. Cadê o Luiz? Deixa eu ver aqui, Luiz Moreira, deixa eu ver aqui, se aparece aqui, nosso amigo Luiz Moreira. Mandar um áudiozinho pra ele, né, ele tá subindo a nossa rádio, ele nos ouve pelo Radiosnet. Deixa eu ver aqui. Luiz Moreira em Boston. Ô, Luiz Moreira, em Boston, um abraço pra você, menino. Tá fazendo falta aqui seus pedidos aqui, né? Nosso Boa Tarde na Vale do Araguaia FM. Ó, depois você ouve aí, ó, aqui de abelha, pintura íntima, tá certo? Tô mandando aqui pra você e pra todos os nossos ouvintes. Também pro Gil Gomes, em Cachoeira de Goiás. Você que tá com o radinho ligado aí na 98,7, agora do Antônio. Antônio, cadê você? Cadê o Batatinha também, né? Melhoras aí pro irmão do Batatinha. Estamos com saudade desses meninos aqui na Vale do Araguaia FM. Tchau, tchau, gente. Até amanhã, a partir das 7 da manhã, depois do Milton Araújo e o nosso paisagem sertaneja, né? Às 5 da manhã, eu entro aqui junto com o Vicente, com o Milton agora, fazendo parte do nosso jornal, né, Milton? Um abração aí pra ele. E até amanhã, depois do Sidmar Bernardo e do Vicente, que é suas 13 horas, eu volto novamente com você, trazendo o nosso Boa Tarde na Vale, o flashback pra vocês. Tchau, tchau, pintura íntima aqui de abelha, até amanhã, com a graça de Deus. Ô Giovanni, curte aí que vai pra você também.

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5: Existem coisas na vida que a gente não consegue traduzir, mas se quisermos entendê-las, precisamos apenas abrir os nossos corações.

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9: 15 horas e 45 minutos.

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6: 16 horas e 47 minutos.

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6 horas da tarde. É hora de agradecermos a Deus por mais um dia abençoado. Pai nosso que estais no céu, santificado seja o vosso nome. Venha a nós o vosso reino, seja feita a vossa vontade, assim na terra como no céu. O pão nosso de cada

dia nos dai hoje, perdoai-nos as nossas ofensas, assim como nós perdoamos a quem nos tem ofendido, e não deixeis cair em tentação, mas livrai-nos do mal. Amém. Ave Maria, cheia de graça, o Senhor é convosco, bendita sois vós entre as mulheres, e bendito é o fruto do vosso ventre, Jesus. Santa Maria, Mãe de Deus, rogai por nós, pecadores, agora e na hora de nossa morte. Amém.

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Ouçam bem uns, acredite em Deus, que o mundo ainda não está perdido. Se existe amor e compreensão, por que sofrer?

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4: 18 horas e 46 minutos.

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0: agora. Boa noite.
1: Em Brasília, 19 horas. Está no ar a Voz do Brasil. As notícias do governo federal que movimentaram o país no dia de hoje.
2: Olá, boa noite.
1: Boa noite para você que nos acompanha em todo o país.
2: Terça-feira, 4 de agosto de 2026.
1: Vamos aos destaques do dia.
2: Saúde mental e BETS.
1: SUS vai oferecer 100 mil teleatendimentos por mês a pessoas com dificuldades relacionadas a jogos e apostas. Thaís Araújo.
3: O serviço funciona como porta de entrada para a rede de atenção psicossocial e disponibiliza orientação, acompanhamento profissional e apoio também aos familiares.
2: E a propaganda e publicidade de BETS deve trazer alertas ao consumidor.
1: Quem conversa com a gente sobre isso é a secretária de Prêmios e Apostas do Ministério da Fazenda, Daniele Correia.
4: Você tem, aposta não é investimento. A outra é, apostar pode causar dependência. E uma questão de que apostar faz você perder dinheiro. Então é justamente nessa perspectiva, seja da saúde mental, seja da saúde financeira.
2: Crimes no ambiente digital.
1: Operações identificam grupos envolvidos em crime de ódio e incentivo à violência. Márcia Fernandes.
5: O Laboratório de Operações Cibernéticas atuou na análise de evidências digitais e na articulação entre as forças de segurança envolvidas.
2: Hoje, na apresentação da Voz do Brasil, Luciana Vasconcelos e Luciano Seixas.
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2: Foram realizadas duas operações para desarticular grupos.

0: Foram realizadas duas operações para desarticular grupos criminosos que utilizam plataformas digitais para disseminar violência e propagar discursos de ódio.
1: As operações foram executadas em conjunto com as polícias civis de diferentes unidades da federação.
0: E os resultados foram apresentados hoje. Os detalhes você vai ouvir agora na reportagem de Márcia Fernandes.
2: A Operação Rede Interrompida da Polícia Civil do Distrito Federal apura a existência de uma organização extremista que utilizava comunidades do aplicativo Telegram para planejar atos violentos e disseminar conteúdos preconceituosos contra determinadas raças, religiões e também contra mulheres. O diretor de Operações Integradas e de Inteligência do Ministério da Justiça e Segurança Pública, Anchieta Neri, destacou algumas das medidas adotadas.
3: A partir dessa articulação, a gente teve medidas de busca cumpridas em 8 estados da federação. A gente cumpriu algumas medidas de internação provisória e um mandado de prisão. O que se investiga ou o que se apurou não diz respeito meramente a opiniões, mas sim à própria intolerância e planejamento de atos severos de violência. Por isso, havia a necessidade de uma atuação rápida para que a gente não tivesse a possibilidade de ocorrer qualquer sinistro.
2: Já a Operação Lívia investigou uma rede criminosa que utilizava de plataformas virtuais para atrair adolescentes e incentivá-los à prática de violência. A investigação foi conduzida pela Polícia Civil de Mato Grosso do Sul, após a morte de uma menina de 13 anos. A Secretária Nacional de Acesso à Justiça, Sheila de Carvalho, comentou que a operação conseguiu impedir outros crimes.
4: A operação permitiu evitar que mais uma menina fosse vítima, que já estava mapeada para isso acontecer nos próximos dias. Então, esse esforço integrado que a gente tem realizado é para manter as nossas mulheres vivas.
2: Nas duas operações, o Laboratório de Operações Cibernéticas atuou na análise de evidências digitais, na identificação de conexões entre investigados e na articulação entre as forças de segurança envolvidas. O ministro da Justiça e Segurança Pública, Wellington César Lima e Silva, destacou a importância do trabalho integrado.
5: Nós temos um fluxo de cooperação permanente com a Polícia Federal, com as polícias civis dos diversos estados, com os ministérios públicos dos diversos estados, com os diversos órgãos de inteligência. Esse tipo de colaboração possibilita uma atuação integrada e qualificada no combate a esses crimes.
2: As investigações permanecem em andamento para análise do material apreendido, a identificação de outros envolvidos e a responsabilização dos investigados, conforme o avanço dos respectivos inquéritos policiais. Lembrando que os casos de violência contra mulheres podem ser denunciados pelo Ligue 180, que funciona 24 horas por dia, gratuitamente. Reportagem Márcia Fernandes.
1: E estão abertas as inscrições para o curso Gestoras em Rede, voltado à formação de gestoras estaduais e municipais que atuam com políticas públicas para as mulheres.
0: A capacitação é gratuita e será realizada de forma online.
6: Estão abertas as inscrições para o curso Gestoras em Rede, Formação em Gestão de Políticas Públicas para as Mulheres. A iniciativa é destinada a gestoras estaduais e municipais responsáveis pela elaboração, coordenação e implementação de ações voltadas à promoção dos direitos das mulheres. O curso é gratuito, tem carga horária de 96 horas e vai ser realizado com atividades online, ao vivo e também em formato assíncrono. A formação integra uma estratégia nacional de fortalecimento da gestão pública e de cooperação entre União, estados e municípios. O objetivo é oferecer instrumentos para planejamento, execução, monitoramento e avaliação das políticas públicas, além de criar uma rede permanente de troca de experiências entre as equipes que atuam nos organismos de políticas para as mulheres. Ao final do curso, as participantes devem elaborar diagnósticos e planos de ação voltados aos próprios municípios e estados. Para se inscrever, acesse gestorasemrede.com.br. Claudimário Carvalho, para a Voz do Brasil.
0: As propagandas e publicidades sobre apostas de cota fixa, as chamadas bets, passaram a ter novas regras voltadas à proteção aos consumidores.
1: Elas estabelecem, entre outras coisas, limites sobre o que pode ser dito nessas propagandas, responsabilização solidária de quem veicula as publicidades e

0: que são as crianças e aos adolescentes.
1: Além disso, as propagandas de bets terão também que exibir mensagens de alerta sobre os riscos envolvidos nas apostas.
0: Sobre tudo isso, nós conversamos com a secretária de Prêmios e Apostas do Ministério da Fazenda, Daniele Correia.
1: Eu e Mariana Jungmann também falamos com ela sobre saúde e bets. Acompanhe.
2: Secretária Daniele Correia, muito bem-vinda à Voz do Brasil. Vamos falar um pouco sobre essas duas portarias que regulam a publicidade sobre as apostas de cota fixa. A gente pode traduzir que é uma regulamentação sobre as propagandas de bets, assim, para ficar mais claro para o nosso público. E o que, que estabelecem essas portarias?
3: Bom, obrigada. Para a gente é sempre importante aqui na Secretaria de Prêmios e Apostas ter a oportunidade de tratar sobre o tema. E, de fato, quando a gente está falando dessas duas portarias, as portarias mais recentes aqui, a gente está falando desse universo de publicidade, propaganda e ações de marketing nesse mercado de aposta de cota fixa. Acho que é sempre importante dizer que esse mercado de aposta de cota fixa é um serviço público, né? E a lei, a 14.790, é a lei que traz ali a regulamentação e traz ali diretrizes legais na implementação não só desse tema de publicidade, mas diversos outros temas. E a nova portaria interministerial ali, a 73, ela traz ali, reforça alguns conceitos, acho que amplia ali a questão da proteção ao consumidor apostador, mas também traz ali a distribuição da responsabilidade solidária em todo esse veículo de comunicação, de divulgação, seja pessoas físicas e jurídicas, nesse mercado de apostas. E a gente tem uma outra portaria que altera a portaria que trata de jogo responsável, que trata dessas obrigações também legais que os agentes operadores precisam cumprir entre publicidade, ações de marketing e propaganda, que é justamente as frases de advertência, né? O 18+, e foi importante para a gente ali trazer e clarificar sobre o tema.
1: Essas frases de advertência, né, que vão ter que conter nas publicidades, elas devem dizer o quê? E que tipo, e por que que esse tipo de mensagem é importante, secretária?
3: Bom, as frases é: o Ministério da Fazenda adverte. E aí você tem: aposta não é investimento. Essa é uma das frases. A outra é: apostar pode causar dependência, né? E uma questão de que apostar faz você perder dinheiro. Então, é justamente nessa perspectiva, seja da saúde mental, seja da saúde financeira, do endividamento.
1: Ainda falando das mensagens, ela tem um tamanho mínimo, né? Ou seja, tem que estar num formato legível, facilmente visível, né, para o consumidor.
3: Exatamente. A gente traz ali, e aí, de novo, né, a necessidade de que eles estejam ali num tamanho mínimo de 10%, e a gente reforça, inclusive, nessa nova portaria, que eles precisam estar de uma maneira horizontal, né? Porque muitas vezes, né, tornar essa frase de uma maneira muito mínima e verticalizada dificulta até a leitura por parte, né, da sociedade.
2: Escondendo a frase.
3: Exatamente.
2: Né?
3: Então, a necessidade de se ter isso de maneira legível, né, num contraste visual ali também, né, você ter um fundo ali que a pessoa consiga ler. E eu acho que são todas essas informações que são importantes.
2: Agora, um outro ponto importante dessa nova regulamentação sobre a publicidade de jogos é que ela passa a responsabilizar também quem faz a propaganda, né? Quem veicula a propaganda. E aqui a gente está falando, inclusive, dos influenciadores digitais, secretária, dos veículos de comunicação, e aí enxergando os influenciadores digitais também como uma espécie de veículo de comunicação, é isso? O que está previsto nessa responsabilização?
3: Sim, a ideia é a portaria, ela traz isso tanto voltado para pessoas físicas quanto para pessoas jurídicas, né, que veiculem, que distribuem, que impulsionem, né, que propaguem, não só a questão das bets ilegais, aí eu acho que é importante também, né, você ter essa responsabilização, porque quando você está falando de um ambiente ilegal, você não tem essas ferramentas à disposição daquele consumidor, daquele apostador, então, né, você fica muito mais frágil no desenvolvimento de riscos e de transtorno de jogo e do endividamento, então elas não precisam cumprir as regras e também no processo, né, de junto com as operadoras legalizadas, mas no processo de cumprir o que está dizendo ali a lei, né, no sentido e das portarias, reforçado agora pela portaria interministerial, no sentido de que o jogo, ele tem restrições na sua publicidade, né? Você não pode dizer que o jogo, ele substitui a renda, você vai ficar socialmente aceito, né, você é mais bonito porque você joga. Então, a própria proteção que a gente comentou aqui, né, da criança e do adolescente, então você não pode veicular para a publicidade para a criança, né? A criança não pode ser alvo da publicidade, ela não pode estar na publicidade. Então, eu acho que a distribuição da responsabilidade aí, eu acho que é importante, né, nesse mercado.
1: Secretária, esse tipo de regulação sobre a publicidade deve ter efeito para reduzir a quantidade de apostas, né? Especialmente nos casos de compulsão, não é isso?
3: A ideia é justamente isso, né? Se você está num ambiente ou no mercado onde você está falando de entretenimento, né? E quando isso passa, isso não é mais um entretenimento, isso não, você está colocando aquela pessoa em risco, né? Então, de novo, essa é uma série de mecanismos que eu acho que é importante, né, colocar à disposição. E aí eu queria ter a oportunidade aqui para dizer que a gente lançou no final, obviamente, o Ministério da Fazenda, junto com a SPA, isso já estava na agenda regulatória, a gente lançou a plataforma centralizada de autoexclusão. Então, hoje, se um cidadão ele não quiser apostar, ou ele não quiser estar nessa atividade, ou, enfim, estar nesse mercado, ele pode utilizar essa plataforma, onde você fica auto-excluído de todas as plataformas autorizadas pela SPA em âmbito nacional. E aí você pode dizer se é por um prazo determinado ou por um prazo indeterminado. Então, você pode se auto-excluir por um mês, por 3 meses, por 6 meses, por 9 meses, por 12 meses... ou indeterminado. E lá você pode dizer o motivo também. E a gente percebe que um dos principais motivos é justamente a perda de saúde, de controle mental, né? Então, acho que, de novo, essa é uma outra ferramenta também à disposição de qualquer pessoa da sociedade, obviamente, né? Que queira utilizar. E a gente traz ali uma série também de outras questões, como ferramenta de autoteste da saúde, autoteste financeiro. Enfim, são todos os mecanismos e ferramentas nessa questão do jogo responsável.
2: É importante aqui a gente lembrar também que quem tiver identificando que tem problemas de saúde mental relacionados à questão do jogo, deve procurar ajuda,
3: sim,
2: né, secretária?
3: Exatamente.
2: E aí dentro do SUS a gente tem possibilidades,
3: sim,
2: de acompanhamento e de tratamento, né?
3: Exatamente. A gente tem um acordo de cooperação técnica com o Ministério da Saúde, que é um grande parceiro. A gente, ano passado, começamos com um grupo de trabalho interministerial, junto com o Ministério da Saúde, Ministério do Esporte, a Secretaria de Comunicação Social, justamente nesse trabalho de se pensar, né, quais são as ferramentas. Porque quando você tem identificação de que você tem um risco, né, ou desenvolvimento de um potencial risco ali, você também precisa procurar caminhos. Então, o SUS, ele desenvolveu ali, ele fez um trabalho junto com toda a rede de colaboradores, não só da Unidade Básica de Saúde, mas também do próprio CAPS, né, na formação, né, no desenvolvimento da capacitação dessas pessoas, no recebimento dessas pessoas, na identificação dessas pessoas. Também fez ali um teleatendimento, então eles construíram, desenvolveram um teleatendimento voltado para essa parte de transtorno do jogo, de identificação, e o desenvolvimento ali de capacitação junto às unidades do CAPS, né, mais próximo da localidade da pessoa. Então, a gente também, na página da plataforma centralizada de autoexclusão, a gente fornece todos esses telefones, esses endereços, a página do DataSUS, se a pessoa também quiser fazer o seu autoteste da saúde, né, porque você se identifica, mas você precisa também achar um caminho ali.
2: Muito bem, nós conversamos com Daniele Correia, secretária de Prêmios e Apostas do Ministério da Fazenda. Secretária, muito obrigada pela sua entrevista à Voz do Brasil.
3: Obrigada a vocês.
0: Como nós ouvimos, o Sistema Único de Saúde oferece ajuda para quem enfrenta problemas relacionados a jogos e apostas.
1: O serviço de teleatendimento em saúde mental teve início em março e, a partir de hoje, oferece 100 mil acompanhamentos por mês.
0: O atendimento é remoto, sigiloso e pode ser o primeiro passo para o acesso à rede pública de cuidados.
4: Segundo o Ministério da Saúde, mais de 25 milhões de pessoas fizeram apostas em 2025. Desse total, cerca de 4,4% apresentam dependência de jogos, condição que pode causar prejuízos à saúde mental, às finanças e às relações pessoais. Alguns sinais podem indicar a necessidade de buscar ajuda, como o aumento do tempo ou do dinheiro gastos com apostas, preocupação constante com jogos e mudanças no sono, no humor, na rotina ou nos relacionamentos. O Sistema Único de Saúde oferece atendimento sigiloso para pessoas que enfrentam esse problema. O serviço funciona como porta de entrada para a rede de atenção psicossocial e disponibiliza orientação, acompanhamento profissional e apoio também aos familiares, como explica o ministro da Saúde, Alexandre Padilha.
5: Então, além de abrir a porta do cuidado individual, de quem sofre com vício e dos seus familiares, a gente está abrindo uma outra porta, que é ter um diagnóstico cada vez melhor do problema, para ter ações cada vez mais preventivas, regulatórias.
4: Para acessar o

0: resultado indica risco moderado ou elevado, o encaminhamento para o teleatendimento é feito pela própria plataforma. Nos demais casos, são apresentadas orientações sobre os serviços disponíveis na rede de atenção psicossocial. De acordo com o Ministério da Saúde, o serviço remoto teve início em março e passa a oferecer 100 mil atendimentos mensais, explica o diretor do Departamento de Saúde Mental, Marcelo Quimatti Dias.
1: Então, nessa primeira ação, nós tínhamos uma média de mais ou menos uns 600 atendimentos por mês. Tivemos uma procura muito grande e, a partir de agora, a gente vai passar a oferecer até 100 mil atendimentos por mês.
0: Quem preferir, também pode procurar atendimento presencial em uma unidade básica de saúde. No local, a pessoa e seus familiares recebem acolhimento, orientação e avaliação inicial. Quando necessário, a equipe pode encaminhar o paciente para o Centro de Atenção Psicossocial, o CAPS, onde é oferecido atendimento multiprofissional. Reportagem Thaís de Araújo.
2: E relembrando, pela plataforma de autoexclusão é possível solicitar o bloqueio do acesso às plataformas de apostas.
3: Para isso, basta acessar a página da ferramenta e entrar com a conta gov.br.
2: Doadores de sangue que colocaram piercing, fizeram tatuagens ou cirurgias não precisam mais esperar 12 meses para voltar a doar.
3: Pois é, as regras para doação foram atualizadas e devem estar implantadas nos hemocentros do país até setembro.
2: O objetivo é aumentar os estoques de sangue, garantindo a qualidade e a segurança do material.
4: Doar sangue salva vidas. Para se ter uma ideia, uma única doação pode ajudar até 4 pessoas. A funcionária pública Axa Cruz, que mora em Brasília, já doa sangue há 16 anos.
5: Um ato tão simples, rápido e que pode salvar vidas. Então eu me sinto muito honrada. 3 vezes por ano, inclusive uma delas é no dia do meu aniversário. Para mim já virou uma tradição.
4: E quem recebe esse sangue pode ficar tranquilo. Todo o material coletado passa por um rigoroso controle de qualidade e por testes que garantem a segurança das transfusões. Para reforçar ainda mais esse controle e ampliar a segurança de doadores e pacientes, o Ministério da Saúde atualizou os regulamentos técnicos que orientam os serviços de hemoterapia em todo o país, como explica a gerente de captação de doadores do Hemocentro de Brasília, Kelly Barbie.
6: Cada vez mais no sentido de aprimorar, de melhorar os exames para testar uma qualidade cada vez maior desse sangue coletado. Então, você não vai precisar esperar mais 12 meses para muitos impedimentos. A maioria agora é de 4 meses. Como eu falei do piercing, da tatuagem, de medicamentos, de cirurgia, enfim, a novidade é muito boa e muito bem-vinda.
4: O Felipe, que doa sangue há 30 anos, sabe da importância desse ato de amor.
7: Me traz um sentimento muito bom, né? Um sentimento de solidariedade com o próximo. E, além disso, a gente nunca sabe quando vai precisar, um familiar também, né? Então, é muito importante. Eu saio com o coração aquecido.
4: E para você que nunca doou sangue, é muito simples. Basta procurar um hemocentro mais próximo, ter entre 16 e 69 anos, pesar no mínimo 50 quilos e estar em boas condições de saúde. Não apresentar sintomas de gripe, resfriado ou febre. Não precisa estar em jejum, mas nas 4 horas que antecedem a doação, deve evitar a ingestão de comidas gordurosas. Reportagem Cleide Lopes.
3: Se você é responsável por crianças ou adolescentes com menos de 15 anos, fique atento.
2: A campanha nacional de multivacinação já começou em todos os postos de saúde do país.
3: Essa é a chance de proteger o público infanto-juvenil contra doenças como poliomielite, influenza e hepatites.
2: O dia D da campanha vai ser em 22 de agosto e a mobilização vai até 1º de setembro.
8: A campanha nacional de multivacinação teve início nesta segunda-feira e vai até 1º de setembro. Crianças e adolescentes menores de 15 anos são o foco principal para atualizar a caderneta de vacinação. Pela campanha, são ofertados os imunizantes previstos no Calendário Nacional de Vacinação do Ministério da Saúde, como poliomielite, tríplice viral, hepatites A e B, febre amarela, HPV, influenza, COVID-19 e dengue. Para receber a vacina, basta comparecer à unidade básica de saúde mais próxima.

0: na sua residência e levar documento de identificação, cartão do SUS, se tiver, e a caderneta de vacinação. Já o dia D da mobilização será em 22 de agosto. Para informações sobre horários de atendimento e disponibilidade das vacinas, basta consultar a unidade de saúde do seu município.
1: Priscila Machado, para a Voz do Brasil. Contribuintes que têm pendências com a Receita Federal, começou a valer hoje mudanças no atendimento presencial relativas ao imposto de renda.
2: A portaria proíbe o fornecimento de cópia de declaração do imposto e recibo de entrega nas unidades de atendimento.
1: Saiba o que muda no atendimento com Daniele Popov.
3: Portaria publicada nesta segunda-feira traz mudanças como a proibição do fornecimento de cópia da declaração do imposto sobre a renda da pessoa física. A entrega do recibo relativo à declaração também foi proibida nas unidades de atendimento da Receita. As mudanças foram adotadas para reduzir os riscos de acesso indevido a informações protegidas por sigilo fiscal, já que documentos como a declaração do imposto de renda contêm dados pessoais sigilosos e que podem ser usados indevidamente. A partir de agora, a cópia da declaração e o recibo de entrega passam a ser disponibilizados exclusivamente por canais que utilizam mecanismos de autenticação e controle de acesso. Outras alterações que a portaria traz são ajustes relacionados ao atendimento presencial, ao atendimento orientado e à recepção de documentos em processos de atendimento digital. Daniele Popov para a Voz do Brasil.
2: Curso Nacional de Escrita Criativa tem inscrição aberta até quarta-feira, dia 5 de agosto.
1: Com ele, o participante vai aprender a produzir textos que buscam envolver, emocionar ou prender a atenção do leitor ou ouvinte por meio da criatividade na linguagem, na estrutura e na narrativa.
2: A chamada pública vai selecionar 1.000 participantes.
1: Os selecionados vão receber de forma gratuita formação em escrita criativa em todas as regiões do país.
2: Mais informações no site da Universidade Federal do Rio Grande do Sul, em ufrgs.br/territórios da escrita.
1: E essas foram as notícias do governo federal.
2: Uma realização da Secretaria de Comunicação Social da Presidência da República.
1: Com produção da empresa Brasil de Comunicação.
2: Fique agora com as notícias do Poder Judiciário e do Congresso Nacional. Boa noite.
1: Boa noite para você e até amanhã.

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1: Você vai ouvir agora notícias do Poder Judiciário.
2: CNJ aprova perda do cargo de juiz e extingue a aposentadoria compulsória como punição máxima.
3: Para o STJ, olheiro que atua durante venda de drogas responde por tráfico, não por colaboração.
2: Eletricista terá plano de saúde mantido, mesmo após ter sido demitido.
3: Boa noite, eu sou Marcela Luiza.
2: E eu sou Marta Ferreira.
3: O Conselho Nacional de Justiça aprovou nesta terça-feira a perda do cargo de juiz e acabou com a aposentadoria compulsória como punição máxima a magistrados que cometerem infrações graves.
2: Pelas novas regras, nos casos mais graves, o juiz poderá ser colocado em disponibilidade com proposta de perda do cargo.
3: Nessa hipótese, o magistrado será imediatamente afastado das funções e passará a receber remuneração proporcional ao tempo de contribuição até a decisão definitiva do Supremo Tribunal Federal.
2: Com isso, o CNJ adequa as normas ao entendimento firmado em maio pela primeira turma do STF, segundo o qual a aposentadoria compulsória deixou de ter fundamento constitucional como sanção disciplinar após a reforma da Previdência.
3: Em 10 meses, gestão do ministro Edson Fachin responde por 10% das aposentadorias compulsórias do Conselho Nacional de Justiça.
2: Hoje, o plenário do CNJ extinguiu a aposentadoria compulsória como punição máxima a juízes que cometerem infrações graves. Pablo Lemos.
4: No início da sessão desta terça-feira, o presidente do STF e do Conselho Nacional de Justiça, ministro Edson Fachin, destacou alguns dados sobre os processos disciplinares julgados pelo Conselho.
5: Do final de setembro a julho deste ano, esse plenário concluiu o julgamento de 24 processos administrativos disciplinares, aplicando 11 penas de aposentadorias compulsórias, 8 disponibilidades, 4 censuras e 1 advertência. Ainda em sede de revisão disciplinar, foram aplicadas outras 2 penas de aposentadoria compulsória e mais 2 de disponibilidade. Assim, 14 juízes que cometeram faltas gravíssimas foram afastados dos quadros da magistratura. Trata-se de 10% do total de aposentadorias compulsórias até hoje aplicadas pelo CNJ, sendo essa penalidade administrativa mais grave até então vigente.
4: Fachin destacou que a atuação disciplinar é uma das competências constitucionais mais relevantes do CNJ para a preservação da confiança da sociedade no judiciário.
3: Quem atua como olheiro ou vigilante de forma integrada e indispensável à comercialização de drogas responde pelo crime de tráfico e não por colaboração como informante.
2: Essa conclusão é do STJ, Fátima Uchoa.
6: Moradores de Goiânia enviaram um vídeo a policiais militares com 2 homens comercializando drogas. Um vendia entorpecentes enquanto o outro permanecia ao lado observando a movimentação. Os policiais os abordaram e concluíram que o segundo homem era um vigilante durante a negociação. A Justiça de Goiás considerou que ambos atuavam na comercialização das drogas, cada um com papel específico no crime. A 5ª turma do STJ negou o provimento ao recurso da Defensoria Pública que buscava desclassificar a condenação por tráfico de drogas para o delito de informante. Segundo o relator ministro Ribeiro Dantas, quem permanece ao lado do vendedor e ajuda a garantir a segurança da negociação participa diretamente da prática do crime.
3: Eletricista terá plano de saúde mantido mesmo após ter sido demitido.
2: Para o TST, por se tratar de contrato de trabalho, a Justiça Trabalhista tem competência para julgar o caso. Larissa Batista.
7: O eletricista foi demitido após 37 anos de trabalho e foi informado que poderia continuar com o plano de saúde da empresa. Porém, a única opção oferecida pela companhia de energia representava um aumento de mais de 5 mil na mensalidade. No TST, ficou decidido que a empresa deve garantir, tanto para o eletricista quanto para os dependentes dele, o mesmo plano de saúde dos trabalhadores ativos. Ainda cabe recurso da decisão.
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3: Uma boa noite.
2: Boa noite.
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1: Eu sou Paula Groba.
2: E eu sou Humberto Pinheiro.
1: E estes são os destaques de hoje do Jornal do Senado, que começa agora.
2: Botão do pânico para corridas por aplicativo avança no Senado.
1: Incentivo à violência contra a mulher pode virar crime específico.
2: Leis ambientais aprovadas pelo Congresso serão analisadas pelo STF.
1: Boa noite.
2: Boa noite.
1: Mais segurança para motoristas e passageiros de aplicativos de transporte. Um projeto em análise no Senado prevê a criação de um botão do pânico para ser acionado em situações de violência durante as corridas.
2: A proposta já foi aprovada pela Comissão de Ciência e Tecnologia e agora será discutida pela Comissão de Transparência e Defesa do Consumidor. A reportagem é de Herman Kulitz.
3: O botão do pânico tem por objetivo aumentar a segurança, tanto dos passageiros quanto dos motoristas de transporte por aplicativo, como Uber e 99, e deve ser acionado em casos de violência. O texto original do senador Carlos Viana, do PSD de Minas Gerais, determinava um cadastro prévio com foto do titular da conta e do cliente que irá embarcar, e reconhecimento facial antes de cada viagem. Mas, na Comissão de Ciência e Tecnologia, o relator, senador Carlos Portinho, do PL do Rio de Janeiro, conseguiu aprovar duas alterações. Eliminou a exigência de reconhecimento facial e exigiu identificação visível nos veículos usados para o transporte pago privado de passageiros. Portinho falou sobre a importância da regulamentação.
4: O motorista também vai estar seguro, porque ele sabendo quem é o usuário, se amanhã ele sofrer algum crime, ele fica muito vulnerável e ele poder identificar, não só com os dados na plataforma, mas reconhecimento da foto, né, ou de um documento com foto.
3: O projeto aguarda a análise da Comissão de Transparência e Defesa do Consumidor. Se aprovado, segue para a Câmara dos Deputados.
1: E já está na Comissão Mista de Orçamento, a medida provisória que abre crédito extraordinário para garantir o pagamento do apoio financeiro do governo a produtores e importadores de combustíveis.
2: O objetivo é evitar que a elevação de preços por causa da guerra no Oriente Médio gere aumento da inflação nos custos de transporte, com efeito em cascata nos demais setores da economia. Repórter Alexandre Campos.
5: São R$ 3.473 milhões que serão usados para compensar o aumento do valor de compra desses insumos no mercado internacional em decorrência dos conflitos no Oriente Médio. O senador Jax Wagner, do PT da Bahia, lembrou que se nada for feito, a elevação do preço dos combustíveis poderá prejudicar toda a economia.
6: Aí o presidente tem que reagir para evitar que, inclusive, se comprometa a economia nacional, provocando uma inflação acima daquilo que a gente já tem da meta que está colocada.
5: Líder da oposição no Congresso Nacional, o senador Isalci Lucas, do PL do Distrito Federal, cobrou fiscalização.
7: Tem que ver agora o controle disso, né? Tem que controlar para ver se realmente, na bomba, se o consumidor vai sentir isso, né? E corre o risco de você dar isenção, fazer tudo isso e o preço continuar do mesmo jeito.
5: Como a medida provisória tem força de lei, a Agência Nacional do Petróleo já pode repassar aos produtores e importadores de combustíveis e óleo diesel os valores do apoio financeiro nessas operações, desde que comprovadas as importações.
1: Já está em vigor a lei que destina parte do dinheiro das BETs para o Fundo da Polícia Federal.
2: O FUNAPOL foi criado em 1997 para financiar e estruturar as operações do órgão. Repórter Pedro Pincer.
8: A lei determina que o Fundo para Aparelhamento e Operacionalização das Atividades FIM da Polícia Federal, o FUNAPOL, deverá receber até 3% dos recursos obtidos pelo governo com apostas de cota fixa, conhecidas como BETs. Esses recursos, antes direcionados à Seguridade Social, vão cobrir gastos com a saúde dos servidores da PF, além de retribuição por atividade extraordinária. O repasse dos recursos das apostas está previsto para ocorrer de forma gradual, 1% em 2026, 2% em 2027 e 3% a partir de 2028. O senador Randolfe Rodrigues, do PT do Amapá, ressaltou a importância desse dinheiro para a Polícia Federal.
9: O morador dos Morros Cariocas, cariocas, o morador das favelas desse país, são igualmente vítimas do crime organizado quanto o cidadão que mora nos locais nobres. Para combater, precisa de polícia estruturada e precisa de fortalecimento, sobretudo, das instituições federais que têm a função precípua com inteligência de investigar o crime e de desarticular o crime. Sem recurso e sem estruturação, não se faz o combate adequado ao crime.
8: Além dessa receita, o FUNAPOL conta com transferências voluntárias de entes federativos ou de organismos internacionais vinculadas a programas de enfrentamento ao crime organizado, doações de pessoas físicas ou jurídicas, nacionais ou estrangeiras, e outras receitas legalmente previstas.
1: Quem incentivar, instigar ou ameaçar outra pessoa para que pratique violência doméstica e familiar contra a mulher poderá ser condenado até 2 anos de reclusão, além do pagamento de multa. É o que prevê um projeto de lei em análise na Comissão de Segurança Pública.
2: A proposta também estabelece aumento de pena quando o crime for cometido durante a vigência de medida protetiva de urgência, utilizar anonimato e envolver compartilhamento ou ameaça de divulgação de dados pessoais, imagens ou informações sensíveis da vítima. O autor do projeto, senador Efraim Filho, do PL da Paraíba, ressalta que a medida é necessária porque a instigação de terceiros, inclusive por meios digitais, contribui para aumentar o ciclo de violência contra a mulher.
10: As medidas protetivas que hoje a lei permita que sejam tomadas contra o agressor possam ser também tomadas contra terceiros que porventura venham a também infligir a ameaça no sentido de desestabilizar a vítima, intimidá-la a ponto de retirar a denúncia ou algo desse tipo.
1: E uma série de ações que questionam decisões do Congresso Nacional com impacto no meio ambiente serão julgadas neste mês no Supremo Tribunal Federal.
2: Os pedidos à Justiça tratam da Lei Geral do Licenciamento Ambiental e do Marco Temporal das Terras Indígenas. Quem explica é o repórter César Mendes.
11: Aprovada em maio do ano passado no Congresso, a Lei Geral do Licenciamento foi criticada pela senadora Elisiane Gama, do Maranhão, por flexibilizar as licenças.
12: Quanto mais flexível, mais possibilidade de desastres.
11: O presidente da República vetou a mudança, mas a derrubada do veto no Congresso em novembro foi elogiada pelo senador Marcos Rogério, do PL de Rondônia.
13: Não somos poderes subalternos, somos poderes iguais.
11: Agora, a Lei Geral do Licenciamento vai passar pelo crivo do STF no julgamento de ações movidas pela Rede, o PSOL e o Partido Verde, questionando a flexibilização das licenças para Sueli Araújo, do Observatório do Clima, inconstitucional.
14: São dispositivos que afrontam a nossa Constituição e é dever do Supremo afastar essas inconstitucionalidades.
11: O STF julga ainda neste mês ações contrárias ao Marco Temporal das Terras Indígenas e à suspensão da moratória da soja.
1: Nas eleições de outubro, o eleitor vai precisar escolher 2 candidatos ao Senado, mas não vale repetir o mesmo nome.
2: Se isso acontecer, o segundo voto será anulado. Saiba mais na reportagem de Marcela Cunha.
15: 2 votos, 2 nomes e 2 vagas. Essa é a conta que o eleitor precisa guardar nas eleições de 2026 para o Senado Federal. Na urna eletrônica, o cargo de senador vai aparecer 2 vezes. Primeiro, o eleitor digita o número de um candidato, confere a foto e confirma. Em seguida, uma nova tela será aberta para a escolha do segundo candidato. Mas não adianta repetir o número para reforçar o voto no candidato preferido. Os votos precisam ser dados a pessoas diferentes. Se o eleitor escolher o mesmo candidato nas 2 vezes, apenas o primeiro voto será válido e o segundo será anulado. A votação em 2 nomes ocorre porque, neste ano, cada estado e o Distrito Federal vão preencher 2 vagas no Senado. O eleitor só poderá escolher candidatos que disputem a eleição na unidade da federação onde ele vota. Mas, segundo o consultor legislativo do Senado, Gilberto Guerzoni, muitos eleitores podem chegar ao dia da votação sem saber que tem direito a 2 escolhas.
16: O eleitor, na hora que ele responde à pesquisa, muitas vezes ele até desconhece que tem 2 votos, ele desconhece a lista de candidatos e ele não escolheu, né, o seu senador, especialmente o seu segundo senador.
15: A dificuldade aumenta porque o voto para senador divide a atenção do eleitor com as escolhas para presidente, governador e deputados. Para não esquecer nenhuma das escolhas, a recomendação da Justiça Eleitoral é levar uma colinha de papel com o número dos candidatos.
2: Música. Com edição de Paula Groba e trabalhos técnicos de João Lira, o Jornal do Senado fica por aqui. Acompanhe agora as notícias da Câmara dos Deputados. Boa noite.
1: Boa noite e até amanhã.
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18: Plenário pode votar medidas provisórias e projetos ligados ao agronegócio.
19: Câmara aprova a regulamentação da atividade profissional do salva-vidas.
18: Vítima de violência poderá usar recursos de conta conjunta com o marido.
19: Boa noite. A Comissão de Constituição e Justiça da Câmara aprovou proposta que autoriza a mulher em situação de violência doméstica a utilizar recursos depositados em conta conjunta com o marido para se reacomodar em local seguro.
18: A repórter Maria Neves traz mais detalhes sobre o projeto que foi encaminhado para análise dos senadores.
20: Pela proposta da deputada Laura Carneiro, do PSD do Rio de Janeiro, a medida protetiva deverá ser autorizada pelo juiz e a utilização do dinheiro pode ocorrer em qualquer regime de bens adotado pelo casal. Laura Carneiro lembra que a Lei Maria da Penha assegura que mulheres em situação de violência sejam afastadas do lar e acolhidas em abrigo ou local seguro quando houver risco de vida. Entretanto, segundo afirma, levantamento do Instituto Brasileiro de Geografia e Estatística de 2018 mostrou que somente 2,4% dos municípios mantinham casas-abrigo. Os estados gerenciavam outras 43 unidades. Diante disso, a parlamentar ressalta que muitas vezes a vítima de violência é obrigada a permanecer na mesma casa que o agressor e continuar submetida a maus tratos, situação que a proposta busca evitar.
21: Ação de separação demora muito, divórcio demora muito. Durante esse período, ela vai viver como? E como ela não tem como viver, ela acaba não se afastando do lar e continua sofrendo as agressões. Vai chegar um ponto que ela vai acabar o feminicídio. Então o objetivo é que quando ela peça a medida protetiva, quando ela começa a sofrer a violência doméstica, ela tenha uma oportunidade de ter essa violação patrimonial e essa violação econômica minimamente resolvida.
20: Laura Carneiro ressalta ainda que contas conjuntas podem ser livremente movimentadas pelos seus titulares, o que poderia tornar a medida proposta desnecessária. No entanto, recorda que não são raros os relatos de violência patrimonial nos quais o agressor impede ou dificulta o acesso da mulher à gestão do patrimônio ou desvia recursos financeiros do casal. Permitir que a mulher disponha dos bens conjuntos, portanto, seria uma forma de contornar esse problema e permitir que a mulher reconstrua a própria vida longe do agressor. Da Rádio Câmara de Brasília, Maria Neves.
17: Segurança Pública.
19: Da Vitória, do PP do Espírito Santo, apresentou projeto que determina a suspensão imediata da posse e do porte de arma de investigados por violência doméstica. O texto prevê a apreensão da arma em até 24 horas, sem necessidade de decisão judicial específica.
18: Da Vitória explica que o objetivo é diminuir o risco de agressões fatais enquanto houver investigação, processo ou medida protetiva. A matéria está sendo analisada em conjunto com outros projetos semelhantes e, caso seja aprovada nas comissões, pode seguir direto para o Senado.
19: Avança na Câmara projeto de Félix Mendonça Júnior, do PDT da Bahia, que bane das redes sociais condenados por crimes contra mulheres quando as plataformas forem usadas na prática do delito. Pelo texto, as empresas de tecnologia têm 48 horas para excluir as contas.
18: Félix Mendonça Júnior lamenta o fenômeno de monetização e espetacularização da violência de gênero nas redes sociais e que o Brasil figure entre os 5 países com maior número de feminicídios. Por estas razões e para proteger a dignidade humana, ele pede a aprovação da matéria.
17: Justiça.
19: Rodrigo Hollenberg, do PSB do Distrito Federal, questiona o sigilo imposto sobre o registro das visitas ao empresário Daniel Vorcaro na prisão. Ele afirma que a população tem o direito de conhecer eventuais vínculos e relações que possam ser relevantes para o caso do Banco Master.
0: Me causou uma grande surpresa a notícia de que a Polícia Federal teria pedido o sigilo sobre as visitas a Daniel Vorcaro na prisão. É muito estranho, porque a população quer saber exatamente quem são as pessoas, as autoridades, eventualmente as autoridades, que realizaram negócios com Daniel Vorcaro. Portanto, no meu entendimento, não se justifica absolutamente qualquer tipo de sigilo em relação às visitas realizadas a Daniel Vorcaro na prisão.
18: Rodrigo Hollenberg defende ainda a continuidade das investigações sobre o Banco Master e cobra a instalação de uma CPI para apurar as responsabilidades e recuperar recursos. Ele reitera que a apuração é fundamental para garantir transparência e esclarecer os fatos.
17: Saúde.
19: Beto Preto, do PSD do Paraná, é autor do projeto que torna obrigatória a realização de pelo menos uma ultrassonografia morfológica durante o pré-natal oferecido pelo SUS. O deputado explica que a medida busca ampliar a qualidade da assistência prestada às gestantes.
18: Ele lembra que a experiência já foi adotada no Paraná e defende a ampliação da iniciativa para todo o Brasil. Beto Preto afirma que o exame realizado entre a 20ª e a 24ª semana de gestação é importante para avaliar o desenvolvimento fetal e identificar situações que demandem acompanhamento especializado.
4: Por que entre a 20ª e a 24ª semana, que é o momento que ainda é possível você evoluir para um tratamento cirúrgico intrauterino? Então, esse é um momento importante. O Brasil vai dar um passo gigante no sentido de garantir mais ainda pré-natal correto para as mulheres brasileiras e dizer que no Paraná nós já instituímos essa ultrassonografia morfológica já, e isso vem dando muito certo. Queremos expandir para todo o Brasil através desta lei.
17: Homenagem.
19: Raimundo Santos, do PSD do Pará, destaca a criação do Dia Nacional da Música Gospel, celebrado em 9 de junho. O deputado afirma que a lei reconhece a presença do gênero musical em espaços religiosos, plataformas digitais, praças e emissoras de televisão.
22: Qual a importância desse reconhecimento, dessa homenagem à música gospel? A música gospel, na verdade, é o gênero musical que durante, por exemplo, a pandemia do novo coronavírus, foi o gênero mais ouvido e que serviu de alento para tantas pessoas consumidas pelo estresse, pela ansiedade, porque as mensagens da música gospel, elas são mensagens de paz, de amor, de esperança, mensagem também de fé.
18: Raimundo Santos explica que a escolha de 9 de junho faz referência ao nascimento de Frida Wingren, enfermeira, musicista e compositora de hinos cristãos. Ele reforça a relevância da data nacional para a valorização da música gospel e para a cultura brasileira.
19: Josenildo, do PDT do Amapá, apresentou o projeto que institui 29 de junho como Dia Nacional do Pescador Artesanal. O deputado propõe incluir esses trabalhadores na data, que atualmente homenageia apenas os praticantes da pesca amadora.
18: Josenildo observa que a medida reconhece a contribuição da pesca artesanal para a economia das comunidades costeiras e ribeirinhas. O parlamentar ressalta que a atividade preserva conhecimentos tradicionais ligados à cultura popular e ao uso sustentável dos recursos naturais.
17: Trabalho.
19: Os deputados aprovaram um projeto que regulamenta a profissão do salva-vidas. Saiba mais sobre o assunto na reportagem de Paula Bittar.
23: A Comissão de Constituição e Justiça da Câmara aprovou uma proposta que regulamenta o exercício da profissão de salva-vidas no Brasil. Pela proposta, para exercer a atividade, o profissional deve ter mais de 18 anos, estar em bom estado de saúde, possuir ensino médio completo e passar em uma avaliação prática de corrida e natação. Também é necessário completar um curso profissionalizante de 160 horas em uma instituição reconhecida e manter a formação atualizada a cada 2 anos. anos. Os salva-vidas terão como atribuições a realização de técnicas de prevenção, resgate e primeiros socorros em situações de emergência e ações educacionais sobre os riscos de acidentes aquáticos. A proposta obriga os estabelecimentos que oferecem acesso a ambientes aquáticos a contratar profissionais salva-vidas que terão como direitos o uso de uniformes e equipamentos de proteção, jornada de trabalho de até 40 horas semanais, seguro de vida e aposentadoria especial para aqueles expostos a condições de risco durante as atividades. A relatora na comissão, deputada Ana Paula Lima, do PT de Santa Catarina, explicou que os profissionais lutam há mais de 15 anos por reconhecimento.
3: Houve projeto já arquivado sobre o tema, mas a categoria nunca desistiu, porque sabe o que representa esta profissão no nosso país. No Brasil, morrem em média 16 pessoas afogadas por dia e pelo menos 4 delas são as nossas crianças. Reconhecemos que restringir o exercício dessa profissão é constitucional, porque está diretamente ligada à proteção da saúde, da segurança de quem depende desses profissionais no mar, nos nossos rios, nos lagos e piscinas.
23: O projeto aprovado também estabelece que o piso salarial da categoria seja definido em lei específica. A proposta que regulamenta o exercício da profissão de salva-vidas já pode seguir ao Senado, a menos que haja recurso para votação pelo plenário da Câmara. Da Rádio Câmara de Brasília, Paula Bittar.
5: Agricultura.
18: Padre João, do PT de Minas Gerais, celebra os 20 anos de criação do Sistema Nacional de Segurança Alimentar e Nutricional, o SISAM. O parlamentar exalta a política de combate à fome no país e defende que, após consolidar o acesso básico à comida, o foco central deve ser a qualidade do alimento.
6: Ao virar essas duas décadas do SISAM, temos que, além de garantir comida de verdade para todas as brasileiras e brasileiros, nós temos que avançar na qualidade do alimento. Porque é assustador o crescimento da obesidade e do sobrepeso, sobretudo em crianças e adolescentes. Isso significa uma degradação de fato da qualidade de vida dessas pessoas.
19: Padre João manifesta preocupação com o aumento do consumo de produtos nocivos à saúde e defende o uso de mecanismos fiscais para desestimular esses hábitos. Ele sugere que alimentos ultraprocessados e refrigerantes tenham alíquotas mais altas.
5: Desenvolvimento Regional.
18: Hildo Rocha, do MDB do Maranhão, propõe isentar estados autossuficientes e superavitários de energia das cobranças extras das bandeiras tarifárias amarela e vermelha. O parlamentar explica que a ideia é criar uma diferenciação para estados que produzem mais energia do que consomem.
7: Atualmente, o sistema de bandeiras tarifárias é aplicado de forma uniforme em todo o território nacional, sem considerar disparidades regionais quanto à capacidade de geração. Tal situação penaliza consumidor de estados que são autossuficientes em energia, que acaba pagando tarifas adicionais mesmo não contribuindo para a necessidade de acionamento de termoelétricas ou compra de energia mais cara no mercado. Então, é essa a motivação para me apresentar esse projeto de lei, no sentido de fazer com que haja justiça.
19: Hildo Rocha argumenta que o atual modelo pune estados como Maranhão, que tem grande geração hidrelétrica, eólica, solar e a gás, mas pagam as mesmas tarifas adicionais cobradas de estados deficitários. Ele afirma que a proposta torna a cobrança mais compatível com a realidade energética de cada região.
18: Projeto de Dilvanda Faro, do PT do Pará, cria a Política Nacional de Proteção às Mulheres Ribeirinhas. Com foco na inclusão social, na justiça territorial e no desenvolvimento sustentável, o texto promove também a autonomia econômica e a defesa dessas mulheres contra a violência.
19: A proposta de Dilvanda Faro amplia o acesso das ribeirinhas a políticas públicas e valoriza os saberes tradicionais, indicando a relevância da incorporação deles em ações de combate às mudanças climáticas.
5: Votação.
18: A retomada dos trabalhos na Câmara pode ter votações de medidas provisórias e projetos ligados ao agronegócio. As votações serão ajustadas conforme o calendário eleitoral. O repórter Antônio Vital tem as informações.
8: A Câmara dos Deputados retoma os trabalhos depois do recesso parlamentar de julho com o calendário de votações ajustado em função do período eleitoral. Até o primeiro turno das eleições, em 4 de outubro, deputados e senadores têm que conciliar a atividade legislativa com o calendário eleitoral. Agosto é um mês em que os partidos têm que realizar as convenções, definir e registrar as candidaturas e dar início às campanhas nas ruas. Por isso, Câmara e Senado reservaram 2 semanas de esforço concentrado para votações. A primeira na semana entre 10 e 14 de agosto. A segunda entre 31 de agosto e 3 de setembro. Entre as propostas que devem ser votadas estão 7 medidas provisórias editadas no início do ano e que perdem a validade se não forem analisadas pela Câmara e pelo Senado até o final de agosto. Uma delas institui o

0: 7 medidas provisórias editadas no início do ano e que perdem a validade se não forem analisadas pela Câmara e pelo Senado até o final de agosto. Uma delas institui o Programa Extraordinário de Reequilíbrio Financeiro das Famílias, também chamado de Novo Desenrola Brasil. O programa tem o objetivo de ajudar famílias a renegociar dívidas com instituições financeiras com condições mais favoráveis. Outra medida provisória que precisa ser votada cria ajuda financeira para importadores de óleo diesel e gás de cozinha, como maneira de evitar desabastecimento em função da guerra no Oriente Médio. Ela também prevê apoio financeiro ao setor aéreo. Ainda em relação a combustíveis, pode ser votado o projeto do governo que cria subsídios e ajuda financeira para empresas do setor, como maneira de reduzir o impacto da guerra entre os Estados Unidos e Irã nos preços do óleo diesel, biodiesel, gasolina, etanol e querosene de aviação. Outras propostas que podem ser votadas foram apresentadas como prioridade no primeiro semestre pela Frente Parlamentar da Agropecuária. Um dos projetos suspende por 2 anos sanções e embargos ambientais a pequenos produtores rurais. A medida não tem apoio do governo, que argumenta que, na Amazônia legal, isso pode significar a suspensão de sanções a quem possui propriedades de até 400 hectares, como disse o deputado Helder Salomão, do PT do Espírito Santo.
1: Pode criar, sim, problemas que reduzam a efetividade das sanções, cuja finalidade é interromper imediatamente o dano ambiental. O projeto de lei prevê 24 meses para que os proprietários adotem medida de recuperação ambiental.
0: Também pode vir a ser votado na Câmara projeto que reduz a jornada normal de trabalho para 40 horas semanais e garante 2 dias de repouso semanal remunerado, sem redução de salário. O projeto apresentado pelo governo regulamenta a proposta de emenda à Constituição aprovada pelos deputados no primeiro semestre e que aguarda análise pelo Senado. Outras propostas prontas para a pauta ainda não têm consenso entre os diversos partidos políticos. É o caso do projeto que inclui o incentivo à violência contra a mulher como crime inafiançável, como o racismo. Da Rádio Câmara, de Brasília, Antônio Vital.
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3: Economia. Reginaldo Lopes, do PT de Minas Gerais, afirma que a reforma tributária sobre o consumo vai simplificar o sistema de impostos a partir de 2027. O deputado observa que o novo modelo cria mecanismos de devolução de tributos para ampliar a justiça social.
4: Nós vamos devolver parte dos impostos pagos por 73 milhões de brasileiros e brasileiras de renda per capita até meio salário. O cidadão vai comprar, pagar e receber de volta parte dos seus impostos. Um modelo transparente, onde o cidadão brasileiro, a cidadã brasileira, vai saber o preço de um produto e o preço do imposto. Com justiça tributária, para justiça social, para combater as desigualdades, nós vamos devolver 100% dos impostos para 73 milhões de brasileiros.
5: Reginaldo Lopes ressalta que o cashback alcança despesas essenciais, como energia, água, gás, internet, telefonia e esgoto. Ele também menciona a ampliação da faixa de isenção do imposto de renda como parte de uma agenda voltada à redução da carga tributária sobre os trabalhadores.
3: Feirantes de todo o país poderão ter isenção do Imposto sobre Produtos Industrializados, o IPI, na compra de veículos utilitários novos. A medida, proposta por Adriano do Baldi, do PP de Goiás, visa beneficiar mais de 2 milhões de profissionais cadastrados.
5: O projeto reconhece o automóvel como ferramenta indispensável ao trabalho da categoria, o que justifica a isenção do tributo. Adriano do Baldi diz que a compra de um veículo será permitida a cada 5 anos, comprovada a inscrição regular do feirante por pelo menos 24 meses.
3: Termina agora o Jornal Câmara dos Deputados, produzido pela Rádio Câmara, com trabalhos técnicos de Wellington Teles e apresentação de Val Monteiro e Luciana Vieira.
6: 19 horas e 59 minutos.
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Que maravilha, né? Começando por aqui mais um Love Hit para ouvir e amar. Hoje já é terça-feira, dia 4 de agosto de 2026. Até às 11 a gente vai bater aquele papo legal, tá bom? Liga pra mim, 66-992-44-7878 e 66-3401-6788. São os telefones aqui da Vale. Pode pedir a sua música, mandar seu áudio, seu texto. E a gente vai bater um papo legal até às 11. Só flashback nacional e internacional. Daqui a pouquinho tem tradução, tem muito mais pra você, tá bom? E pra começar muito bem com Scorpions, Wind of Tint, é o melô do assovio.

É, que legal, né? Wind of Change, o vento da transformação, é, o Scorpions, para começar muito bem, né? Aqui no Love Hits, é para ouvir e amar.

que legal, né? Grupo ABBA, Fernando, Wind of Change, Scorpions. A Dorinha tá lá no Jardim dos IPs, também já tá participando comigo, né, Dorinha? Boa noite. Ligou pra cá, pediu o rei Roberto Carlos. Mandando pra toda a galera que curte a Vale, né, minha linda? Boa noite.

0: que maravilha, Phil Collins and Another Day in Paradise. Olha, também teve a música do Rei Roberto Carlos, Agora Eu Sei, atendendo a Doninha lá no Jardim dos Ipês. Wind of Change, Scorpions, para começar muito bem. E o grupo ABBA, Fernando, é para ouvir e amar até às 11.
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8: É que legal, né? Agora já 8 horas mais 27 minutinhos. Uma terça-feira com muita energia positiva aqui na minha companhia, até às 11. Para falar de amor através da música. Daqui a pouquinho tem tradução da noite e tem um toque de amor. Abração para toda a galera que está curtindo qualquer parte do mundo pelos rádios Net, Rádios Garden, todos os aplicativos conectados comigo. Obrigadão, hein? Olha você no carro, na Uber, no táxi, no caminhão, na carreta. Obrigado pela carona. Até às 11 a gente vai falando de amor através da música. Telefone liberado para você ligar e participar, 66992447878.

Che mala fine, né? Air Supply, Bonnie Tyler, Making Love, fazendo amor. A Joana, nosso amor. A Zelândia Vidal tá lá na Vila Maria. Zelândia, tudo bem? Tranquila, minha linda? Tomando aquele chazinho. Ligou pra cá, pediu o Barros Alencar. E a Ziane, olhos tristes, mandando pra toda a galera que curte a Vale.

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É, que legal, né? Agora são 8 horas mais 45 minutinhos, 15 voltando para as 9. Olha, dá uma dica legal para você começar bem sua semana, né? 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Deus, Eneia, um abraço para você, felicidade, a Sofia Aparecida, o Alas, o Divino, o Nail, da Lívia, toda a galera está lá no Senamax. Ô, Mutuquinha, tá tudo bem por aí? Mutuquinha, Netinha, aí no bar do Mutuca, no São Benedito. A Isabane, o Gilmar lá na área 51 também está comigo. O Paulão lá no Palmares, o bar do Paulão, o Dinho, o Renato. Carlinho Goiote hoje está de folga, está descansando, né, Carlinho? Mas está em casa, tranquilo. O Zozão já está lá na Isabane, né? O Zozão, quando lá na CBM está fechado, vai lá para a área 51, né, Zozão? Abraço você. Arrante,

Que maravilha, né? A Cátia, qualquer azeite, Hunting High and Low, é Supply. Não é Supply, não. Essa aqui foi do Ahá. É Supply, essa aqui, ó. A Waft Love. Olha, daqui a pouquinho tem tradução da noite aqui na Vale.